0: O Ministério da Justiça e Segurança criou novas estruturas no âmbito da Secretaria Nacional do Consumidor, a Senacom.
1: O Departamento de Fiscalização e Prevenção de Danos ao Consumidor vai atuar na prevenção e repressão das apostas ilegais e também na manipulação de resultados esportivos.
0: Já a Secretaria Nacional de Direitos Digitais vai acompanhar sistemas e políticas adotados pelas plataformas, analisar relatórios de transparência e notificar provedores e aplicativos que violem a medida provisória.
1: Pagar a mesma conta duas vezes por engano ou ter dor de cabeça com golpes e fraudes são alguns dos problemas enfrentados pelos usuários do Pix.
0: Para evitar situações como essas, o Banco Central aprovou novas regras para reforçar as operações financeiras no país.
1: Além de novas medidas de segurança, trabalhadores poderão utilizar o Pix automático em contas salários para pagamentos recorrentes.
2: O Banco Central aprovou novas regras para aperfeiçoar o Pix, ampliar suas funcionalidades e reforçar a segurança do sistema. As mudanças incluem novidades no Pix automático, regras específicas para cobranças híbridas e novos procedimentos contra fraudes. A partir de 1º de julho de 2027, o Pix automático poderá ser usado em contas salários para pagamentos recorrentes autorizados pelo cliente. A medida amplia as possibilidades de uso da ferramenta, mantendo as restrições já existentes para recebimento e outras operações nessas contas. Outra novidade envolve a cobrança híbrida, que reúne boleto e QR Code do Pix no mesmo documento. Para evitar pagamentos em duplicidade, a nova regra determina o cancelamento automático de um dos instrumentos assim que o outro for pago. Em caso de falhas, o regulamento define responsabilidades das instituições que devem comunicar ao usuário quando houver registro de suspeita de fraude, informar a data da marcação e permitir a revisão da medida. Se a suspeita não for confirmada, o registro deve ser cancelado. Claudimário Carvalho, para a Voz do Brasil.
0: A balança comercial brasileira registrou superávit de 7 bilhões 740 milhões de dólares em setembro, uma alta de 146% em relação ao mesmo período do ano passado.
1: Isso significa que o Brasil vendeu mais mercadorias e serviços para outros países do que comprou, resultando em um saldo positivo para a economia do país.
0: Os dados foram divulgados hoje pela Secretaria de Comércio Exterior do Ministério do Desenvolvimento, Indústria, Comércio e Serviços.
1: Os destaques nas vendas foram para o petróleo bruto, minério de cobre, combustíveis, soja, farelo de soja e café não torrado.
0: Aparelhos auditivos, cadeiras de rodas, camas hospitalares e até mesmo mudanças em imóveis para pessoas com algum tipo de deficiência.
1: Esses são alguns dos itens que podem ser financiados através de crédito acessibilidade, que oferece linha de crédito nos bancos públicos federais para aquisição de produtos e serviços de tecnologia assistiva.
0: Os equipamentos e dispositivos são voltados para dar mais autonomia e independência às pessoas com deficiência.
1: Saiba mais na reportagem de Luana Karen.
3: A linha de crédito Acessibilidade financia a compra de equipamentos, dispositivos e soluções que ajudem na autonomia de pessoas com deficiência. Isadora Nascimento, secretária nacional dos Direitos da Pessoa com Deficiência do Ministério dos Direitos Humanos e Cidadania, lista os itens mais procurados para financiamento.
4: Aparelhos para audição, amplificação sonora, cama hospitalar e também cadeira de rodas, que podem ser elétricas.
3: Entre os demais itens financiáveis estão órteses, próteses e dispositivos de acessibilidade para computadores. A linha também contempla o financiamento de adaptações em imóveis residenciais para acessibilidade. Tanto o Banco do Brasil quanto a Caixa Econômica oferecem a linha de crédito. Sérgio Fernandes de Carvalho Júnior, porta-voz do Banco do Brasil, detalha as condições oferecidas pelo banco.
5: O crédito é destinado a pessoas com renda mensal de até 10 salários mínimos. Os valores financiados podem variar entre R$ 70 e R$ 30 mil reais, e podem financiar até 100% do valor do produto ou do serviço adquirido. O prazo para pagamento é de até 60 meses. A taxa de juros é de 6% ao ano para quem possui renda de até 5 salários mínimos e de 7,5% ao ano para quem possui renda acima de 5 e até 10 salários mínimos.
3: A concessão do financiamento depende da análise de crédito e dos requisitos de cada banco. Por isso, o interessado deve consultar a instituição financeira antes da contratação para verificar valores disponíveis, taxas, prazos e documentação necessária. Reportagem Luana Karen.
0: Uma plataforma digital reúne informações de voluntários da Força Nacional do SUS, que atuam em desastres e emergências de saúde pública.
1: É o Sou Força, que já conta com 3 mil profissionais cadastrados.
0: Os profissionais podem ajudar em cenários de desastres naturais, epidemias e até mesmo para conter os impactos do fenômeno El Niño.
6: O sistema foi criado para organizar a força de trabalho e a mobilização de profissionais voluntários que desejam atuar em desastres e emergências de saúde pública por meio da Força Nacional do SUS. Na plataforma digital Sou Força, estão reunidas informações sobre formação, competências, experiências e disponibilidade de cada profissional cadastrado. Rodrigo Stabile, diretor da Força Nacional do SUS, exemplifica como esses dados são usados na prática.
7: Aconteceu um deslizamento de terra numa tal região. Então, eu sei que eu vou precisar de profissionais da logística, profissionais da enfermagem e de medicina. Eu tenho capacidade agora de acionar o voluntário, saber se ele está disponível para aquela missão.
6: O sistema Sou Força, criado em parceria com a Universidade de Brasília, conta com cerca de 3 mil profissionais voluntários cadastrados atualmente. Para Jonas Brandt, epidemiologista e professor do Departamento de Saúde Coletiva da UNB, a ferramenta vai ser uma ajuda importante no enfrentamento dos efeitos de fenômenos climáticos como o El Niño.
8: Cada vez mais, a gente tem aumentado essa frequência dos eventos extremos, as mudanças climáticas. O Brasil é um país que tem perspectivas de ser muito afetado pelo El Niño, seja na região norte do Brasil por causa da seca, seja na região sul do Brasil por causa das chuvas. Ter essa lista organizada é muito importante para que a gente possa dar conta dessa resposta esse ano.
6: Quem deseja se voluntariar pode acessar o sistema diretamente pelo site plataforma-fnsus.saude.gov.br. Reportagem Luciana Colares de Holanda.
1: Calor acima do normal, risco de incêndios florestais e mudanças extremas no volume de chuvas.
0: Outubro chegou e os brasileiros vão continuar sentindo os impactos do El Niño em diferentes regiões do país.
1: A previsão dos Centros Nacionais de Monitoramento indica que o fenômeno tem mais de 95% de chance de atingir intensidade muito forte entre outubro e dezembro, com efeitos que devem se prolongar até o início do ano que vem.
9: O Instituto Nacional de Pesquisas Espaciais, INPE, e o Centro Nacional de Monitoramento e Alertas de Desastres Naturais, CEMADEM, alertam para os efeitos do El Niño em todo o país. A quarta edição do painel El Niño 2026-2027 atualiza o cenário do fenômeno climático no Brasil. Entre outubro e dezembro, há probabilidade superior a 95% de que o El Niño alcance intensidade muito forte. Os estudos indicam que o fenômeno deve permanecer pelo menos até o início de 2027. A previsão indica probabilidade de chuva acima da média na região sul, em parte do sudeste e no leste do nordeste. Já em grande parte do norte e em áreas do nordeste e centro-oeste, a tendência é de volumes abaixo da média. As temperaturas devem permanecer acima do normal em quase todo o país. Na agricultura, a menor disponibilidade de água no solo no centro-norte pode interferir na germinação e no estabelecimento da soja da safra 2026-2027, além de afetar pastagens e a oferta de água para os rebanhos. No sul, a maior disponibilidade hídrica favorece o milho de primeira safra, mas o excesso de umidade pode aumentar a ocorrência de doenças no trigo e dificultar a semeadura da soja e do arroz irrigado.
0: Ainda falando de El Niño, para garantir uma boa safra, um dos pontos que o produtor rural deve observar é a previsão do tempo.
1: Com essa informação, é possível definir a melhor época para plantar, reduzindo o risco de perda.
0: E com previsão de intensidade do fenômeno climático, os dados sobre temperatura e clima passam a ser ainda mais importantes.
1: Agora, o agricultor pode contar com mais uma ferramenta, uma página oficial com informações e orientações sobre o El Niño e seus possíveis impactos na agricultura e na pecuária brasileira.
10: Excesso de chuvas ou longos períodos de seca. O fenômeno El Niño deve trazer grandes desafios para a agricultura nos próximos meses. Por isso, o Ministério da Agricultura e Pecuária, em conjunto com o IMET, Instituto Nacional de Meteorologia, criou um site com o objetivo de oferecer prevenção e mitigação para os agricultores. A página traz, por exemplo, informações como clima, seguro rural, zoneamento agrícola de risco climático, assistência técnica e formas de crédito rural. Também estão disponíveis avisos meteorológicos de eventos severos, previsão do tempo para capitais brasileiras e informações técnicas voltadas à agricultura, incluindo tecnologias de ponta desenvolvidas pela empresa brasileira de pesquisa agropecuária, a Embrapa. Essas ações têm como foco fortalecer a gestão integrada dos riscos climáticos, combinando prevenção, boas práticas de manejo, assistência técnica e instrumentos de proteção ao produtor, como o seguro rural. A ideia é prevenir cenários e reduzir riscos. A página na internet pode ser acessada pelo Ministério da Agricultura no endereço gov.br/agricultura. Cleide Lopes, para a Voz do Brasil.
0: Organizações e moradores de 44 cidades da Bahia e de Pernambuco já podem apresentar projetos destinados a ações de recuperação ambiental.
1: A chamada pública do Banco Nacional de Desenvolvimento Econômico e Social, o BNDES, é voltada para a restauração da vegetação e dos recursos hídricos no entorno das usinas de Sobradinho e Itaparica, no Rio São Francisco.
11: Estão abertas as inscrições para o edital Águas do São Francisco, que vai apoiar ações de restauração ecológica da vegetação nativa e revitalização dos recursos hídricos nas áreas de influência dos reservatórios das usinas hidrelétricas de Sobradinho e de Itaparica, na região entre os estados da Bahia e de Pernambuco. A região de abrangência do edital contempla 25 municípios na área do reservatório da usina de Sobradinho e 19 municípios na área do reservatório da usina de Itaparica. O edital é fruto de uma parceria entre o BNDES, Banco Nacional de Desenvolvimento Econômico e Social, e a conta do Programa de Revitalização dos Recursos Hídricos das Bacias Hidrográficas do Rio São Francisco e do Rio Parnaíba. A gerente do Departamento de Meio Ambiente do BNDES, Vera Guedes, detalha os objetivos da seleção.
12: Serão ao todo 20 milhões de reais para apoiar ações de recuperação da vegetação, além de projetos que contribuam para melhorar a quantidade e a qualidade da água, conservar a biodiversidade, mitigar as mudanças climáticas e ampliar a oferta de serviços ecossistêmicos.
11: As inscrições para o edital Águas do São Francisco vão até o dia 2 de dezembro. Você pode obter mais informações no site chamadas.fumbio.org.br. Reportagem André de Barros Lima.
0: Estudantes de instituições federais têm até o dia 14 de novembro para se inscrever no exame de proficiência em língua inglesa.
1: As inscrições podem ser realizadas através do portal epli.ifsp.edu.br.
0: A iniciativa é um exemplo das possibilidades de formação e qualificação oferecidas pelas instituições, que hoje reúnem 755 unidades em todo o país.
1: E nesse mês, a educação profissional e tecnológica completou 117 anos de história no Brasil.
0: Ao longo desse período, ampliou a oferta de cursos técnicos, de graduação e outras oportunidades de formação para milhões de brasileiros.
1: Saiba mais na reportagem de Gabriela Noronha.
9: A técnica de segurança do trabalho, Patrícia Colasso, hoje atua em uma importante empresa de engenharia paranaense do município de Araucária. Ela conta que a formação no Instituto Federal do Estado foi fundamental para a sua trajetória.
13: Eu trabalhava como operadora de máquinas, aí eu quis um crescimento profissional mais avançado. E hoje em dia eu sou formada, eu já faço uma outra graduação, mas tudo se deu início devido a essa formação em segurança do trabalho.
9: O diploma do Instituto Federal também é a aposta de Franciele Pereira para um futuro melhor. No campus estrutural, em Brasília, ela é estudante do curso técnico integrado em meio ambiente e participa de pesquisas, ações de extensão e projetos que relacionam o conhecimento aprendido em sala de aula aos desafios da comunidade.
14: Minha mãe falou que queria muito que eu entrasse no Instituto Federal de Brasília e, cara, representa muita coisa no meu futuro, não só pelos trabalhos que eu desenvolvo aqui e por esse negócio de você apresentar muitos projetos.
9: Os institutos federais são entidades especializadas na educação profissional e tecnológica, oferecendo também educação básica e superior. Atualmente, a rede federal conta com 755 unidades entre camp e polos de inovação. Para Marcelo Bregagnoli, secretário de Educação Profissional e Tecnológica do Ministério da Educação, o diferencial desta modalidade de ensino é o compromisso com o desenvolvimento social e econômico da região.
15: Aquelas matérias que muitas vezes ele não tem uma associação dentro de sala de aula, ela sempre vai estar vinculada a alguma questão prática de resolução com arranjo produtivo, com arranjo social.
9: Embora os institutos federais tenham sido criados em 2008, a educação profissional e tecnológica faz parte da história do Brasil há 117 anos. Uma caminhada que começou oficialmente em 1909. Naquela época, o objetivo era oferecer um ofício aos jovens das classes menos favorecidas. Hoje, são mais de 3 milhões de matrículas na educação profissional técnica de nível médio, segundo o Censo Escolar da Educação Básica, e cerca de 2 milhões de estudantes em cursos tecnológicos de graduação, conforme o Censo da Educação Superior. Para a presidente da Associação Quilombola de Faceira de Chapada do Norte, em Minas Gerais, Ana Maria Pereira, contar com um campus da EPT Quilombola representa uma oportunidade de acesso à formação profissional para indígenas e quilombolas da região.
16: Campus Quilombo, ele vem para nos fortalecer, para garantir para que nós, nossa juventude, permaneça em nossos territórios.
9: O acesso à educação profissional e tecnológica varia conforme a instituição, o curso e o nível de ensino. Na rede federal, as regras de ingresso são definidas por cada instituição e divulgadas em edital. Nos cursos de graduação, a seleção pode ser feita pela própria instituição ou pelo SISU, conforme as regras de cada curso. Reportagem Gabriela Noronha.
1: Então, para quem quiser fazer o exame de proficiência em língua inglesa, eu vou repetir o portal onde as inscrições podem ser feitas. epli.ifsp.edu.br.
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18: Meu nome é Ana Beatriz Silva e minha dúvida é: como controlar o tempo durante a prova?
19: Quem responde a Ana Beatriz é o professor Tiago Diana. Ele aproveita para dar dicas sobre os principais temas da prova de história. Vale a pena conferir.
20: Fala pessoal, dica importantíssima para você que vai fazer a prova do Enem. E eu vou dividir a minha fala aqui em dois momentos diferentes. O primeiro é sobre a organização da prova e a sua estratégia. São duas provas longas e você aproveitar bem o seu tempo vai ser um grande diferencial competitivo. São 3 minutos por questão. Investe muito no tempo de qualidade, leitura e interpretação da prova. Agora, nos temas de história, que é sempre muito recorrente, tem uma aposta grande na recorrência do tema Brasil-Colônia e principalmente os aspectos da escravidão. Toda vez que você pensar em aspectos de trabalho, economia, cidadania, direito, esses temas estarão presentes na prova e farão você acumular muitos pontos. Em história geral, a pegada história contemporânea, tentando se aproximar dos tempos mais atuais, é muito forte. Você tem uma grande prova e aproveite muito todo o seu estudo e toda a sua dedicação.
19: É isso aí. 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
0: Estudantes indígenas ganharam mais tempo para reunir a documentação e garantir a participação no Programa de Desenvolvimento Acadêmico Indígena.
1: O prazo de inscrições para a seleção, que terminaria no dia 1º de outubro, foi prorrogado e agora segue aberto até o dia 26.
0: Com a alteração, o calendário do processo seletivo precisou ser ajustado e tem novas datas.
1: Candidatos interessados em participar do Programa de Desenvolvimento Acadêmico Indígena, o PEDAI, têm até 26 de outubro para se inscrever na seleção. O prazo inicial, previsto para 1º de outubro, foi ampliado pela Coordenação de Aperfeiçoamento de Pessoal de Nível Superior, a CAPES, autarquia vinculada ao Ministério da Educação. As candidaturas poderão ser enviadas até 26 de outubro, no horário de Brasília, exclusivamente pelo sistema eletrônico de inscrição da CAPES. Com a mudança no prazo, todo o cronograma foi reajustado. Agora, a análise documental está prevista para o período de 27 de outubro a 5 de novembro. O resultado será divulgado em 6 de novembro, com prazo para recursos entre 9 e 11 de novembro. A matrícula e o início das atividades seguem previstos para o primeiro ou segundo semestre de 2027. Para mais informações, acesse o portal gov.br/mec. Locução, Thalita Albuquerque. E essas foram as notícias do governo federal.
0: Uma realização da Secretaria de Comunicação Social da Presidência da República.
1: Com produção da empresa Brasil de Comunicação.
0: Fique agora com as notícias do Poder Judiciário e do Congresso Nacional. Boa noite.
1: Uma boa noite, até amanhã.
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22: CNJ e Bacen propõem novas regras e limites para negociação de precatórios.
23: Justiça Eleitoral convida eleitores para contar como foi a experiência nas eleições 2026.
22: STJ anula júri e autoriza que peritos sejam ouvidos em caso sobre bebê de, ou seja, sobre morte de bebê após parto.
23: Boa noite, eu sou Marcela Luiz.
22: E eu sou Walter Lima.
23: O presidente do Supremo Tribunal Federal e do Conselho Nacional de Justiça, ministro Edson Fachin, e o presidente do Banco Central, Gabriel Galípolo, receberam nesta terça-feira uma nota técnica com novas regras e limites para a negociação de precatórios.
22: O evento ocorreu na sede do STF em Brasília. A nota foi entregue pelo Grupo Executivo Interinstitucional criado pelo CNJ, o Banco Central e pela Advocacia Geral da União. Na ocasião, Fachin destacou que a nota técnica é fruto de um trabalho conjunto das instituições para dar uma resposta firme, mas cuidadosa à realidade do mercado.
24: É dessa matéria complexa, sensível e de impacto prático que nós hoje aqui estamos a cuidar. Como sabemos, a cessão de crédito e precatório é um instituto constitucionalmente admitido e garantido. Por isso, o desafio é exatamente esse, o de garantir que essa circulação ocorra com informação adequada, rastreabilidade, transparência, proteção do cedente, respeito à ordem constitucional de pagamento e o controle pelo tribunal competente. Por isso, regular não é impedir que o crédito circule, é assegurar que ele circule com segurança. E é justamente esse chamado que a nota técnica procura aqui atender.
23: Segundo Fachin, a nota técnica será submetida à análise do plenário do CNJ e da instância competente do Banco Central.
22: O presidente do Supremo ressaltou ainda que o normativo deverá ser apreciado e aprovado ainda neste mês de outubro.
23: Justiça Eleitoral convida eleitores para contar como foi a experiência nas eleições 2026.
22: A enquete anônima está disponível no site do Tribunal Superior Eleitoral até 31 de outubro. Mariana Fabre.
25: O objetivo é entender como foi a experiência de quem participou das eleições e o que pode ser melhorado nas próximas. Além de uma avaliação geral, o eleitor ou a eleitora pode compartilhar sua experiência sobre o acesso à informação, o deslocamento para a sessão eleitoral e sobre a própria votação. A participação é voluntária, feita pela internet, no site tse.jus.br e leva cerca de 3 minutos.
23: STJ anula júri em que médico e enfermeira são acusados por morte de bebê após parto domiciliar.
22: Segundo os ministros, a defesa foi prejudicada ao não obter autorização para que dois peritos fossem ouvidos. Fátima Uchoa.
3: O Tribunal de Justiça do Rio Grande do Sul negou o pedido de oitiva dos peritos por avaliar que a defesa perdeu o prazo para indicar os assistentes técnicos a serem ouvidos, mas o STJ anulou o júri, considerando que as particularidades do caso e a necessidade de compreensão da atuação médica são suficientes para autorizar a oitiva dos peritos em novo júri e que a perda de prazo não pode prevalecer sobre o princípio da plenitude da defesa. O relator foi o ministro Reinaldo Soares da Fonseca.
23: A Justiça do Trabalho manteve uma indenização de R$3 mil a um empregado agredido pelo supervisor.
22: O caso aconteceu em Ituiutaba, Minas Gerais, mas o trabalhador também contribuiu para o conflito. Simone Moura.
4: O empregado fotografava o supervisor sem autorização e publicava as imagens com comentários depreciativos no grupo de WhatsApp da empresa. Em uma dessas situações, ele foi agredido pelo chefe. Para a justiça, a agressão não se justifica, mesmo com provocação. Mas a conduta do trabalhador também foi considerada na fixação da indenização no valor de R$3 mil.
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23: Uma boa noite.
22: E até amanhã.
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6: Eu sou Paula Groba.
7: E eu sou Humberto Pinheiro.
6: E estes são os destaques de hoje do Jornal do Senado, que começa agora.
7: Senadores iniciam sessões de discussão da PEC que acaba com a escala de 6 dias de trabalho e 1 de folga.
6: Projeto no Senado prevê inclusão de artesãos de baixa renda na Previdência Social.
7: Senado discute medidas para enfrentar impactos de Super El Niño.
6: Boa noite.
7: Boa noite.
6: Mais dias de descanso e menos dias de trabalho. O Senado começou a discutir o fim da escala 6x1. A proposta pode mudar a rotina de milhões de trabalhadores.
7: Segundo o presidente do Senado, o texto pode ser votado em primeiro turno já na próxima semana, após 5 sessões de discussão. Repórter Alexandre Campos.
8: O Senado fez nesta terça-feira a primeira de 5 sessões de discussão da proposta de emenda à Constituição, que acaba com a chamada escala 6x1, antes da votação da matéria em primeiro turno. Na prática, a PEC prevê que a jornada de trabalho passará de 44 para 40 horas semanais, sem redução de salário e com direito a 2 dias de folga, sendo um deles preferencialmente aos domingos. Essas regras não valerão para os servidores públicos, mas alcançarão os terceirizados de órgãos públicos. Também não serão aplicáveis para os trabalhadores da iniciativa privada que tiverem diploma de curso superior e que receberem um salário maior que 2,5 vezes o teto da Previdência Social, salvo se o empregador, por vontade própria, decidir o contrário. A diminuição será gradual. Se aprovada a proposta, 2 meses depois de sua promulgação, o tempo de trabalho por semana passará de 44 para 42 horas. 1 ano depois da implementação dessa primeira etapa, vai diminuir para 40 horas. Sem se manifestar sobre o mérito da PEC, a senadora Damaris Alves, do Republicanos do Distrito Federal, defendeu que o início da discussão da proposta em plenário deveria ocorrer depois do segundo turno das eleições.
26: É uma matéria delicada, uma matéria que diz respeito a inúmeros segmentos e é a matéria de mais interesse do trabalhador. Como é que você pega uma coisa que vai mexer com milhões de vidas e você coloca no período eleitoral? Eu acho que essa discussão, pé no chão, tinha que ser pós-eleição. É diz respeito à vida do trabalhador.
8: Mas o senador Paulo Paim, do PT do Rio Grande do Sul, afirmou que a redução da jornada de trabalho é uma pauta antiga no país. Ele lembrou que o ex-presidente Getúlio Vargas, diante da falta de limite, fixou a jornada em 48 horas semanais.
27: Depois, na Constituinte,
10: nós conseguimos reduzir de 48 para 44. De lá para cá, eu apresentei acho que uma meia dúzia de PEC. Realizamos dezenas de audiências públicas e aqui no plenário também duas, três sessões temáticas. Para mim, as eleições devem acontecer sim, sempre. No Brasil acontece dois em dois anos, que é os prefeitos e depois governadores e o Congresso, né? E a presidência da República. Então, cada vez que tiver uma discussão de uma campanha eleitoral, não se vota mais nada. É totalmente absurdo.
6: O presidente do Senado, Davi Alcolumbre, afirmou que vai cumprir todas as etapas previstas para a análise da proposta que acaba com a escala 6x1. Segundo ele, a PEC passará por 5 sessões de discussão antes de uma eventual votação em primeiro turno. Se for aprovada, serão necessárias mais 3 sessões de discussão antes da votação em segundo turno.
7: Alcolumbre também destacou que cumpriu o compromisso de levar a proposta ao plenário e afirmou que, no momento da votação, cada senador e senadora terá liberdade para decidir sobre a redução da jornada de trabalho dos quase 40 milhões de brasileiros que, segundo ele, atualmente trabalham na escala 6x1.
11: Qual é o meu desejo? É cumprir integralmente o rito constitucional, sem atropelos, sem acelerar nada, para na semana que vem termos sessões terça, quarta e quinta, e se caso todos nós pudermos concluir as 5 sessões de debate na semana que vem, do ponto de vista regimental, colocar para sua deliberação em primeiro turno.
6: Quem vive do artesanato poderá ter direito à proteção da Previdência Social.
7: Um projeto em análise no Senado prevê que artesãos de baixa renda sejam reconhecidos como segurados especiais, com acesso a benefícios previdenciários. Repórter Marcela Cunha.
12: O projeto da senadora Lurdinha Pereira, do PSB do Maranhão, inclui entre os segurados especiais da Previdência o artesão que trabalha em regime de economia familiar. O segurado especial é uma categoria da Previdência que reúne trabalhadores que vivem da própria atividade e tem regras específicas de contribuição. Para ser enquadrado nessa categoria, é preciso ter o artesanato como profissão habitual ou principal meio de vida. Além disso, a renda obtida com a atividade não poderá ultrapassar um salário mínimo. A regra valerá tanto para quem vive no campo quanto nas cidades. A senadora Zenaide Maia, do PSD do Rio Grande do Norte, destaca que, para muitas famílias, o artesanato também representa fonte de renda e sustento.
13: O artesanato não é só beleza, ele é cultura, é renda, é dignidade e é desenvolvimento para muitas comunidades.
12: A condição de artesão deverá ser comprovada de acordo com a Política Nacional do Artesão.
6: Chuvas intensas, secas, enchentes e ondas de calor podem se tornar mais frequentes e intensas com a previsão de um super El Niño.
7: O fenômeno acende o alerta para os impactos no Brasil e o Senado já discute e aprova medidas para preparar o país e reduzir os prejuízos causados por eventos climáticos extremos. Repórter Patrícia Oliveira.
14: A previsão a partir de agora em outubro e para os próximos meses é de chuvas acima da média em partes da região sudeste do Brasil e principalmente no sul, com a possibilidade de ciclones. Enquanto outras regiões, como o Nordeste e a Amazônia, podem enfrentar períodos mais secos e maior risco de queimadas. Um projeto transformado em lei da senadora Tereza Cristina, do Progressistas de Mato Grosso do Sul, impede o bloqueio dos recursos do pagamento do seguro rural para proteger o produtor contra grandes perdas no campo. Outra proposta do senador astronauta Marcos Pontes, do PL de São Paulo, cria uma política nacional com um sistema de informações para prevenção e monitoramento dos riscos de desastres.
15: E isso é extremamente importante para que os nossos municípios fiquem mais preparados para enfrentar situações de emergências climáticas, e elas vão aparecer cada vez mais.
14: O projeto está pronto para votação na Comissão de Constituição e Justiça.
6: Respeitar a vontade do eleitor expressa nas urnas é fundamental para fortalecer a democracia. A avaliação é do presidente do Senado, Davi Alcolumbre, após o primeiro turno das eleições.
7: Ele pediu respeito ao resultado também no segundo turno, marcado para o dia 25 de outubro. Repórter Raíssa Abreu.
0: Ao chegar ao Senado nesta terça-feira para retomar as sessões plenárias, o presidente da Casa, Davi Alcolumbre, cobrou dos brasileiros respeito ao resultado das urnas no segundo turno.
9: Que o povo brasileiro possa, a partir deste segundo turno para presidente, nos estados que teremos segundo turno, fazer a escolha com a sua consciência livre de escolher o que é melhor para o Brasil. Como presidente do Congresso Nacional, eu tenho a convicção, primeiro, que todos nós precisamos respeitar o resultado das urnas. Isso é questão fundamental para o fortalecimento da democracia.
0: O segundo turno das eleições está marcado para 25 de outubro.
6: Já o senador Confúcio Moura, do MDB de Rondônia, defendeu uma atuação política sem radicalização e voltada à solução dos problemas concretos do país. Ele afirmou que o próximo Congresso deve priorizar medidas graduais e destacou a importância da educação, da pesquisa científica e da valorização de professores e pesquisadores.
7: Para Confúcio, governos de diferentes linhas políticas precisam concentrar esforços em fazer o básico bem feito. Ele destacou que é completamente injustificável adotar posturas contrárias ao avanço do conhecimento.
16: Não pode nenhum governo de direita, conservador ou esquerda, no mundo da tecnologia, do avanço da inteligência artificial, de tudo isso, a gente ser contra a pesquisa científica, contra o pesquisador brasileiro, contra o professor. Isso não justifica em nenhum partido do mundo.
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7: Edição de Paula Groba e trabalhos técnicos de Eliseu Caires. O Jornal do Senado fica por aqui. Acompanhe agora as notícias da Câmara dos Deputados. Boa noite.
6: Boa noite e até amanhã.
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18: Bancadas discutem pautas prioritárias para o período depois das eleições.
19: Homens brancos e com graduação são maioria entre os deputados eleitos.
18: Primeiro turno teve maior número de abstenções desde a redemocratização.
19: 23 deputados federais vão assumir outros cargos no próximo ano.
18: Boa noite. A partir de 2027, pelo menos 23 deputados que cumpriam o mandato parlamentar na Câmara nesta legislatura vão ocupar outros cargos, como informa o repórter Luiz Cláudio Canuto.
20: 23 deputados federais foram eleitos para outros cargos, como governador, senador e deputado estadual. 17 deputados federais foram eleitos para o Senado e 2 foram eleitos na chapa para o Senado, como suplentes de senador. Em nível estadual, o deputado Zuco, do PL do Rio Grande do Sul, foi eleito em primeiro turno governador do estado. Em Tocantins, o deputado Vicentinho Júnior, do PSDB, disputará o segundo turno contra a senadora professora Dorinha, do União. Segundo o cientista político Paulo Castro, a Câmara dos Deputados costuma ser o ponto de partida para uma carreira política em nível nacional. E é natural que deputados, após algum mandato, passem a disputar vagas no Senado, prefeituras ou governos de estado.
27: Então o eleitor percebe isso, ele sabe que essa atuação política aqui na Câmara dos Deputados também gera muito aprendizado, aprendizado político, consolida também as bases de atuação desses parlamentares nos seus municípios, principalmente depois que nós tivemos aí a possibilidade de flexibilizar, vamos dizer assim, a forma como eles disponibilizam, direcionam emendas parlamentares para os seus eleitores, e o eleitor valoriza essa experiência. Então é comum, porque dentro da política, né, quem tem mais exposição, quem tem mais presença, costuma sair à frente na eleição. Então, certamente um deputado federal que disputa outro cargo já tem esse recall.
20: 5 deputados federais foram eleitos para assembleias legislativas e 4 ficaram como suplentes nas chapas eleitas para os legislativos estaduais. Outros 31 deputados candidatos não foram eleitos. Da Rádio Câmara de Brasília, Luiz Cláudio Canuto.
21: Eleições.
19: O perfil dos deputados permaneceu quase inalterado em relação às legislaturas anteriores e a maior parte da Câmara segue sendo formada por homens brancos e com nível superior. Saiba mais detalhes sobre o perfil dos parlamentares eleitos na reportagem de Agui Pontes.
1: Com a contagem dos eleitos, a Câmara dos Deputados mantém perfil social majoritariamente branco, masculino e com idade média em torno de 49,9 anos. Segundo o cientista político da Universidade de Brasília, Murilo Mendes, o rosto da Câmara é muito próximo do que ela já vem tendo há muito tempo.
2: A Câmara dos Deputados manteve o mesmo perfil, muito parecido o perfil social de outras legislaturas, majoritariamente formada por homens, brancos, de ensino superior também, de maior renda.
1: Segundo o último levantamento dos perfis dos deputados, dos 513 representantes na Câmara, 421 possuem ensino superior. Deputados do sexo masculino ocupam 404 cadeiras e 374 dos representantes são brancos. Esses mesmos fatores encontram pouca correspondência na população geral, segundo dados do IBGE. Enquanto deputados com ensino superior são 82,1%, esse mesmo perfil representa 21,4% da população. A população masculina corresponde a 48,5% do povo brasileiro. Já na Câmara, 78,8% dos eleitos são homens. E apesar de 72,9% dos deputados serem brancos, 10,2% dos brasileiros se autodeclaram da mesma forma. Representantes pretos e pardos somam 26,4%, em torno de um quarto da Câmara. Pessoas indígenas têm 3 representantes, um a menos se comparado à legislatura anterior. E pessoas amarelas de ascendência asiática têm 1 representante, 2 a menos do que antes da eleição, o deputado Kim Kataguiri, do Missão de São Paulo. Segundo o cientista político Murilo Mendes, apesar do perfil da Câmara se manter muito próximo ao que sempre foi, houve um aumento da presença feminina. Foram mais 19 cadeiras com as eleições de 2026, fazendo com que elas passassem de 17,7% das candidatas eleitas em 2022 para 21,2%.
2: Hoje, as mulheres são vitrines eleitorais dos partidos. Funcionam como puxadoras de votos em muitos estados. Então, hoje, o investimento em candidaturas femininas deixou de ser apenas para cumprir a nominata, para cumprir a cota de gênero. E hoje elas são cabeças de chapa da disputa proporcional.
1: No recorte de faixa etária, a média de 49,9 anos se mantém constante em comparação a outras magistraturas, mas apresenta diversidade de idades na casa. A maior fatia dos deputados, 31%, tem entre 40 e 49 anos. Cerca de 24% tem entre 50 e 59. 17,5% possui entre 60 e 69. Entre 21 e 34 anos, são 9,7%. E 70 anos ou mais, são 6%. Os deputados mais idosos, com 78 anos, são Magna Mofato, do PL de Goiás, e Luiz Carlos Busato, do União do Rio Grande do Sul. O mais jovem, com 21 anos, é Alvinho Lira, do PP de Alagoas. A composição da Câmara contou com uma maioria de deputados reeleitos. Aproximadamente 58% estão renovando o pleito. Da Rádio Câmara, de Brasília, Agui Pontes.
18: Na próxima legislatura, 29 deputados federais voltam a exercer o mandato na Câmara. É o maior número de ex-deputados que retornam à casa desde 2010. Confira os detalhes na reportagem de Antônio Vital.
3: Dos 513 deputados federais eleitos este ano, 29 já tinham exercido o mandato antes e estavam fora da Câmara. Esse número representa menos de 6% do total, mas inclui ex-parlamentares conhecidos em seus estados, como o ex-presidente da Câmara João Paulo Cunha, do PT de São Paulo, e o ex-líder do governo Bolsonaro na casa, Major Vitor Hugo, do PL de Goiás. Dos ex-deputados que retornam à Câmara, 12 são do PL, 7 do PT, 3 do MDB e os demais do PP, Podemos, União Brasil, Novo, PSD e PRD, com um representante cada. O número de ex-deputados que retornam à Câmara é o maior desde 2010. Em 2010 foram 28 e em 2022 foram 17. Esses deputados não estão incluídos nos cálculos de renovação da Câmara, que só considera os eleitos para o primeiro mandato. Esse número é de 183, o que representa uma taxa de renovação de pouco mais de 35%. Dentre os outros nomes conhecidos que ocuparão cadeiras de deputados no ano que vem, estão Freixo, do PT do Rio de Janeiro, Agnello Queiroz, do PT do Distrito Federal e Subtenente Gonzaga, do PL de Minas Gerais. Para o cientista político Ricardo de João Braga, são políticos experientes que enfrentaram uma tarefa difícil ao se elegerem sem estar ocupando um mandato.
4: Quem estava fora da política no sentido dos cargos teve que subir uma montanha relativamente alta. E quem estava fora da política mesmo, eu acho que teve que trabalhar vários anos para conseguir reconstruir a sua rede de relacionamento. Esse retorno, primeiro, é o reconhecimento do eleitor, ou então é simplesmente até um recall, como a gente costuma dizer, aquela lembrança. Mais uma coisa que é interessante é que é uma volta de parlamentares experientes.
3: Entre os que voltam a exercer um mandato este ano estão apenas três mulheres: Perpétua Almeida, do PCdoB do Acre, professora Rosa Neide, do PT de Mato Grosso, e Rose Modesto, do União de Mato Grosso do Sul. Da Rádio Câmara de Brasília, Antônio Vital.
21: Política.
19: O primeiro turno das eleições registrou o maior número de abstenções desde a redemocratização. Quem explica os detalhes é a repórter Kate Nayane.
5: Neste domingo, o primeiro turno das eleições de 2026 registrou o maior número de abstenções desde 1998. Ao todo, foram 21,08%, o que equivale a 33,4 milhões de eleitores, segundo dados do Sistema de Totalização de Votos do Tribunal Superior Eleitoral. O especialista em relações governamentais, Eduardo Galvão, analisa que o percentual já era esperado, considerando as últimas eleições. Para ele, a alta expectativa dos brasileiros sobre os candidatos causa uma espécie de frustração, o que pode levar o eleitorado a se abster do direito ao voto.
8: Tanto aqui no Brasil quanto em outros países também da América Latina, que é a alternância muito rápida de poder entre espectros políticos. Ou seja, vota-se na direita, não consegue resolver os problemas, vota-se na esquerda tentando resolver os problemas, não se consegue esse resultado, o imediatismo das pessoas, do eleitorado, por soluções.
5: Ele afirma ainda que essa expectativa explica não só a alternância no poder, quanto à desmotivação das pessoas para ir às urnas exercer a sua cidadania.
8: Na minha visão, esse dado, ele conversa muito com essa tendência de alternância de poder, porque isso demonstra uma insatisfação muito grande das pessoas em relação ao ambiente político, em relação aos próprios representantes. Na percepção das pessoas, as demandas sociais não estão sendo atendidas nem por um projeto de governo, nem por outro projeto de governo.
5: Em 2022, a porcentagem de abstenção foi de 20,95% na primeira etapa da votação. Em 2026, 158,7 milhões de eleitores foram considerados aptos a votar. 125 milhões compareceram às urnas. Entre os votantes, 2,2 milhões dos votos foram em branco e 3,6 milhões nulos. Os votos brancos e nulos são geralmente de pessoas que não se identificam com nenhum candidato ou partido. É tido como um voto de protesto e pode demonstrar o descontentamento da população em relação às opções de governantes disponíveis para ocupar as cadeiras do plenário. Da Rádio Câmara de Brasília, Kate Nayane.
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21: Economia.
18: Arthur Oliveira Maia, do União da Bahia, é favorável à proposta de emenda à Constituição que limita a alíquota máxima do IPVA a 1% do valor de venda do veículo. A PEC também altera a base de cálculo do imposto para considerar o peso de fábrica do automóvel em vez do valor de mercado.
19: Arthur Oliveira Maia explica que a ideia é tornar a cobrança mais previsível e evitar que o valor do IPVA aumente de forma excessiva em razão do preço do veículo. O texto ainda permite que os estados concedam descontos para veículos menos poluentes.
18: Fernando Coelho Filho, do União de Pernambuco, apoia a criação de uma frente parlamentar em defesa do mutualismo. O colegiado visa garantir uma alternativa viável e competitiva ao mercado tradicional de seguros de veículos.
19: Fernando Coelho Filho ressalta que a iniciativa busca articular ações entre o governo, a iniciativa privada e a sociedade civil para fortalecer o setor. Segundo ele, o colegiado é importante para garantir um ambiente regulamentado que amplie a proteção do patrimônio da população.
21: Agricultura.
18: Gabriel Mota, do União de Roraima, defende a aprovação de projeto que cria um Programa Nacional de Assentamentos Produtivos próximos às cidades. A proposta busca ampliar o acesso à terra para famílias vulneráveis, com foco no abastecimento de mercados locais.
19: Gabriel Mota ressalta que os assentamentos poderão receber apoio para assistência técnica, crédito e comercialização da produção. O texto admite lotes menores que um hectare, desde que estudos comprovem a viabilidade econômica, ambiental e produtiva da área.
21: Votação.
18: Após o primeiro turno das eleições, os partidos começam a discutir pautas prioritárias. O PL, com a maior bancada eleita para a Câmara e o Senado, defende mais flexibilidade nas relações trabalhistas.
19: A Federação PT, PCdoB, PV, com a segunda maior bancada eleita para a Câmara, diz que o fim da escala 6x1 é uma demanda da sociedade. A repórter Silvia Munhato tem as informações.
11: Com a definição das novas composições da Câmara e do Senado para a próxima legislatura, os partidos já começam a discutir as pautas legislativas prioritárias. A partir da força eleitoral do PL mostrada nas urnas, o deputado Maurício Marcon, do Rio Grande do Sul, vice-líder do partido na Câmara, acredita que haverá menos espaço para medidas que busquem regular as relações trabalhistas.

0: relações na sociedade, regula as relações no mundo do trabalho, as relações econômicas, é uma falácia. Não é assim que as coisas funcionam.
1: Maurício Marcon afirma que o partido deve trabalhar pelo corte de impostos e até para suspender a reforma tributária, aprovada em 2023 pelo Congresso. Outro movimento, segundo ele, será na direção do corte de gastos, além de outras pautas.
2: Fim das decisões monocráticas do Supremo Tribunal Federal, que está lá esperando há muito tempo lá, e a gente precisa votar, redução da maioridade penal. Então a gente tem várias pautas aí para serem aprovadas.
1: Daniel Almeida acredita que o país terá que fazer um enfrentamento mais firme do crime organizado e citou a proposta em discussão que busca reestruturar o sistema de segurança pública.
0: Criou-se o fundo eleitoral, mas a presença do poder econômico e de forma especial de setores do crime organizado na vida política está cada vez mais intensa, então tem que fazer uma reforma político-eleitoral.
1: O vice-líder do governo também acredita que será necessária uma discussão sobre o Supremo Tribunal Federal no sentido de fixar mandatos para os ministros. Da Rádio Câmara de Brasília, Silvia Minhato.
3: Segurança Pública. Mário Negromonte Júnior, do PSB da Bahia, apoia a proposta que amplia a coordenação da União na segurança pública e integra os órgãos federais, estaduais e municipais. A PEC também reforça a atuação da Polícia Federal contra organizações criminosas e milícias.
4: Mário Negromonte Júnior destaca ainda a criação da Polícia Viária Federal, com atuação em rodovias, ferrovias e hidrovias, e a inclusão das guardas municipais no sistema de segurança pública. Ele acrescenta que a proposta também prevê recursos para os fundos nacionais da área.
3: Marangoni, do Podemos de São Paulo, é autor de proposta que altera o Código Penal para aumentar a punição a quem comete o crime de ato obsceno em locais de uso coletivo. De acordo com a matéria, a punição passa a ser de 2 a 5 anos de reclusão, além de multa.
4: Marangoni afirma que a medida alcança banheiros, vestiários, escolas, transportes coletivos, centros comerciais e outros espaços frequentados por crianças e adolescentes. Ele considera que esses ambientes exigem proteção reforçada contra a exposição a atos de conteúdo sexual.
3: Marussa Boldrin, do Republicanos de Goiás, propõe criar diretrizes nacionais para transformar as salas lilás em uma política de atendimento humanizado a mulheres e meninas vítimas de violência. A implantação seria gradual, respeitando a autonomia de estados e municípios.
4: A proposta, relatada por Marussa Boldrin na Comissão de Saúde, garante acolhimento, escuta especializada e integração com a rede de proteção. Também prevê treinamento contínuo das equipes e protocolos nacionais para orientar o atendimento às vítimas.
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3: Previdência. Vander Lubé, do PT de Mato Grosso do Sul, apoia o projeto que regulamenta a aposentadoria especial por penosidade no regime geral de previdência social. A proposta define o conceito de penosidade e estabelece critérios para a concessão do benefício.
4: O texto de Vander Lubé prevê a aposentadoria após 25 anos de trabalho em condições de grande desgaste físico ou mental, mediante comprovação por perícia técnica. O projeto também cria regras específicas para motoristas do transporte rodoviário comprovarem o direito ao benefício.
3: Termina agora o Jornal Câmara dos Deputados, produzido pela Rádio Câmara, com trabalhos técnicos de Everson Urani e apresentação de Luciana Vieira e José Carlos Andrade. Uma ótima noite para você.
4: A Voz do Brasil volta amanhã. Uma boa noite para você.
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Mas agora eu quero chamar o Caetano pra gente... levar um papo aqui, sabe? Levar um lero. Caetano, vem cá.

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0: Glória ao Pai, glória ao Filho e ao Espírito Santo. Amém. Agradeçamos a Deus por mais uma quarta-feira. Agradeçamos a Deus por mais essa oportunidade. Que possamos todos os dias, amigos e amigas, buscar para as nossas vidas a paz que muitas vezes não encontramos. Eu quero que todos vocês entendam que a paz é um estado de espírito que todos buscamos, mas que muitas vezes, amigos e amigas, parece muito distante. No entanto, ela está dentro de nós, esperando para ser descoberta em momentos de agitação, incerteza. É fundamental lembrarmos que a paz começa com pequenas atitudes. Um sorriso seu, uma palavra gentil, um gesto de amor. Cultivar a paz interior exige prática e paciência. Reserve um tempo para si mesmo, respire profundamente. Busque no seu eu interior a meditação e contemplação. Acalme a tua mente e busque a clareza do seu coração. Fazer isso, amigo e amiga, você vai encontrar a paz para você mesmo e vai irradiar o próximo, trazendo a proteção e a luz do Divino Espírito Santo para a tua vida. Mas se entende que sozinho, não tem como evoluir, e procure alguém preparado, capacitado, que possa te orientar. E a todos vocês que sempre participam do programa me enviando suas cartas, fiquem ligados, fiquem ligadas. Vamos a mais uma carta que foi separada para a programação de hoje.
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0: E a carta de hoje vem do município de Itabuna, na Bahia. E a pessoa que me escreve se identifica como um homem desconfiado do município de Itabuna. Mestre Ricardo de Ogum, hoje resolvi escrever para o seu programa. Mestre, sou casado há 5 anos, tenho a idade de 52 anos e minha esposa tem a idade de 25 anos. Mestre Ricardo de Ogum, a diferença de idade muitas vezes me deixa inseguro, Mestre Ricardo. Há 15 dias atrás, fui para uma determinada festa que teve aqui no interior. Convidei-a para ir comigo e ela não quis ir. Então, fui até essa festa sozinho. E ao chegar lá, me encontrei com muitos amigos. Curti sim, Mestre Ricardo, essa festa até às 3 horas da manhã. E ao retornar para minha casa, eu bati muito na porta, chamei-a e ela demorou a abrir a porta. E quando ela veio abrir a porta, ela me disse que não sabia aonde estava a chave. Ao adentrar na minha casa, me deparei com o meu irmão deitado em um colchão na sala. Mestre Ricardo, perguntei a ela o que estava acontecendo e ela me disse que meu irmão tinha chegado mais cedo, completamente embriagado, e pediu para dormir lá. E como jamais ela iria deixar uma pessoa da minha família do lado de fora, ela resolveu abrir a porta, colocar ele para dormir na sala. Mestre Ricardo, esse meu irmão tem a idade de 30 anos. Eu confesso para o Senhor que fiquei com muitos pensamentos negativos, muitos pensamentos obscuros, em até pensar que minha mulher está fazendo algo de errado ou até me traindo com meu próprio irmão. Essa angústia veio no meu coração dia após dia. E hoje eu resolvi escrever para o seu programa, pois todos os dias estou na sintonia, escuto todas as cartas que o Senhor lê e sei que estou escrevendo para um local certo e que o Senhor vai poder me ajudar. Mestre, estou todos os dias na escuta, aguardando que o Senhor leia a minha carta. Identifico-me como homem desconfiado do município de Itabuna, na Bahia. Aguardo que o Senhor leia a minha carta.
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0: Vai um grande abraço a todos vocês amigos, a todas vocês amigas, que nesse exato momento estão na sintonia do programa Fé Nos Conduz aí no município de Itabuna e todos vocês em todo o Brasil via online que estão nesse exato momento na sintonia. E um abração especialmente a você, homem desconfiado do município de Itabuna, na Bahia. Analisei sua carta, amigo, e através das minhas analisações espirituais, vi tudo o que está acontecendo. Você me fala aqui que você é casado com uma mulher muito mais nova que você, que você está desconfiado que o seu irmão está tendo um relacionamento à escondida com sua mulher, pois você foi para uma festa, retornou às 3 horas da manhã e lá você se deparou com seu irmão deitado no colchão na sala e sua mulher lhe falou que ele tinha chegado bêbado e pediu para dormir e ela colocou na sala. E você está desconfiado que ela está tendo um caso amoroso com ele por ela ser mais nova que você e a idade dos dois serem compatível. Amigo, muitas vezes o homem se torna machista ao estar trabalhando, sustentando a casa, a mulher e toda a família. Ele acha que pode sim desconfiar de uma pessoa que está cuidando dele, que está cuidando dos filhos. Então, se essa pessoa que hoje está com você, vive com você, casou com você, não por você ter 52 anos de idade e ela ser muito mais nova que você, mas você tem essa desconfiança que ela pode sim te trair com uma pessoa mais nova e seu irmão, você está pensando isso, ao analisar, não vi nada que estivesse acontecendo em sua mulher estar tendo algum relacionamento. Ela é completamente apaixonada por você, nunca passou isso por a cabeça dela. Ela agiu sim de bom agrado, pois não deixou seu irmão do lado de fora, em você também ter visto seu irmão lá na festa bebendo, e em seguida você procurou seu irmão e não o encontrou, mas você pode sim saber que ele estava na festa com você e logo depois foi que você não o viu mais. Ele chegou sim completamente embriagado na sua casa, pediu abrigo sim, ela usou de coração em saber que ele era cunhado dela, seu irmão, e jamais ela iria deixá-lo do lado de fora. Então ela não está agindo errado com você, você sim quem está agindo errado com ela, pois nesse dia da festa você ficou com outra pessoa lá também. Então, filho, você erra e suspeita de uma pessoa que não tem nada a ver, cuida de você, cuida da casa, você faz o errado e quer transparecer todo esse erro para sua mulher. Então abrace sua mulher hoje, dê carinho a ela e saiba que ela está do seu lado e jamais ela fez nada de errado. Se eu estivesse vendo que ela estivesse errando com você, com certeza estaria te falando tudo aqui, pois o mestre Ricardo Diogo trabalha com a verdade e somente a verdade acima de tudo. Mas você, com certeza, em breve vai ter que vir fazer uma consulta de caráter espiritual e confidencial comigo, para que eu possa sim ver se tem algo errado com você, se tem alguma sombra que está no seu corpo e que faça com que você fique com esses pensamentos negativos com uma pessoa que só quer o seu bem. Fica aqui um grande abraço deste amigo de hoje, todos os dias, mestre Ricardo Diogo, e se mais algo necessitar, disponha. Estarei aqui sempre de braços abertos para lhes receber. Amigos, amigas, a você que queira estar com o mestre Ricardo, você do estado de Minas Gerais, estarei atendendo sexta-feira, na parte da manhã em Salinas, à tarde em Taiobeiras, sábado até às 11 horas em Taiobeiras, às 11h30 em Mirandópolis e às 12h30 em Curral de Dentro. O atendimento em Salinas fica na rua Araçuaí, saída para Rubelita, pousada JF, das 7h30 ao meio-dia da sexta-feira. A partir das 2 horas da tarde, o mestre Ricardo se encontra aí em Taiobeiras, na rua Santa Rita de Cássia, número 22, na pousada Sol Poente, mesma quadra da Câmara Municipal. No sábado, o atendimento percorre até às 11 horas em Taiobeiras, às 11h30, passando aí na residência de Dona Joeliza, em Mirandópolis, e às 12h30 em Curral de Dentro, na pousada de Dona Geizinha. Você, amigo, amiga, tem sim toda a possibilidade de estar comigo em uma consulta presencial e confidencial. 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Mandou mensagem. O mestre Ricardo não visualizou, posteriormente me envi sua mensagem. O mestre Ricardo vai estar lendo todas as mensagens. Quando buscamos com fé, damos passos firmes, nos livrando de toda a pontuação do mal. Você que me escuta todos os dias, amigo, amiga, fico muito feliz. As pessoas estão entrando em contato através do WhatsApp, agradecendo aí a prova de um trabalho sério, um trabalho limpo e digno, que dia após dia vem crescendo em todo o Brasil. Quero agradecer por mais um programa, que as bênçãos do Pai Superior e a luz do Divino Espírito Santo os glorifique. Fiquem todos com Deus e lembrem-se, faça hoje o que vai te dar orgulho amanhã.
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26 minutos. Bom dia pra você, aonde você estiver ligado em nós. Até 6:30, né? Vai estar aqui de linda na viola. 4:37. Mandar um abraço pra Damiana Prosa Ruim, Reginaldo Encanador, Gabu Gaiaro Zói. 4:37.

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1: Olha a hora, 4h40. Chico Mineiro. Mandar um abraço pro gaúcho da Bahia lá em Itapirama. O homem do aipim mais gostoso da região. Tá ligado?

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1: Olha a hora, 4h43. Canarim Prisioneiro, Chico.

0: Olha a hora! 4h46!
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0: Agora é 4h47! Já nós volta!
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1: Olha a hora! Agora 5 horas no pau. Levanta, passarinho que não deve nada a ninguém. Hora dessa já cascou de banda. 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
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Viu, Isaías? Pedreiro açougueiro. Tá rico, né, bicho? Passei aí de tarde tudo fechado. Tá difícil. 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Agora 5 horas e 12 minutos, 5:12. 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Agora 5 horas, 13 minutos, 5:13. Mandar um abraço pra Nea da Latinha, tá ligada? Mandar um abraço também ao professor Marco lá de Burataia. Olha quem apareceu, deu as caras. Quer escutar a cantiga de Red Encanador? A qual a mavada pinga? Zé eletricista. Eis é perder de algum. É a mavada pinga ou a de Chiquinha, Zé? Fala aí. É coisa, viu? Agora 5 horas e 13 minutos. 5:13. Levanta que passarinho que não deve nada a ninguém. Uma hora dessa tá no mundo. Burrão ligeiro. Tião Carreira e Pardinho. É, tem que saber qual é. É a de Chiquinha ou a mavada pinga? Burrão ligeiro. Aquele bufa-pinga. Ah, da calcinha dela. Ex-mulher, já. É, Zé, sai de problema, Zé.

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2: Olha a hora, 5h15.
3: Bom,
2: aí, ó. Vaqueiro. A música de Regis Canadu. Zé que falou.
3: É vaquejada de luxo.
2: Bonde do vaqueiro. Ei, moleque. Vai, Zé. Fazer o que Regis manda. E tu vai se lascar todinho. Mandar um beijo pra Tiziane na Jal do Rei.

0: Vai, entra na cocó dessa que depois tu vai se lascar. Vai, resto querendo botar Zé na cocó. É coisa, viu? Agora 5:21, 5:21. Ei, moleque! Onde do raqueiro? É, Zé, sai de problema, Zé. Ai, ai. Eu mandar um abraço pra Clarice do Mingau. O diabo, viu, Clarice do Mingau? Que esse galo aí é suspeita, viu? Fica aí, vai. Vai dar comida a essa galinha reta, tua fuleira, não. Agora 5:20, 5:20. Não, não é agora levar caçola uma hora dessa, não. Vai procurar o que fazer, sai de problema. Você já não tá aguentando com seu problema, ainda tá querendo botar mais um. Ai, ai. Vai, Zé, entra na cocó de régio. Vai ver quanto pau faz uma cangaia. Ah, ai, ai. Agora 5:21. 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Mandar um abraço pra Rosa, pra Bilu, lá na região do Guloso. Também tá ligado. Mandar um abraço pra pessoal que tá ligado. Aí, André do Abacate pede pra Chole mandar um abraço pra André do Abacate, na Rua do Curral. Tá valendo, pessoal aí da Rua do Curral, um abraço pra vocês. Mandar um abraço também pra Veloz, jogador Caicai. 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Agora 5:35, 5:35. Levanta que passarinho que não deve nada a ninguém. Hora dessa tá no mundo. Nós é nós. Licuri é coco. Escreveu, não leu? Palco meu. Até 6:30, nós vai estar aqui dilintando a viola. 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
1: Olha a hora, 5h40. Olha o que é que Rosa tá caçando. Problema. Rosa. Ai. Minha sogra vai chegar. Olha o que é que Rosa tá querendo, ó. Mandar um abraço pra Barriga e pra Denise Vitória da Conquista, tá ligado? E um abraço pra Robin lá no Sucuruiú.

miséria. Ai, ai, viu? Opa aí, ó. Porque resto larga Zé quieto. Ah, Regi, radiacho. Agora 5h44. 5h44. Mandar um abraço pra Wagner lá em Salvador. Também tá ligado. E um abraço pra Janice lá no ACM. Aqui, ó. E resta mandando pra Zé. Essa outra aí, mentira de problema, viu, seu rei? Essa aqui, ó, que resta mandando pra Zé. Zé eletricista. Ei, Zé Pedro.

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1: 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Vai a hora, 5h47. Leandro e Leonardo, casa separa, separe casa. É coisa, viu?

0: foi? Zé Escapuliu, foi? Quem, Regis? Zé Escapuliu foi largar a gaiola aberta, foi?
1: Não creio.
0: Será? Eu vou descobrir. Será que Zé Escapuliu? Agora 5 horas 50 minutos, 5 e 50. Regis que sabe desse negócio. Regis vai me contar tudinho. Agora 5 e 50. 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Mandar um abraço pra Marinês, lá em Firmino Alves, tá ligada? Obrigado pelo carinho da audiência. 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

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Agora, 5 horas 54 minutos. Deixa eu mandar um abraço para Rodrigo, lá no Mercado Modelo. Tá ligado? Obrigado pelo... Olha, hoje é dia dele, é? Eita, nunca mais fazendo é meu sonho. Eu já perdi até a estrada de lá. Não sei nem por onde é que vai mais. Parabéns, Nem Patinha. Hoje é aniversário, Nem Patinha. Parabéns, Nem Patinha. Felicidade, muitos anos de vida. Cabra macho. Rodrigo tá mandando. Nome de Rodrigo Matheus. O neto, bisneto, tataraneto. Parabéns, Nem Patinha. Hoje é dia de Nem. 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Mandar um abraço pra Dedão do Quiosque, pra Nildo do Geladinho, pra Antônio Saracura lá de Gitaúna, pra Sônia lá de Gitaúna, e mandar um abraço pra Otávio também lá de Gitaúna. 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
0: Bora lá pro preço do cacau, preço do boi gordo. Pra você que tá aí com o cacau, tá bongando o cacau. O preço do cacau no eixo Léo Tabuna foi cotado a R$250. O preço do boi gordo, arroba, de 346 a R$350, arroba do boi gordo, viu? Cacau 250, boi gordo de 346 a 350. Cotação agrícola, volta amanhã aqui no programa Manhã Sertaneja. Agora 6:01, bora pro zap zap? 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Fala, Damiana, prosa ruim.
3: Bom dia, Chole, prosa ruim, prosa marquenta, prosa de giló, prosa de ferro e boi, quartou, né, prosa ruim, a semana tá passando rápido, né, prosa marquenta, prosa de giló, prosa de ferro e boi, vou mandar um alô pra Tete do Batateiro, vou mandar um alô pra Nena na Vila Timão, vou mandar um alô pra Bonitinho, vou mandar um alô pra Freco, vou mandar um alô pra Torico, vou mandar um alô pra Yuto Gosto, vou mandar um alô pra Nil, vou mandar um alô pra Iraí, vou mandar um alô pra Cachorrão do Brega, vou mandar um alô pra Joel Supasso, tchau, prosa ruim, prosa marquenta, prosa de ferro e boi, mandar um alô pra Alessandro também, prosa ruim, tchau, prosa ruim, prosa marquenta, prosa de ferro e boi, que Deus te dá um ótimo dia, prosa marquenta,
0: quartou, hein, prosa. Deus é mais, crê em Deus, Pai. Fala, Domingo.

0: Antônio e sua esposa no corta-jegue popular Piola, na Fazenda São José, para o nosso gerente Matheus Neri e sua esposa, para Baixinho Dona Marilene, sua esposa, para Mil, para Sival, para Cambotinha de Ouro, para Marlon, para Cássio, para todos e todas as moradoras da Fazenda São José e Fazenda Canaã. Ponto de fim para o nosso amigo Rodrigão e sua esposa, na Fazenda Pro do Brasil, para seu Augusto, para Deca, para Adriano, em Barra do Rocha, para seu Carlos, o pai de Cambotinha de Ouro. Quem está falando aqui é Marcos Moura de Birataia. Bom dia, macho velho.
1: Tá valendo. Fala, Carlos da Rua Pará.
2: Bom dia, Vexole. Mandar um alusão aí pra Recutinha no Boi, Dona Elisângela. Mandar um alusão aí pra Tilape, conhecida aí no Muri. Mandar um alusão aí pra Deus aí da Fazenda Real do Ouro, Gordo Ribeirão do Félix, de Osmar e Neto Osmar. Gente do da Rua da Granja, Luz da Santa Rita, Manoel Arquete do Anal, Santina, Eduardo da Vila, Lago de Freita, Antônia, Noélia, Joana, Dadai na Santa Rita, o Chole passou a mulher, Jorge, Chitãozinho, Chororó, qualquer uma deles aí.
1: Tô aqui no
2: programa, Capinha Garreia.
1: Valeu, Capinha Garreia! Fala, Eduardo!
3: Bom dia, Chole, quero mandar um louco para as irmãs da vida, Daniel, do Vitor, do Vitiano. É Daniel, Dudu, Davi, Cristiano, é Carlos Moçano, vou parar e Alessandro, namorador.
1: Tá valendo! Quem aqui? Ademir, o Dúdio.
4: Bom dia, meu amigo Saulo, com chegar e ouvinte da Mãe Sertaneja. Vamos mandar um alô diferenciado hoje. Tem uma amiga aí que fala sempre que é Damiana PR.
1: Frasa ruim, fala logo, tá com medo.
4: Eu não tenho coragem, não deixa pra tu, Jolé. É simples assim.
1: Você tá com medo, Ademir?
4: Meu amigo Baldo Senna, o Baldo, meu irmão, tá muito sumido.
1: Baldo Senna tá dormindo.
4: Tu acredita que uma vez fui lá no sítio de Baldo e lá tinha um pato com o ciúme do cachorro? Tu sabe por quê? Porque o cachorro tinha quatro patas, viu? É simples assim. Um abraço pra todos os nossos amigos de Piauí. Do amigo Ademir Peixoto.
1: O Bado Senna tá dormindo. Fala, Arlete.
5: Bom dia, Solo. Ótimo dia, abençoado por Deus. Eu gostaria de mandar um alô ao vereador Picolé, pra Cristina, pra Gildo Sazão, pra Lucia, pra Sandrinha, pra Sato, pra Wanda que mora no Campo 19 e pra Barriga. Um ótimo dia. Fica com Deus.
1: Amém. Quem é aqui?
6: Bom dia, Xolha, que é a Isabel da Fazenda Guarani. Tem um bom dia aí de quarta-feira, cheio de bênção pra nós.
1: Amém.
6: Quero pedir a música de Zezé de Camargo e Luciano, É o Amor. Ofereço pro meu esposo, Aurino, meu vizinho, Mari, seu Rene, e minha vizinha, Eliene, o esposo dela, seu Paulo, e todos que tiveram ouvindo. Um abraço, Charles.
1: Valeu. Obrigado pelo carinho da audiência, povo bom aí, que tá ligado. Quem é aqui? Galopeira, lá em Itajubá. Bom dia.
7: Bom dia, Charles. Aqui é o Galopeira. Um abraço pra tudo que tá na escuta, FM Piauí, lá pra Itagi também, pro setor de triagem, onde os catadores fazem um trabalho ambiental. Galopeira, oficina de garrafa pet em Itajubá.
1: Tá valendo. Mandar um abraço pra esse povo bom aí em Itajubá. Um abraço pra Caltrovoada, mandar um abraço pra Juarez da Bicicleta, pessoal que tá sempre ligado aí, obrigado pelo carinho da sintonia. Nós é nós, Licurieco, que escreveu, não leu o palco meu. E até 6:30 nós vai estar aqui de Lintana na Viola. No oferecimento, acabou o zap zap. Deixa eu ver aqui, só tem mais? Não. Acabou o zap zap. Quem mandou, mandou. Quem não mandou, só amanhã agora. Deixa eu fechar o quadro aqui, viu? Deixa eu mandar um abraço. 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Mandar um abraço pra Wanda Pisadinha, tá ligado? Mandar um abraço pra Denise, pra André do Sargado lá de Itagi, também tá ligada. Obrigado pelo carinho da audiência. Mandar um abraço pra... É, já falei, André do Sargado, quem tá mandando é Denise. 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
1: Agora 6:12, 6:12.
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1: É o amor, Zé de Camargo e Luciano. É, Musgão.

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0: É. E não tira o céu do coração. Eu cantar, venha. Fala logo.
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0: Agora 6h15. Eu cantar, venha. Fica logo que eu vou cantar no boteco dela. Vou não. Oxi. Nosso amor. É amor, é paixão. Chitãozinho e Chororô.

0: paixão e no coração. No coração. Chitãozinho e Chororó. É amor, é paixão. Meu coração. É o que, velho, que tu quer? Ué, Laila. Ué.
1: Ô, desastre, viu? O pessoal leva 6 meses pra fazer uma música e tu desmancha ela de 1 minuto. Deus é forte.
0: Se não tiver quem derruba, não tem quem faz. E aquela...
2: Oi, véia, bom dia.
0: Ó, ah, véia.
2: Manda um alô aí pra gente pro Chole, viu?
0: Oxi. É assim, manda um por outro, é. Agora foi que eu vi. É coisa.
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0: Ginigena, apaixonado por você.

0: ligado.
1: Apaixonado por você.
0: Wagner lá em Salvador, tá ligado também.
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0: Problema do trem.

0: e 3. Acorda, ET, tá dormindo ainda, é? Fala aí que eu não entendi um quilo.
1: Bom dia, ET. Manda um alô aí pra porra de algodão. Cano que tá mandando, do açougue, velho, porra.
0: Pessoal de algodão, quem tá mandando é cano. É, do pessoal do açougue, do povo. Tá mandando baixo pra esse povo de algodão aí, obrigado pelo carinho da audiência. 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Mandar um abraço para Isaquel, motorista de argila do táxi. Também mandar um abraço para toda a turma da Solum, Demolidora, é, deve ser o pessoal da Murabela, Pirulito e para Leonardo Moreno, pessoal que tá ligado. Obrigado pelo carinho da audiência. 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Deixa eu mandar um abraço para... Quem é essa mulher? Tem nome não. É a mulher de preto, pronto. Mandou aqui, canta muito, viu? Aí canta, obrigado, a mulher de preto. 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A mulher de preto é Frávia. Tá valendo. 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Mandar um abraço para Nego Robson. Vai sarar não, neguinho. Fica aí, viu? Dia 18 é logo ali. Agora 6:29, viu? Tá na hora já.
2: Ô, Vexão, aí tu não vai ler o WhatsApp, não?
0: Agora mesmo. Bora pro Zap Zap? Bora pro Zap Zap. Mandar um abraço também ao pessoal lá na Fazenda Cantagalo. Bora que hoje é aniversário de Nem Patinha. O homem da fazenda é meu sonho, que até eu perdi a estrada de lá. Nem sei se eu acerto mais lá. Parabéns, Nem. Portência, autarquia. Aniversário de Nem Patinha, no Mercado Modelo. Também aniversário de Tatiane, do Espetinho, de Jamelão. Aniversário de Cal, do Modelo. Ah, então hoje tem. Oxe, hoje vai ser forte lá. Também aniversário de Rosival Souza Oliveira. Aniversário de Sandrinha, a mulher de cabeça da Doce Mel. Aniversário de Alaiane, a mulher de Luca do Mercado Central lá do Batã. Tereza, a mulher de Domingo Segurança. Dolly, pedreiro no São José Operado. Luiz, o filho de Marinava na comunidade Senhora Santana. Aniversário de Vanusa, a irmã de Lely, de Lili do Bar, na feirinha. Aniversário de... Ah, não, esse aqui é coisa de pobre. Brian! É, isso é coisa de pobre. Eu tô dizendo que pobre é o de acho. Brian! Olha pra aí. O neto de Rock da Viola, eu tô dizendo. Neto de Rock da Viola. Parabéns, Brian! É coisa, viu? E aniversário de Rosemary, a cunhada do saudoso Fião. E aniversário de Joetes, o segurança do Bradesco. Ah, o grandão. Esse é aquele grandão, né? Parabéns pra todo mundo. E dia de Nossa Senhora do Rosário. Joel, caçador de onça. É coisa, viu? Pobre, não sei não, viu? 6:31. Abraço pra todo mundo. Amanhã nós volta, se Deus quiser. Abraço pra todo mundo e tchau.

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0: Agora 6:39, 6:39. Olá, Ipiaú. Olá, região. Bom dia. Quarta-feira, dia 7 de outubro, ano 2026. Começando agora, aqui pela 91, mais uma edição do programa Hora da Verdade. Fique ligado e confira os principais destaques do programa de hoje. Suspeita de agredir professora é espancada após ter casa invadida em Itabuna. Polícia Rodoviária Federal apreende mais de meia tonelada de drogas em caminhão na BR-116, em Vitória da Conquista. Suspeito de atirar em motociclista na BA-650 morre após novo confronto com a Polícia Militar em Ibirataia. Urubu atinge rede de alta tensão e provoca queda de energia em Piauí. Em Itajibá, motorista é preso pela Polícia Rodoviária Estadual após apresentar CNH digital com suspeita de fraude. 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

0: Avança, meu povo! Cheguei, cheguei! Vexole, bom dia!
1: Bora, bom dia pra todo mundo! Acorda pra cuspir que o dia já amanheceu! Hoje é quarta-feira! Sério, pode gritar? Hoje é dia do ovo!
0: Não tem.
1: Não?
0: Não.
1: A galinha não tá de férias aí?
0: Tem um mês já, não tem? Mais de um mês. Eu vi Jeová foi votando na votação. Ele cida lá no meu local de votação que eu voto.
1: Eu vi aí onde, passa por eu.
0: Pois é. Jeová não tá. Sabe mais não, é? Hã? Jeová não tá trabalhando. Nossa, galinha que tá de férias.
1: Acho que é a galinha, viu?
0: É, rapaz. Quebraram as pernas de show. Eu já passei lá hoje, perguntei. E aí? Nada. Nem a barraca tá lá, mas não apareceu não.
1: Vixe. Vou averiguar vai sair.
0: Aí ficou complicado, viu? Ficou complicado porque.
1: Vou averiguar.
0: O menino já acostumou com isso aí, viu? Bora com a previsão do tempo pra hoje, porque certeza que não vai ter ovo.
1: A previsão do ovo não tem, não. Mas que a probabilidade pra chuva hoje é 10%, tem, viu? 10% a probabilidade pra chuva hoje. A umidade, 88. O vento tá no corrimento de 3 km por hora. Mas a temperatura pra hoje, 22 graus centígrados. Presta atenção.
0: Presta.
1: Viu? Que hoje, se ontem fez aquele frio amuado, prepare que hoje vai ser pior, viu? 22 graus centígrados. Inclusive, encontrei até um pintor que ia pintar hoje, não vai nem pintar mais. Por causa da frieza. 22 graus centígrados.
0: Tem o que a ver?
1: Como é que vai pintar a parede com frio?
0: Vai engiar, né, a parede, né?
1: Pois é, vai engiar a parede. Vai não, viu?
0: Meu pai, dá-me paciência.
1: Ai, ai.
0: Dá-me paciência.
1: Ouça a voz da experiência. Não vá não. Vai ser um frio da gota hoje.
0: 6h40. Vai, você
1: 22
0: não
1: graus.
0: Não fica ouvindo o que Xole fala pra depois, viu?
1: E
0: depois,
1: nem roupa depois. Se eu fosse, não lavava hoje. Viu?
0: É, né? Pra nós, porque senão seca, né?
1: Não vai engiar a roupa tudo. Vai congelar tudo na cerca.
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2: Agora 6h47, só lembrando aos senhores e às senhoras que a partir de sexta-feira, depois de amanhã, volta a propaganda eleitoral partidária obrigatória, porém com tempo reduzido, apenas 10 minutos para os candidatos falarem, viu?
3: Ela podia começar depois do feriado.
2: Não, quem tem que ter, o povo tem que falar sexta, tem que falar sábado.
3: Mas não é valor demais, não.
2: Não. E você vê que é algo que o pessoal usa ainda, né? Porque hoje o grande trufo das eleições é a rede social. Hoje é, viu? A rede social. Inclusive, os candidatos, os presidenciáveis, estão mirando isso aí, viu? Por exemplo, hoje um estado que é tido como um divisor de águas para a eleição é o estado de Minas Gerais, onde estão dois dos mais votados deputados do país. Tem o Nicolas, que foi bem votado lá do lado de Flávio Bolsonaro, e a Ana Elisa. A Ana Elisa, ela foi eleita em Minas Gerais, deputada federal pelo PT, viu? Ela obteve mais de 500.000 de votos. É uma menina de 21 anos, viu? Mais de 500.000 de votos.
3: É muito.
2: Ela é a nova peça do Partido dos Trabalhadores lá em Minas Gerais. E Flávio Bolsonaro mantém toda essa estrutura com o Nicolas, que teve mais de 2 milhões de votos. É outro fenômeno. De um lado tem o Nicolas com o Flávio Bolsonaro e do outro tem a Ana Elisa do lado de Lula. E aí a mídia social.
3: Okay.
2: Ó, mídia social, gente, quando tem um trabalho bem feito, tem resultado. Agora, se não souber fazer, pode até lhe atrapalhar, viu? Atrapalhar. Negócio de político querer virar blogueiro. Oh, Jesus. É a pior catástrofe da face da Terra, viu? É a pior coisa que pode acontecer, né? Mas cada um tem seu mundo e seu pensamento. Olha, 6 horas 49 minutos, 6h49 na Bahia. 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

0: Pois é, na Casa dos Temperos, Tony do Tax apareceu hoje cedo, ó, já caçando intriga, ó, repara, ó, repara. Bom dia, Tony!
1: Marcelo, bom dia, bom dia, bom dia, Marcelo. Eu via um bocado da rua aqui conversando e eu ouvia nego dizer que já tava com os cargos tudo lá no Hospital do Estado. E tinha até um determinado cidadão de Piauí aqui que eu ouvi, não ele que me falou, eu ouvi, falando que ele seria o diretor. Só que ainda vai ser, Marcelo? Sabe me informar essa... Tu tem alguma coisa sobre essa informação aí pra me passar, velho? Viu? Que depois das eleições subiu tudo, eu não sei de mais nada. As pessoas comentavam, não comentam mais nada. Eu pergunto, não sabe, não sei. Mas tu me sabe me dizer alguma coisa?
0: Entrou água. Pergunta nem. Nem eletricista que sabe responder. Segundo Nem, Nem disse que entrou água. Viu? Ah, meu amigo, por falar nisso. Olha, a saúde da Bahia precisa melhorar em muitos aspectos. Mas precisamos atentar que aconteceram alguns avanços. Alguns avanços, algumas modernizações. Por exemplo, o Prado mesmo tá show de bola. A ala infantil mesmo, excelente. Excelente. Eu tô falando isso porque lá em Jequié, mesmo quem tem convênio, a salvação é o Prado Valadares. Porque os particulares lá, alguns nem atendem criança. Então tem que correr para lá pro Prado. E a estrutura da Alifantia é muito boa. Aqui em Piauí também com várias melhorias no Hospital Geral de Piauí. Muitas. Quem era o hospital e como está hoje? Tá boa, Marcela, a saúde? Não, precisa melhorar e muito. Agora, meus amigos e minhas amigas, algumas bênçãos que tinha aí, uma em especial, que queria voltar pro hospital. Vala, minha Nossa Senhora! Deus é pai, não é padrasto. Deus é pai, não é padrasto, nunca. E Deus falou, não, isso aqui não pode voltar, não. Isso aqui não, de jeito nenhum. Viu, Tony? Deve ser a mesma pessoa. Vala-me, Deus. Tu é doido? Não, não, não, não, não. Deixa como está e a gente vai brigando pra melhorar. Olha agora, 6h53, o churrasco hoje é forte. Será? Bom dia, autoridade. Quero parabenizar esse paizão querido do meu coração. O churrasco vai ser forte hoje. É aniversário de Nepatinha.
2: É porque até a história da fazenda é meu sonho. Não sei nem por onde é que vai.
0: A fazenda é meu sonho. E o meu sonho é participar do aniversário de Nepatinha.
2: Não, uma vez.
0: Por exemplo, hoje, quarta-feira. É quarta-feira. Nepatinha vai fazer, chamar a gente pra aniversário. A gente não pode ir pra aniversário de Nepatinha. Até que gostaríamos, né? Quem tá mandando aí é Rodrigo, a Potência. Mandando um abraço pro pai dele.
2: Tem dois lá hoje.
0: Né? Quem é?
2: Tem ele e outro.
0: Tem outro aniversário também?
2: Modelo.
0: Ó, oh, rapaz. Boi no rolete, que tá dizendo aqui é Joel. Ô, Joel, sai de baixo.
2: Foi o rolete do carro de carro. Rolete lá da saída pra Burataia.
0: 6h54, Joelso Passos. Bom dia!
3: Meu amigo Marcelo, bom dia. Bom dia, Chole. Bom dia, Neide. Bom dia, ouvintes da Ipiau FM. Dizer pra você que é uma alegria, uma satisfação participar do seu programa, né? Como sempre, né? Deixa eu te falar, ontem à tarde, eu fui no mercado, recebi um abraço caloroso do meu amigo e meu irmão, nem Patinha ontem, e a receptividade da turma do Modelo Supermercado é incrível, né? Os meninos, os filhos de Nen, a turma toda lá do mercado é show de bola. E hoje é aniversário dele, Nem Patinha do Mercado Modelo. Hoje é aniversário de Tatiane, do Espetinho de Jamilão, Caldo Modelo Supermercado também, ó. Rosival Souza Oliveira, Sandrinha, a esposa de cabeça da Doce Mel, a Laiane, a esposa do meu amigo Lucas, do Mercado Central, lá em Ubatã, Tereza, a esposa de Domingo Segurança, hoje é aniversário de Dolly Pedreiro, lá no São José Operário, Luiz é o filho de Marinalva, na comunidade Senhora Santana, Vanusa, que é a irmã de Lili, do Bar na Feirinha, Braia, esse é o neto de Roque da Viola, Rosimeiro, que é a cunhada do saudoso Fião, Joete Segurança do Bradesco, e hoje é dia de Nossa Senhora do Rosário. Um abraço, Marcelo e Chole, todos que estão ouvindo. Estamos aqui no centro de abastecimento. Eu e Netão, do Açougue Boi do Povo.
0: Grande Netão, minha potência. Onde encontrei Netão ontem à noite? A gente tava proseando, tá lá batendo um papo com o Joelso. Joelso que pegou uma carta de euforia até domingo. Tá doido pra voltar pra Pernambuco pra ver Raquel Lira, que ganhou. E aí depois... Ô, Joelso, vai voltar pro segundo turno?
2: Vai pra lá.
0: Porque hoje são 7. Aí tu vai que dia? Deixa eu fazer logo essas contas aqui pra mandar pra Juninho.
2: É
0: 11. Domingo é 11. Então ele vai de domingo, né?
2: É.
0: Aí 12 é feriado, vai chegar lá. Ele trabalha de 13 até o dia 24, dia 23 pra voltar de novo.
2: Nem uma semana.
0: Mas uma semana dá pra vender, viu?
2: Dois dias.
0: Ai, viu? Minha potência, bom dia. Agradeço aí Ipiaú pela votação em Jaiminho, candidato a deputado federal, pelos 401 votos em Ipiaú, viu? Campanha 11 dias. Olha aí, Cauê Braz aí, ó. Tá vendo? Bem votado mesmo, 401 votos. É, o Jaiminho aqui em Ipiaú. 6h56 agora, vamos dar um pulinho lá no Mundo do Real. 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Dona Paula, bom dia!
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0: 6h59 na Bahia, 6h59, deixa eu mandar um abraço aqui pro pessoal que está ouvindo a gente lá em Barra do Rocha, obrigado pelo carinho e pela audiência, sempre ligado no programa Hora da Verdade, pessoal no ACM também, todo povo bom aí em Itapirama, meu amigo Bau, João Moura tá me chamando pra ir aí, viu, Bau? Mas tu cuidado, viu?
2: Vai dar um abraço pro gaúcho da Bahia lá, o homem do aipim.
0: Rapaz, gostoso. Pense no aipim bom.
2: Qualidade total.
0: Do gaúcho.
2: O gaúcho da Bahia.
0: Rapaz, aquele aipim bem molinho mesmo, não é fiapento.
2: Fiapento.
0: Não, muito gostoso, bom mesmo, gostoso. bom mesmo. Foi, eu acho, não dei tempo a friviar a panela lá, o bicho já tava pronto.
2: Já foi ligeiro.
0: Ó, o aipim é bom, viu, gaúcho? Ele trouxe aqui um aipim e uns limão rosa. Limão rosa também é muito bom. Essa
2: semana vai fazer mais.
0: Ele falou?
2: Sexta, lá pra sexta, se na rua.
0: Olha. Aí é bom, viu? Um aipim aí.
2: Aipim de qualidade.
0: Já é de qualidade
2: mesmo. Porra, Itapirama, um abraço pra Prego. Prego tá na área. Tá
0: Prego? Bem? Pensei que era. Prego é qualidade de Peu. Meu amigo Peu, minha potência. Peu, cantor da música Prego, essa potência aí. Peu de Oliveira. Grande figura. Dona Rosa, um abraço, Dona Rosa. 7h na Bahia. 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
2: 7:03, de volta com o programa Hora da Verdade, recebendo a equipe lá da 7 Mais Produtos Naturais. Por aqui tá Priscila, bom dia!
3: Bom dia, Marcelo, bom dia, Ipiaú.
2: Bom dia, Gilmar.
4: Sim, senhor, bom dia, Ipiaú, bom dia, região. Tamo aqui, vamos falar de TZ Max.
2: Bora falar de caixa premiada.
4: Que ah, eu quero
2: saber. Vamos falar de ganhar dinheiro.
4: Rapaz, final de ano aí vai ter din-din pra galera, né? Só tá aí, é doido procurando as caixas aí, velho.
2: É. Rapaz, você que tá em casa aí, o Xole é o maior estrategista da terra. Ele sabia que o Gilmar vinha aqui hoje, ele falou assim: eu vou vestir a camisa da camisa aqui do TZ Max.
3: TZ Max.
2: Ele chegou cedo.
4: Ficou bonito ali, não ficou? Ficou bonito ali, ó.
2: Bonito ele tá com a vida dele. É. Olha lá, ele já derrubou ali, ó. Ita Telecom do prefeito.
4: É.
2: Já derrubou o TZ Max. Cadê mais patrocinador aí?
3: Tem mais.
2: Cadê? Quem aí? Cadê? Biscoito. É, até o biscoito foi. Levou foi tudo aí.
4: Mas é isso, Marcelo. É, nós estamos sabendo agora que tá. 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
2: 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Não tem que comprar pra depois abrir a caixa, viu? Uhum. Mas por falar nisso, como é que tem sido a aceitação do TZ Max? É o mesmo produto, mas na cabeça de algumas pessoas tem mudança. E aí, como é que tá sendo
4: isso
2: essa aceitação?
4: Isso é normal, né? A gente tem visto isso em um outro cliente falando sobre isso. 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
4: Sim.
2: Todo mês ele chega lá e pega. Aí eu vou... Ó, gente, aqui o que a gente conversa em off, a gente fala não há também, viu?
3: Sim.
2: É, ele chegou e tinha as caixas do TZ Max no balcão. Aí ele pediu, eu vou e deu um TZ Max.
4: Isso.
2: Aí ele olhou e falou assim: não, eu quero LX pegador.

0: Aí eu falei, é o mesmo produto, tá mudando o nome, mudando a embalagem. Ele, não, eu quero o LX pecador.
1: É porque ainda tinha lá, ainda, né?
0: Tinha.
1: Agora sim, uma coisa importante, você falando, você ouvindo sua fala aí, precisa já vai falar disso também, do produto, é como o produto, ele, as pessoas que usam constantemente, ele quer aquele produto. Né? Tem gente, Marcelo, que pega duas, três caixas por mês, não sei o que faz, velho.
0: Eu conheço um que pega
1: meu
0: cinco.
1: Meu Deus do céu.
0: Pega cinco lá comigo.
1: Então as pessoas nessa mudança de nome estão assim, meio que com receio, né? A palavra é essa, sim, né, Marcelo? De mudar o produto. Dizer, poxa, aquele produto que a gente gosta tanto, que a gente usa, vai mudar? Não vai mudar. É o mesmo. Como eu falei pra vocês, né? A mudança de nome é só para um acesso melhor das mulheres, das pessoas que têm aquele acesso melhor, né? De trabalhar com as academias, tal, tal. Então, a finalidade é esta.
0: Bom, dito isso, vamos falar agora do texto. Falou de premiação, falou da mudança de nome, vamos falar agora dos benefícios. E vamos falar de um que é simplesmente para você, homem aí, prestar bastante atenção. Nós vamos falar sobre o principal hormônio sexual masculino.
2: Isso mesmo.
0: Testosterona.
2: É.
0: O que é isso, Priscila? Os homens que estão em casa agora devem prestar atenção, parar o que está fazendo e ficar ligado na informação, porque é importantíssimo o recado agora.
2: Uhum. Este hormônio, né, a testosterona, é responsável pela fertilidade, importante no libido, no desejo sexual, para o aumento da massa muscular, algumas características masculinas e também crescimento de pelos. Mas no homem, a proporção de testosterona é maior. Mas a mulher também tem essa proporção de testosterona. Então, ter diminuição deste hormônio no nosso corpo traz diversas disfunções. E pensar em equilibrar as taxas da testosterona é importante. E aí, como saber, né, como que anda essa testosterona? Se ela estiver baixa, o corpo vai apresentar sinais, vai apresentar ali um cansaço fora do comum, o desejo sexual vai diminuir.
0: Tu começa a bater válvula.
2: Ligeiro.
0: Quando dá tempo, pedalável.
2: Isso mesmo, você falou um ponto certo aí, quando dá tempo. Então, vai o corpo apresentando esses sinais. Em alguns casos, pode até ocorrer a falta da ereção, né? O homem ali, ele não vai conseguir ter a ereção. Aí, nesses casos, é importante procurar ajuda médica, pois existe tratamento, tá? E essa diminuição de testosterona pode ocorrer ainda no homem jovem, né? Sim. Um período aí de 35 anos, 40 anos, porque a baixa dessa testosterona pode vir por conta do estresse, por conta do uso excessivo de álcool, cigarro, também por conta de sedentarismo. Mas o que eu quero enfatizar hoje é que o TZMAX, que é nosso elixir pegador, vai contribuir para equilibrar as taxas da testosterona, esse hormônio tão importante para o corpo do homem e também da mulher. Mas o TZMAX, ele vai fazer isso do dia para a noite?
0: Não,
2: ele não faz mágica, né? Mas essa constância de estar ali todos os dias tomando o TZMAX, uma cápsula, uma vez ao dia, ele vai contribuir de forma natural. E por que o TZMAX faz isso? 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E para você, mulher, também é importante a produção da testosterona para o teu desejo sexual.
0: E você ficou olhando a aula, né?
1: É, professor.
0: É uma aula aquela
1: daqui.
0: Obrigada.
1: Eu tava pensando aqui, Marcelo, uma foto que eu recebi ontem, um recorte que eu recebi ontem, de umas amostras que nós distribuímos, né, do TZMAX. Aí a mulher... Poxa, tá na hora de...
0: Você tá me devendo, você sabe, né?
1: Já mandei as amostras, não?
0: Não. Poxa, ele mandou, não.
1: É mesmo, velho?
0: É que pra mim é assim, rapaz. Só rapaz,
1: foi Flavinho, mandei
0: por
1: Flavinho.
0: Flavinho,
1: não tá ouvindo a rádio aí. Vou mandar hoje. Marcelo, e ela mandou assim pro pessoal, né? Hora de testar o poderoso...
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1: Né? Aí ela tava indo pra academia. 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A funcionalidade do TZMAX é impressionante, né, velho? E aí, uma coisa interessante que eu aprendi na minha vida, Marcelo, é falar do que a gente vive, né? E aí eu acordo às 4 da manhã, cara. para fazer algumas atividades, dar uma estudada, porque é o tempo que a gente tem para dar uma estudada, né? Durante o dia, a correria do trabalho. A gente tem, quer dar uma estudada em outra coisa, a gente tem que acordar cedo. E 6 horas ir para academia. Isso, Marcelo, é quase todo dia, só não vou quarta-feira. Então, o que a gente precisa? A gente precisa de energia imediata, né? A gente tem essa energia imediata através do Tesemax, no uso do Tesemax, né, o elixir pegador. Você tomou ali pela manhã, aí eu fico pensando no pessoal, né, que eu sempre uso essa técnica. Quando eu tô com preguiça de manhã para acordar 4 horas, eu falo, pô, se eu trabalhasse na mina, eu não tinha que acordar 4 horas da manhã, trabalhasse em São Paulo. Então, assim, você precisa de energia para acordar, né? Tem gente que fica amarrando na cama, né, Xole? Então, a gente precisa dessa energia para ir para academia, para trabalhar. Não é? O pessoal que trabalha no mototáxi, o pessoal que trabalha de Uber, o pessoal que trabalha
0: o rapazinho ali agora, ele virou atleta, ó. Agora tem 2 dias na semana que ele deixa o carro em casa e vem andando 4 horas da manhã.
1: Andando.
0: É, e volta andando.
1: Correio das Mives, né?
0: Ontem ele veio, ontem foi andando de novo. Ó,
1: dei camisa, dei kit. Só faltou um carro de mão pra
0: correr.
1: Tu também foi a mesma coisa.
0: Foi.
1: Então, assim, Marcelo, o Tesemax, ele traz essa, né? Traz essa disposição. Você toma ali, vem 30, 40 minutos as pessoas, normalmente, na média das pessoas, é 30, 40 minutos, você acorda pra vida. É hora de trabalhar.
0: E o interessante que o Priscila falou aqui, que não faz mágica, e verdade não faz mágica.
2: Isso.
0: É, e eu já vi várias pessoas falando, mas tomar aqui 2, 3 comprimidos todo dia, não vou fazer isso não. Isso na prevenção.
2: Isso.
0: E eu sempre questiono. E depois que acontece, tu não vai ter que tomar 3, 4, 5 comprimidos e não é prevenção mais?
2: É, então, e aí já é tratamento, né?
0: Tratamento.
2: Então,
0: assim, é melhor você prevenir e as opções estão aí. E o Tesemax é mais uma dessas no mercado.
1: É isso. E você falando em prevenção, né, saúde, a gente fica assim, eu não quero levantar pra andar, pra correr, né, Marcioli? Pra vir andando pra rádio. E aí você fica ali, aí chega a enfermidade. O interessante, né? Quando a enfermidade chega, precisa bem trabalhar de saúde, sabe disso, aí te passa um remédio pra aquilo. Aí depois aquele remédio causa outra coisa para outra coisa. E assim vai o bolo, né? Então você prevenindo, praticando atividade física, indo pra academia, andando, né? Correndo, enfim, você vai prevenir um monte de doença. Né? Um monte mesmo. Então, você tomando um Tesemax, você vai ter disposição para dar aquela caminhada. Aquele trote pela manhã.
2: Além do trote pela manhã, né, existe toda uma rotina envolvida nesse momento, né? Antes da participação de atividade física. Meu celular não me obedece, não. Antes da participação da atividade física, por exemplo, as pessoas pegam a rotina de trabalho, mas antes vai ali, ou antes ou depois, para prática da atividade física. Então, além de trazer essa disposição para atividade física, essa preparação de boa resistência muscular, recuperação muscular, ainda deixa teu corpo preparado para tua rotina de trabalho, para quem vai para o trabalho, para quem é dona de casa, que está ali na prática do dia a dia, para trabalhadora doméstica, trabalhador rural. O Tesemax, ele também traz essa energia e esse benefício para o seu corpo.
1: E Marcelo, eu tenho duas filhas, né? E eu fico olhando o papel da mulher. Rapaz, você tá doido, velho. A gente chega em casa, no momento do trabalho, já chega, já vai pra televisão, já vai fazer outra coisa, né? Fica ali de boa.
0: A mulher,
1: né?
0: Não.
1: Rapaz, mexe no canto e vai recolher. Inventa uns negócios, puxa esse guarda-roupa aqui, não sei o que, pega essa vasilha aqui. Rapaz, é um motorzinho, né? Então, assim, precisa de energia, cara. E hoje a gente não encontra essa energia no alimento que a gente tem consumido. Existem bons alimentos? Sim, existe. Mas eu sempre repito isso aqui, a alimentação de hoje não é a mesma alimentação de outrora, né? Que nossos pais. Hoje a gente come um hambúrguer, não sei o quê. Acho que tudo no momento certo faz mal. Mas para mim, que a gente está consumindo isso meio-dia.
0: Na verdade, as pessoas hoje estão com uma vida corrida até demais. E não está procurando tempo, não está conseguindo otimizar o seu tempo.
2: Otimizar.
0: E aí vai do jeito que está acontecendo os resultados, as consequências, elas vão aparecendo também.
2: Então, e a prioridade, né? O que é prioridade para você? Quando a gente envolve essa questão de tempo, de correria, a alimentação acaba não sendo uma prioridade porque tem fácil acesso, né? Onde você chega, você encontra uma alimentação. Então, pensar em fazer essa suplementação para repor aí por conta da correria da pessoa é importante. E o Tesemax tem na fórmula dele a arginina, o zinco, o boro, a vitamina E, a taurina e a cafeína. E eu acredito que a junção desses ingredientes foi pensada de uma forma assim. O Gilmar tem grande responsabilidade, né, nessa junção aí desses ingredientes no momento da pesquisa, e trouxe essa composição de estar ajudando ali na suplementação diária. E essa suplementação vai trazer o quê? Força e energia para o dia da pessoa.
1: Viu, Marcelo? E sempre. É ruim a gente falar da gente, né? Mas eu tenho uma semana intensa. Eu corro 4 vezes na semana, 3 vezes na semana, vou 4 vezes na academia durante a semana. Velho, e precisa de energia. E eu tomo, eu tô falando do que eu vivo, eu só tomo o LX Pegador, que é o TZ Max agora, né? Só isso, cara. E vou. E... Pode perguntar pro meu professor, Léo, não sei se tá ouvindo agora. Cara, eu não dou mole, não, velho. Meu negócio é, certo? E eu consigo suprir essas necessidades. Eu acordei cedo, já vou trabalho e tal, tal. A gente precisa...
3: Já acorda em 220 ligado.
1: É, tem uma boa alimentação, evidentemente, que você não aguenta. Você não, se você não tiver uma boa alimentação também, você não aguenta. Então, quando você suplementa, a palavra suplementar é fantástica,
2: uhum,
1: né? É a ajuda que você precisa. É a ajuda que você precisa pra ter um dia mais disposto. E uma coisa importante, eu preciso. O pior é quando o cara chega, trabalha, aí o cara dá conta de tudo. Mas quando chega de noite em casa... E aí a mulher tá ali depois das atividades, aí fica, vira amigo dentro de casa, né? Já vi isso?
3: É.
1: Eita, rapaz. Aí, né, vira dois irmãos dentro de casa. É. Não dá, né, irmão?
3: Sim, Priscila.
2: E aí, chegando nesse assunto, né, essa amizade, isso é responsabilidade da baixa dessa testosterona. E isso ocasiona disfunções para o corpo, como até alteração do humor, queda na concentração, além de trazer esse desequilíbrio aí na relação, no relacionamento.
1: Esse negócio de humor é perigoso, bicho. Muito bem, a mulher nervosa, agitada, vai dentro, vai fora, amiga. Ei, tu resolve, bicho. Eu vou dar um conselho pra tu, velho. Resolve o teu problema.
3: Ligeiro.
1: Ligeiro. Vai lá nas farmácias e casas pro natural e fala: hoje eu vou fazer uma mardade. Toma um negócio. Porque se a mulher começa a entrar e sair, fala: rapaz,
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1: Vou dar um fatality hoje, porque senão o negócio vai ficar pro teu lado.
3: Vou até do fatality agora. Assim, tempo, né? 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
1: É, Chore, não pode dar ousadia, tá?
3: Não. Abraço. 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

0: 3x4 na hora. 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
3: 7:37, de volta com o programa A Hora da Verdade. Neide Pereira, bom dia!
4: Bom dia!
3: Como é que tá, Vormicê?
4: Oxe, olha aqui meu semblante, senhor.
3: Ai, ai.
4: Bom dia, povo!
3: Manda um abraço pra Nélia, lá do... Qual é o restaurante?
4: O Bandejão.
3: O Bandejão. Eu gostei daquela... Oi!
4: Bom dia, meus amores! Hoje ela não vai mandar oi, não, porque ela está gripada.
3: Oxi, e o que tem a ver?
4: Esse dia você falou, quando ela mandou gripada, o áudio, você falou que ela estava achando que tinha chupado caju quente.
3: Ela estava ruim, hein?
4: Então, aí aquela gripe dela, acho que não curou direito, voltou, né? Então, ela não gravou hoje, não, ó.
3: Ai, ai, olha, vem aqui. 7:38 na Bahia, 7:38. Abraçando todo o povo bom lá da terra de Denise, lá de Itagi, Bahia. Obrigado pelo carinho, pela audiência. Gielton Bispo, a potência de Itagi, vereador Pocaurna. Olha, daqui a pouco, um passageiro agrediu cobrador e motorista durante viagem de ônibus entre Itabuna e Itacaré. Misericórdia. Tá, já que tá se espelhando lá no do negócio do avião, foi?
5: Sim.
3: O copiloto queria matar o piloto. Olha que diacho, rapaz. Queria matar o piloto pra derrubar o avião.
4: Que loucura, rapaz, que susto dos passageiros, hein?
3: Tá de ponta cabeça,
4: misericórdia.
3: Viu? Ai, ai. Tem mais aqui. Um homem e um adolescente de 17 anos ficaram feridos após briga dentro de um bar, lá em Ubatã. Ah, virado no cão. Misericórdia, viu? Ei, Jesus. Vamos falar de política mais um pouco? Após perder a reeleição para o Senado, Ângelo Coronel se aposenta da política. O senador Ângelo Coronel do Republicanos deve encerrar sua trajetória na política após não conseguir renovar o mandato nas eleições do último domingo, dia 4. A informação sobre a aposentadoria política foi divulgada pela esposa do parlamentar, Eleusa Coronel, por meio das redes sociais. Na publicação, Eleusa afirmou que a possibilidade de deixar a vida pública já vinha sendo discutida pela família e o resultado das últimas urnas definiu o momento da saída. Abre aspas. Várias vezes falei que tínhamos dois caminhos, aposentar daqui a 8 anos ou pós terminar esse mandato. Deus e o povo da Bahia decidiu então, cumpriremos esse desígnio. Apesar da decisão de Ângelo Coronel, a família continuará com representantes na política baiana. Os filhos Diego Coronel, eleito deputado federal, e Ângelo Filho, reeleito deputado estadual, ambos pelos republicanos, seguirão exercendo mandatos. Eleusa também afirmou que, mesmo sem mandato, a família pretende continuar participando e contribuindo com ações políticas. Segundo ela, o ciclo de Ângelo Coronel como detentor de mandato eletivo termina em fevereiro. Mas, como sabemos, a vida é um ciclo, o nosso politicamente com mandato. Se encerra em fevereiro, mas continuaremos ajudando no que for possível. Afinal, o lema da família Coronel é seguir em frente cuidando de gente. Ângelo Coronel, que anteriormente era filiado ao PSD e integrava a base política do governador Jerônimo Rodrigues do PT, deixou o grupo governista e se aproximou do bloco liderado pelo ex-prefeito de Salvador, ACM Neto, do União Brasil. Na disputa pelo Senado, Coronel recebeu 2.898.885 votos e terminou na terceira colocação, ficando atrás dos petistas Rui Costa e Jacques Wagner, eleitos para as duas vagas em disputa. Com o resultado, o mandato de Ângelo Coronel no Senado será encerrado em fevereiro de 2027. 7:41, daqui a pouco, em Jitaúna, homem é morto a tiros. Irmão é apontado como suspeito do crime. E a informação de que foi briga por herança. Daqui a pouco nas informações policiais. 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
3: 7h42, bora com o Ned Pereira, porque o negócio tá carregado, viu? De ontem pra cá o bicho pegou. As informações policiais.
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4: 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Esqueci o nome da rua. Me deu um branco agora, rapaz. 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Deu um branco danado. Eu falei, foi? 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Ele ama animais, velho. 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Gente, o Marcelo ia falar, meter inveja em tu em Xole, mas eu esqueci o nome do café, porque é um café dos Estados Unidos. Olha, encontrei com o Lima, Lima falou assim, ó, Neidíssima, Lidy chegou. Eu falei, rapaz, temos de marcar um café na sua casa, Lima. Aí ele falou assim, vai lá, Neidíssima. Aí eu... Ele me chama de Neidíssima. Aí eu pego, ô Lidy, seu marido me falou que você trouxe um café lá da Flórida. Ela, ô amiga, eu trouxe mesmo e falou o nome do café, só tem que eu esqueci. Mas amanhã eu vou ter o prazer de pronunciar o nome do café, porque foi em áudio e eu esqueci de...
8: Já bebeu?
4: Não, vai ser ainda lá.
3: Não vai não.
4: Eu vou. Oxi, vou me acostumar,
3: acostumado com as borras de café.
4: Obrigada, eu sou fácil assim pra poder me acostumar com as coisas boas. Um café lá da Flórida.
8: Mas tem um espírito de rica, viu?
4: Ô Lidy, se prepara, filha, me prepara, que vai ser, e eu vou tomar várias xícaras de café, né? Porque vai ser muita fofoca.
3: Tá vendo aí? Aí, ó. É gulo disso, já
4: e vai ser muita fofoca, mais então. Vai ser uma xícara só, não vai dar certo. Um cheiro, Lidy, um cheiro, a Lima, meu top. Eu amo tu, viu? Eu amo vocês. 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Vamos conferindo juntos as informações policiais, mas antes, na hora de tomar café, você vai comprar o quê? 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Pra tomar aquele chá, reunião com os amigos, ou esse café que Lidy trouxe lá da Flórida, lógico que eu vou ter de levar, pra não chegar lá de mão abanando também, né? Ela já vai e trouxe o café da Flórida, rapaz. Um café internacional.
3: Ela traz um café importado aí pra beber, aí ela vai dar um golpe na cara do Empim, pra ela juntar, pô.
4: Dá certinho. Olha como rimou. Um golpe na casa do Empim e dá certinho.
3: E pior que Lidy aceita.
4: Eu vou levar. Mas
9: pior que esses cafés, geralmente esses cafés de primeira qualidade de lá de longe, pessoal, quando. Pessoal assim de. Que tem essa. Esses outros costumes.
4: Sim.
9: Que traz de lá é um café que você vai bebendo aos poucos, degustando.
4: Oxi.
9: Né? Ela quer beber logo é tudo de vez. É três xícaras.
4: É melhor a degustação. 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Vamos conferindo juntos as informações policiais e vamos começando por onde? Lá em Ubatã, lá teve confusão. Adolescente atinge homem com martelo e... é desarmado e acaba ferido em Ubatã. Rapaz, uma confusão envolvendo um adolescente de 17 anos e homens que estavam em um bar terminou com duas pessoas feridas na noite de terça-feira na rua Salgado Filho, em Ubatã, no sul da Bahia. Segundo informações colhidas no local, o adolescente teria entrado no estabelecimento portando uma telha e um martelo. Durante a ocorrência, ele teria tentado atingir pessoas que estavam no bar e acabou acertando um homem na região esquerda da cabeça com martelo. Não, esse menino não tá certo, não tá? Ainda conforme os relatos preliminares, depois de ser atingido, o homem conseguiu retirar o martelo das mãos do adolescente. Na sequência, houve reação de pessoas que estavam no estabelecimento e o jovem acabou agredido com o próprio martelo. Até o momento, não é possível afirmar de forma definitiva quantas pessoas participaram da reação, nem em quais circunstâncias exatas os golpes contra o adolescente foram desferidos. O homem atingido na cabeça deu entrada no Hospital César Monteiro Pirajá, em Ubatã, para avaliação médica. A Polícia Civil deverá investigar o episódio para identificar todos os envolvidos e reconstruir a sequência da confusão. Pessoas ouvidas pela reportagem afirmaram que o adolescente já teria apresentado comportamento agressivo em outras ocasiões, inclusive com supostas ameaças contra os próprios pais. O adolescente teria histórico de problemas relacionados à saúde mental. Foi logo que eu imaginei, viu? Que perturbação, você tá lá tomando uma, né? No bar, chega um menino com martelo e tome na sua cabeça. Tu viu? Tu não viu, não? Oxe, menina, aí tu tá com esse juízo até onde? Tu não tá vendo lendo a matéria aqui? Você tá prestando atenção em quem? Você quer que eu cante aquela música sua aqui no ar? Pois é. Você quer que eu cante aquela música? Quem é que... é Marcelo da Casa dos Temperos. Pois é, vamos seguindo. Ai, meu Deus, o que foi isso aqui que eu só vi? Menino do céu. Rapaz, homem de 53 anos é morto a tiros pelo próprio irmão após desavenças na zona rural de Itaúna. Um homem de 53 anos foi morto a tiros pelo próprio irmão durante a noite de terça-feira 6, na região do Morre Sem Velas, na zona rural de Itaúna. Erlando José Torquato Oliveira, conhecido popularmente como Vermelho, foi baleado pelo próprio irmão após uma briga que começou ainda no centro da cidade. Segundo relatos obtidos pelo Itaúna em Dia, o crime ocorreu por volta das 19 horas na residência da família, localizada na zona rural do município. A vítima foi encontrada caída em meio à estrada, com ferimentos na cabeça e peito. De acordo com relatos obtidos pelo jornal Itaúna em Dia, pelo site, o autor do disparo seria um outro irmão, identificado como Zé. O crime teria sido motivado por um desentendimento entre os irmãos, devido a agressões entre ambos. A vítima não resistiu aos ferimentos e morreu ainda no local. A polícia militar foi acionada, esteve no local, realizando o isolamento da área até a chegada do DPT de Jequié para remoção do corpo ao IML. A polícia civil vai investigar as circunstâncias do crime. Seguimos com mais informações policiais em Itajibá. Motorista é preso pela Polícia Rodoviária Estadual após apresentar CNH com suspeita de fraude. Foi pulseira de prata. Um homem foi preso em flagrante na manhã de terça-feira 6 após apresentar uma carteira nacional de habilitação CNH digital com indícios de fraude durante uma fiscalização na BA-650. A abordagem ocorreu por volta das 10 horas e 50 minutos no quilômetro 47 da rodovia no trecho entre Ipiaú e Itajibá. De acordo com a Companhia Independente da Polícia Rodoviária Itabuna, uma guarnição do posto, 33 que fala? Localizado no Japumerim, realizava a fiscalização quando abordou o condutor de um Chevrolet Classic. Durante a abordagem, os policiais solicitaram os documentos de porte obrigatório e o motorista apresentou uma CNH digital. Após análise, a equipe suspeitou de possível irregularidade no documento e realizou consultas nos sistemas disponíveis à Polícia Militar. Conforme a polícia, os policiais rodoviários estadual, as verificações apontaram que o motorista não possuía registro no banco de dados do DETRAN como condutor habilitado, reforçando a suspeita de fraude no documento apresentado. Diante da situação, o homem recebeu voz de prisão em flagrante e foi conduzido à Delegacia Territorial de Itajibá, juntamente com o veículo e os demais elementos relacionados à ocorrência para adoção das medidas legais cabíveis. Como foi que ele fez isso, hein, meu pai? Seguimos com mais informações policiais. Passageiro agride cobrador e motorista durante viagem de ônibus entre Itabuna e Itacaré. Um passageiro agrediu um cobrador e um motorista durante uma viagem da linha Itabuna-Itacaré na tarde de terça-feira 6. O caso aconteceu no momento do desembarque, após o passageiro informar que havia perdido o ticket de bagagem. Segundo as informações, o cobrador orientou o passageiro sobre os procedimentos, mas ele não teria aceitado as orientações e passou a agredir fisicamente o funcionário. O motorista tentou intervir para ajudar o colega e também acabou sendo agredido. Após a confusão, a empresa substituiu o motorista para que a viagem pudesse continuar com segurança. O cobrador foi encaminhado para uma unidade de pronto atendimento, recebeu os cuidados necessários e se recupera em casa. Já o motorista foi levado às autoridades para o registro da ocorrência. Em nota, a Rota lamentou o episódio e informou que acompanha o caso. A empresa reforçou que os procedimentos relacionados ao transporte e à identificação de bagagens seguem regras operacionais e destacou que situações de conflito não devem evoluir para atos de violência. Esse povo também está muito violento, né? São muito nervosos, misericórdia. Qualquer coisa, vamos dar porrada. Pelo amor de Jesus. Suspeito de atirar em motociclista na BA-650... morre após novo confronto com a PM em Birataia. Um jovem de 19 anos, identificado posteriormente como Murilo Almeida Valério, apontado como um dos suspeitos de uma tentativa de latrocínio registrado no início da noite de segunda-feira 5 na BA-650, próximo ao campo do Ceará, em Piauí, morreu após um novo confronto com policiais militares na manhã de terça-feira. A ocorrência foi registrada nas proximidades do povoado de Tesourinhas, no município de Ibirataia. Conforme apurou o Giro, desde o primeiro confronto, ocorrido pouco depois da tentativa de roubo de uma motocicleta, guarnições da Polícia Militar realizavam buscas para localizar os envolvidos. Por volta das 9 horas de terça-feira, Policiais chegaram à região de Tesourinhas após obter informações sobre o possível paradeiro de um dos suspeitos. No local, os policiais avistaram um automóvel, um Gol de cor prata. Segundo informações policiais, ao perceber a aproximação da guarnição, o motorista arrancou bruscamente e fugiu, deixando para trás dois homens. Ainda conforme um relato policial, os dois indivíduos efetuaram disparos de arma de fogo contra a guarnição, que revidou. Durante o confronto, um dos suspeitos foi baleado e encontrado caído. Ele foi socorrido pelos próprios policiais e levado para a Fundação Hospitalar de Ibirataia, mas não resistiu aos ferimentos. Murilo era tido como de alta periculosidade. Em grupos restritos nas redes sociais, ele aparecia sempre exibindo armas. O segundo homem teria conseguido fugir. As buscas continuam na região. Até a última atualização desta reportagem, não havia informações sobre a localização do Gol prata que deixou o local. Um policial informou ao Giro que a tentativa de latrocínio ocorrida na noite anterior teria sido praticada por dois indivíduos e não apenas um, como divulgado anteriormente por nossa reportagem. Na ocasião, após a primeira troca de tiros com a PM, os suspeitos fugiram para uma área de mata. Durante a fuga, uma pistola calibre 9mm, que seria de um deles, e um aparelho celular foram deixados para trás e apreendidos pelos policiais. Entendo o caso. Na noite de segunda-feira, o motociclista relatou à Polícia Militar que foi abordado por um homem armado após parar às margens da BA-650. Segundo a vítima, após entregar a motocicleta, tentou correr e foi atingido por um tiro na perna. O suspeito fugiu com a moto, mas o veículo parou poucos metros depois devido a um sistema antifurto. Durante as buscas, policiais localizaram um homem com as características informadas pela vítima. Segundo a PM, ele atirou contra a guarnição e houve revide. O suspeito conseguiu fugir para uma área de mata, deixando uma pistola 9mm e um celular para trás. O motociclista recebeu atendimento médico e foi liberado. A motocicleta foi recuperada. O caso havia sido apresentado à Polícia Civil como tentativa de latrocínio. E ontem, o CPF foi cancelado de um desses aí que tentou roubar essa moto.
3: 7h59, olha, só para fechar aqui um quadro, uma questão política, você aí fique atento, porque durante esse período aí de tomar posse, de assumir, muita coisa pode acontecer, viu? Alguns deputados eleitos podem sair e alguns que ficaram como suplentes entrarem. Por quê, Marcelo? Porque tem os acordos. Por exemplo, no governo do estado, o governador Geron já disse que vai oxigenar a gestão. Então, alguns deputados podem assumir secretarias e os suplentes assumirem a vaga lá na Assembleia. Lá no nível federal, por exemplo, Léo Prates foi bem votado aqui em Piauí. Léo Prates pode assumir uma secretaria na prefeitura do Salvador e, com isso, abre vaga para o Soldado Correia, que teve mais de 80 mil votos. Então, assim, até fevereiro, muita coisa vai acontecer, porque tem as conversas de bastidores, alguns vão para a secretaria, outros para o órgão do federal, e assim vai se ajeitando e vai se formando lá um novo cenário na política. Quem ganhou continua eleito, mas pode assumir a secretaria abrindo vaga para o suplente. Mas tem muita água para passar por baixo dessa ponte.
4: Rapidinho aqui, ó. Eldon Pereira Souza, você perdeu, não sei nem se você percebeu, mas você perdeu sua identidade em frente ao Santo Agostinho, o Colégio Santo Agostinho. Essa identidade sua já foi encontrada e está naquele mercado, que eu esqueci o nome, que é da minha amiga Néia, do marido da minha amiga Néia, pertinho da ABB, um mercadinho que tem ali embaixo, pertinho da ABB, lá na avenida. A identidade tá lá, viu? Eldon, tu conhece esse? Eu conheço ele de algum lugar, rapaz.
3: Ah, é Cebola.
4: É Cebola? Cebola. Cebola, tu perdeu sua identidade,
3: nem
4: Cebola.
3: Nem sabia.
4: Vai buscar, que tá lá no mercado de alho.
3: 8h na Bahia. Um forte abraço, a gente se fala amanhã, se Deus assim nos permitir. Valeu, gente. Beijos, tchau.

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0: Às 8:14, bom dia. Olha, gente, muito bom dia, muito obrigado pelo carinho, pela audiência. Vamos aos destaques para esta quarta-feira.
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0: Olha, Senado hoje faz segunda sessão de debates sobre a PEC da escala 6x1. Alcolumbre, inclusive, já sinaliza a votação do texto para a próxima semana. Enquanto isso, Flávio deve evitar subir o tom de ataque a Lula e que amplia núcleo já de apoio. Enquanto isso, você que acompanha Flávio, fecha com Caiado e avança para ter apoio aí no Centrão no segundo turno. Você ligado ainda no programa de hoje. Alexandre de Moraes e Gilmar Mendes manda 4 sinais em 48 horas aos bolsonaristas. E ainda também você ligado, Reginaldo traz os destaques do esporte. Olha, suspeito de atirar em motociclista na BA-650 morre após novo confronto com a polícia em Ibirataia, Bahia. Você também ligado, Joelso Caçador de Onça traz os aniversariantes do dia de hoje. Venha, porque a partir de então está no ar o Amarelinho Notícias pelas ondas sonoras da Ipia UFM. É você ligado 24 horas. Chegue pra cá, porque está no ar mais uma edição do Amarelinho Notícias. Por aqui já tem Luiz Sérgio comunicando com você. Já já tem Amarelinho. E claro, a sua participação, que é ao vivo.

Ok, você ligado a partir de então, mais uma edição do Amarelinho Notícias, aqui pelas ondas sonoras da Ipia UFM. Olha, você ligado a partir de então, mande seu recado via WhatsApp e mande mensagem de áudio e mensagem de texto. Olha, daqui a pouquinho o TSE nega fraudes e explica pausa na apuração de votos, que teve uma parada de 50 minutos e depois retornou com um resultado diferenciado do que estava apresentando durante toda a leitura e computação da votação para a presidência. 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
2: 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Olha, gente, muito obrigado, valeu aí. Você já pode mandar sua mensagem de texto e já pode mandar sua mensagem, seu áudio, através do nosso WhatsApp.

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2: Você liga e participa ao vivaço. Olha, daqui a pouquinho, todos os bastidores, o que está acontecendo aí, já em relação às alianças políticas para a corrida à presidência e também aquela pausa em relação à apuração dos votos, que alguns dizem, olha, deu uma pausa para beneficiar alguém, fulano de tal, e o TSE nega fraude e explica a pausa na apuração de voto. Por 50 minutos houve uma paralisação na divulgação dos dados. 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
2: Agora são 8:27, 8:27. Você pode mandar seu recado aí em nosso programa. 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Um abraço a Zenilda no bairro da BB em Ibirataia. Bom dia, Luiz, estou aqui ligado no bairro da BB em Ibirataia. Obrigado. Joelso, quem completa a idade nova hoje? Vamos logo cedinho para dar tempo, já que vai na rua comprar o presente para o aniversariante do dia de hoje.
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7: Bom dia, meu amigo Luiz. Bom dia, Amarelinho. Bom dia, Jota Santos e ouvintes da Ipiaú FM. 7/10, Ipiaú amanheceu assim mais alegre hoje, mais florido. Hoje é aniversário dessa potência, meu amigo e meu irmão, Nepatinha, o homem do Modelo Supermercado, o pai de Rodrigo e Matheus, eita, o marido de Dona Célia, essa pessoa fantástica, meu amigo Nepatinha, esse merece nosso carinho, nosso respeito. E Piauí te agradece, né? Hoje é aniversário de Tatiane, Tatiane do Espetinho, lá de Jambilão, Caldo, Modelo Supermercado. Hoje é aniversário de Rosival Souza Oliveira, Sandrinha, minha amiga Sandrinha, a esposa de cabeça da Polpa Doce Mel, a Laiane, essa é a esposa do meu amigo Lucas, do Mercado Central, lá em Ubatã, Tereza, a esposa de Domingo Segurança, hoje é aniversário de Dolly Pedreira aí no São José Operário, Luiz, o filho de Marinalva na comunidade Senhora Santana, Vanusa, a irmã do meu amigo Lili do Bar na Feirinha, Brian é o neto de Rock da Viola, Rosimeire, que é a cunhada do saudoso Fião, hoje é aniversário de Joedson, segurança do Bradesco, e dia de Nossa Senhora do Rosário. Um abraço, meu amigo Luiz Amarelinho, que Deus ilumine e abençoe vocês. Estamos aqui no centro de abastecimento ligado no Amarelinho Notícia. Bom dia, potência.
2: Valeu, obrigado, Joelcio. Já já tem Reginaldo Silva e os destaques também do esporte.

0: Às 8:30, 8:30, vamos chegando com as informações no programa de hoje. Você que, claro, acompanham e se atualizam todos os dias aqui neste programa, ou então você se atualiza também pelo site, pelo portal Amarelinho Notícias, também, que lhe deixa informado 24 horas.
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0: Olha, passageiro é agredido e você acompanha neste programa. Olha, passageiro inclusive agride um cobrador e motorista durante viagem de ônibus entre Itabuna e Itacaré. Um passageiro agrediu um cobrador e um motorista durante uma viagem da linha Itabuna-Itacaré. O caso aconteceu no momento do desembarque, após o passageiro informar que havia perdido um ticket de bagagem. Segundo informações, o cobrador orientou o passageiro sobre os procedimentos, mas ele não teria aceitado as orientações e passou a agredir fisicamente o funcionário. O motorista tentou intervir para ajudar o colega e também acabou sendo agredido pelo passageiro. Após a confusão, a empresa substituiu o motorista para que a viagem pudesse continuar com segurança. O cobrador foi encaminhado para uma unidade de pronto atendimento, recebeu os cuidados necessários e se recupera em casa. Já o motorista foi levado às autoridades para o registro da ocorrência. Em nota, inclusive, a Rota lamentou o episódio e informou que acompanha o caso. A empresa reforçou que os procedimentos relacionados ao transporte e à identificação de bagagem segue regras operacionais e destacou que situações de conflito não devem evoluir para atos de violência. Mas o cobrador disse: não, rapaz, procura a central para ver se você realmente tinha essa bagagem. Se você não está com comprovante, como você vai dizer que você tinha uma mala aqui? E o cobrador partiu para cima. Já um homem adolescente de 17 anos ficam feridos após briga perto de bar em Ubatã. E falando em adolescente, lembra do caso do roubo da moto? Suspeito de atirar em motociclista na BA-650 morre após novo confronto com a polícia em Birataia. O jovem de 19 anos, identificado como Murilo Almeida Valério, morreu na manhã dessa terça-feira ontem, após uma troca de tiros com policiais militares na região do povoado de Tesourinha, zona rural de Birataia. Segundo informações apuradas pelo Amarelinho Notícias, Murilo era apontado como um dos envolvidos em uma tentativa de roubo de uma motocicleta ocorrida na noite de segunda-feira na BA-650, nas proximidades do Campo do Ceará, aqui em Piauí. Após as ocorrências, equipes da polícia iniciaram aí já buscas pela região. E claro, após informações, chegaram até o povoado de Tesourinhas. Chegando lá, deu de cara com o suspeito e em uma troca de tiros, o mesmo foi alvejado. Inclusive foi encaminhado à Fundação Hospitalar em Ibirataia, mas o mesmo não resistiu aos ferimentos. Na segunda-feira ele tinha feito um assalto na estrada que liga Ipiaúí e Ibirataia. Tomou a moto do rapaz, mas a moto ela tinha aquele sistema de travamento de combustível. Após ele andar alguns metros, a moto acionou o alarme e travou o combustível, impedindo que ele desse prosseguimento ao seu roubo com sucesso. É o tal segredo, né? É o tal segredo. A moto tinha um segredo, travou, alarmou. Ele jogou a moto para o lado do acostamento. E na segunda-feira ainda, após a moto travar, ele ficou na pista ainda tentando arrumar carona. Ainda ele tentou arrumar carona para dar prosseguimento. Como de noite ninguém parou, né? E nessas margens de rodovia também, ninguém é tão besta para chegar e tá parando o veículo na beira de estrada, né? Mas mesmo assim ele tentou ainda uma carona na estrada de noite. Algumas pessoas até que passaram no local, mas aí não pararam e deram foi prosseguimento. Então, você ligado aqui já no Amarelinho Notícias. São 8:39, 8:39. 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

FM A Bahia, agora são 8 horas e 43 minutos na Bahia. O Amarelo te desejando bom dia, assumindo essa nave a partir de agora. Às 9 da manhã, nós vamos entrevistar o prefeito Marcelo Pecorelli, prefeito municipal de Jitaúna. Hoje vamos bater um papinho aqui com o Marcelo e, obviamente, sabermos o comportamento do eleitorado jitaunense. E em Jitaúna, Marcelo mostrando cada vez mais força em relação ao seu gerenciamento em prol do município. 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
1: E vamos agora às notícias de caráter policial no Amarelinho desta quarta-feira.
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1: Homem de 53 anos é morto a tiros pelo próprio irmão após desavenças na zona rural de Jitaúna. O homem de 53 anos foi morto a tiros pelo próprio irmão, senhoras e senhores, na noite desta terça-feira, na região do Morre Sem Velas, na zona rural de Jitaúna. Erlando José Torcato Oliveira, conhecido popularmente como Vermelho, foi baleado pelo próprio irmão após uma briga que começou ainda no centro da cidade, segundo relatos obtidos em Jitaúna. O crime ocorreu por volta das 19 horas, na residência da família, localizada na zona rural do município. A vítima foi encontrada caído em meio à estrada, com ferimentos na cabeça e peito. De acordo com relatos obtidos, o autor do disparo seria o irmão identificado como Zé. O crime teria sido motivado por um desentendimento devido a agressões entre ambos. A vítima não resistiu aos ferimentos e morreu ainda no local. A PM foi acionada e esteve no local, realizando o isolamento da área até a chegada do DPT de Jequié para remoção do corpo ao IML.

história de Caim que matou Abel se repetiu em Gitaúna. Um irmão matando outro a 26 quilômetros de Piauí. Aliás, 26 não, 23. O povo gitaunense assistiu esse episódio com terror.

0: Agora, vocês se lembram que na última segunda-feira teve um assalto na BA-650 em Ibirataia, aonde a vítima foi assaltada, ainda levou um tiro na perna, mas ontem o elemento que praticou o assalto foi morto pela polícia. 19 anos, identificado como Murilo Almeida Valério, morreu após uma troca de tiros com policiais militares na região do povoado de Tesourinhas, zona rural de Ibirataia, conforme a PM. Segundo informações apuradas pelo Amarelinho Notícias, Murilo era apontado como um dos envolvidos em uma tentativa de roubo de motocicleta ocorrida segunda-feira nas proximidades do Campo do Ceará, em Piauí. Após a ocorrência, equipes da PM iniciaram buscas pela região na tentativa de localizar os suspeitos. A ação aconteceu às 9 da manhã. As polícias recebeu indicações sobre a possível presença de suspeitos em Tesourinhas. Durante as diligências, os policiais teriam avistado um Volkswagen Gol de cor prata. Ainda, ao perceber a aproximação da equipe, o motorista acelerou e fugiu, enquanto dois homens que estavam no carro permaneceram no local. Na sequência, segundo o relato policial, os dois suspeitos atiraram contra os militares. Houve revide. E durante o confronto, Murilo foi atingido. O jovem foi socorrido pelos próprios policiais, chegando até a Fundação Hospitalar de Ibirataia, mas não resistiu o cartucho. O outro homem que estaria no local conseguiu fugir. As buscas continuaram na região, mas a última atualização, ele não havia sido localizado, nem tampouco o veículo Volkswagen Gol. Informações também que os suspeitos que teriam fugido deixaram um celular e uma arma na fuga. Simplesmente uma pistola calibre 9mm. Os materiais foram encontrados e apreendidos. De acordo com a PM, Murilo também era apontado como suspeito de envolvimento em outras ocorrências. 8:52. Essas foram as notícias de caráter policial no Amarelinho desta quarta-feira.
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daqui a pouquinho eu vou com minha amiga Lieda, Luiz Sérgio, direto lá da Araújo. 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

0: 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Mandar um forte abraço também a você que nos acompanha lá no SAMU, a toda a galera do SAMU. Forte abraço e parabéns aí pelo trabalho que vocês vêm realizando em Piauí e em toda a região, viu? Essa galera do SAMU aí ligadinha no amarelo. Quem está conosco também é o pessoal da mina. Todo mundo ligadinho lá na mina. Venha, meu Pecorelli. Venha, meu brocador de urna, meu fenômeno. Venha pra lá pra cá, minha autarquia. 91. Eu volto em 2 minutinhos conversando com Marcelo, que Marcelo tem intimidade com as urnas.
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2: Senhoras e senhores, eu vou conversar agora com o meu amigo, prefeito municipal de Jitaúna, Marcelo Pecorelli. Seja bem-vindo ao nosso programa, Marcelo. Bom dia!
3: Bom dia, Amarelinho. Bom dia,

0: Piauí FM, né? Bom dia a todo mundo que está nos escutando da região e principalmente o nosso povo de Itaúna, o nosso povo da zona rural, que é fã de carteirinha de amarelinho.
1: Deu um bom dia assim, com aquele peito estufado assim, bom dia, hein?
0: Bom dia.
1: Assim, aquela energia de dizer assim, mas eu bloqueei a urna, hein? Foi bom lá em Itaúna, Marcelão?
0: Isso é bom demais, né? E hoje eu vim aqui, amarelinho, falar com você, na verdade, de nossa gratidão ao povo de Itaúna. Gratidão, assim, porque, como você falou, as urnas dizem se a gente tá ou não no caminho certo.
1: Verdade.
0: E Itaúna tem demonstrado isso. Nós estamos lá, como eu estava falando com você, com 90% de aprovação. E esse 90% de aprovação demonstrou agora, Itaúna foi grata, eu estou muito feliz. Tô triste porque o nosso deputado Patrick, é filho de Itaúna, é da região, não ganhou, mas em Itaúna nós fizemos a nossa parte. Nós pedimos, as pessoas foram votar no time, então fizemos a nossa parte e o povo de Itaúna tem que realmente comemorar, porque nossa parte nós fizemos.
1: Marcelo, vamos lá. Ô Luiz, dá uma puxadinha nos números aí de Itaúna. Pra gente entender melhor essa votação aí de Itaúna, inclusive para o presidente Lula, né, para o governador Jerônimo Rodrigues e para os deputados que Marcelo assim apoiou. Você falou aí 90% de aprovação. É esse o sentimento da população?
0: Esse é o sentimento da população.
1: E o que você atribui a isso, claro, em relação ao seu trabalho, mas detalhando aí pra gente, Marcelo?
0: Na verdade, amarelinho, o que eu digo é que a administração pública, qualquer administração, seja ele federal, estadual e municipal, o que vale muito é o trabalho, é o compromisso, é a atenção. E isso, eu posso falar até do governador Jerônimo também, que é atencioso, que é trabalhador. Eu não vi um dia do mandato do governador Jerônimo brincando. Jerônimo, ele entrou no cargo e se dedicou. Ele foi realmente exercer o papel de governador. Ele não brincou dia nenhum. E trouxe investimentos, trabalhou muito por cada município. E aí, mostrou nas urnas 55% de aprovação do governo dele. 55% dos votos.
1: De votação, exatamente.
0: Então isso é a demonstração do trabalho, do compromisso, da determinação. Não é vaidoso, não é rancoroso, não é... Ou seja, sentou com cada prefeito, mesmo que era contra, mesmo que era a favor. Ele ajudou cada município e isso fez a diferença.
1: Olha, você falou uma coisa crucial aí. Essa de político não atender, não dar atenção, do telefone tocar, do zap chegar, não dar o retorno. Isso faz uma diferença grande, porque o Jerônimo, com todos os prefeitos que eu tenho conversado, pense no homem que dá atenção, que atende o telefone, que é aquela simplicidade. E olha o principal aspecto de você, como prefeito, colocou já no início da sua fala. Você vê qual é a importância, né?
0: E ele realmente segurou os prefeitos e o povo.
1: E deixa eu te dar um dado aqui, porque Jerônimo teve 355 prefeitos, mas ele foi mais bem votado em 376 municípios.
0: Por isso que eu lhe digo que, mesmo o prefeito sendo contra ele, ele sentou, levou no gabinete, entregou as obras, não prejudicou aquele município. E aquele município entendeu e reconheceu o trabalho do governador.
1: Não dá pra comparar o tratamento que a ACM Neto dá com o que Jerônimo dá. Jerônimo tem hora que assim, parece até que não é o governador.
0: A gente vê às
1: da
0: vezes...
1: Da simplicidade que
0: exatamente,
1: ele tem.
0: Exatamente.
1: É diferenciado realmente.
0: E abraça as pessoas assim, com aquele carinho, e que a gente sabe que o sentimento dele é realmente aquele. Não tem aquela falsidade só da política. Jerônimo é, todos os dias, onde ele está em algum lugar, ele é da mesma forma. Ele trata do mesmo jeito. Ele, na verdade, ele continua com a mesma origem que ele sempre teve. Aí você vê a importância das pessoas simples, das pessoas que vence na vida através do estudo, através de... E aí na hora que chega lá em cima, brilha. Porque quem tá sempre lá em cima no pedestal, é difícil saber conviver com quem tá sofrendo cá embaixo, né?
1: Verdade. Então, assim, importante, viu? O político dá essa atenção, o político tá ali sempre, porque senão os votos somem da urna, né? Ô, Luiz, me dá aí os números, vamos aos números aí de Gitaúna, eu te pedi pra abrir aí, já abriu pra gente? Bora aí, pode ir no microfone dar uma faladinha aí. Eu quero primeiro saber o presidente da... vamos com o governador, né? Vamos com o governador, vamos ser bem célere aí, vamos lá. Governador, como foi a eleição em Gitaúna, os números?
2: Gitaúna foram 67,90% para Jerônimo, 6.369 votos contra 31,94, um total de 2.996 votos para a ACM.
1: 4 mil votos de frente, ou seja, quase 70% dos votos a mais para o governador Jerônimo. E olhe que você estava num eixo, que se você for analisar, Neto foi muito forte. Primeiro que venceu em Jequié, né, com 8 mil votos de frente.
0: O ex-prefeito de Jequié, que é Zé Cocá, que tem um trânsito livre lá em Itaúna, e
1: bateu
0: muitos
1: seguro.
0: Amigos.
1: Tanto é que em Piauí praticamente empatou, né? A diferença foram 400 votos. E você, situado no meio desses dois municípios, conseguindo bater quase 70% aí das urnas, né? Jerônimo Rodrigues. Então vamos lá agora para a presidência da República. Vamos lá em Gitaúna, para a gente saber quanto foi.
2: 71,71 para Lula. 6.894 votos.
1: Aí é o grande fenômeno, né? Aí você já... Aí por ele por si só já se ajuda, né, Marcelo?
0: E eu sempre falava, quem é Lula é Lula, quem é Bolsonaro é Bolsonaro. Porque tem a ideologia. Mas o Lula, a gente não precisa nem se desgastar para pedir. Porque o Lula é um fenômeno de voto.
1: É um fenômeno.
0: A gente só falava em Gitaúna três coisas. Quem trouxe o SAMU para Gitaúna? Você vê aquele odontomóvel que através do nosso hoje senador Rui Costa, do nosso presidente Lula, chegou em Gitaúna para levar na ponta, naquela zona rural, as pessoas que nunca tinham, não tinham acesso a um dentista, e chegou essas políticas públicas para o nosso município através das políticas do nosso governador Lula. Um ônibus, que a gente tinha as vans, né? Mas um ônibus para levar as pessoas para fazer o tratamento fora do domicílio, o TFD em Salvador, foi o nosso senador Rui hoje e o nosso ministro Lula. Minha Casa Minha Vida, que a gente deu a ordem de serviço, estamos fundando um novo bairro, creche. Ou seja, quando a gente fala isso de Lula, não precisa discutir, não precisa falar nada, porque realmente o Nordeste, a cidadezinha pequena, é grata, e é grata porque ele tem serviço prestado.
1: Daqui a pouco você vai comentar a eleição presidencial no tocante, mas vamos lá agora para deputado federal. Vamos lá? Ou você tá para senador? Pode ser senador também, não tem problema não. Senador, vá.
2: Senador. O Rui Costa teve 6.001 votos, ou seja, 36,54, e Wagner, 5.567 votos.
1: O terceiro colocado? Não esqueça do terceiro, não. Ou não aparece?
2: Ah, aparece o terceiro colocado, é Ângelo Coronel, 2.327, e Roma teve 2.423.
1: A galera seguiu aí com o Rui Costa e com Wagner.
0: É o voto casadinho.
1: Casadinho, bonitinho. Agora, vamos para deputado federal, vamos lá agora para aqueles que... Você coloca aí pelo menos só os quatro primeiros, quando aparecer... Só pra gente ver quais foram os quatro do ranking aí em Gitaúna. Pode jogar duro.
2: Peraí, quer que eu abri o geral lá de Gitaúna.
1: Então vamos lá. Enquanto abre, Marcelo, eu vou lhe fazer a tal pergunta, né? Agora nós estamos em uma eleição presidencial onde Flávio Bolsonaro chegou na frente, com mais de 2 milhões de votos. Uma surpresa, porque muitos esperavam Lula chegar apertadinho, mas na frente no primeiro turno. E a grande preocupação era no segundo com esses apoios que inclusive já aconteceram, né? Ontem a gente assistiu aí o Zema, o Caiado. Eu acho como a arte da ingratidão se faz presente na política. Porque ontem mesmo o Centrão deu apoio a Flávio Bolsonaro. O Centrão que sempre teve com Lula, né? Aí ontem o União Brasil e o PP. Imagine, o PP do Ciro Nogueira, o PP do Arthur Lira, que na verdade Lula sempre foi parceiro desses caras aí esse tempo todo ontem, por verem, né, o Flávio na frente, então fizeram aí esse apoio. E obviamente, na minha avaliação, vai ser o maior desafio da vida de Lula, é reverter esse processo. Como é que você vê agora esse desafio, Marcelo?
0: Na verdade, como você falou, o Centrão, o presidente que ganhar vai depender do Centrão e vai ter que governar junto com o Centrão. Isso é fato. Mas, enxergando, eu ainda tenho muita fé no presidente Lula, porque foram 30 milhões de pessoas que deixaram de ir às urnas.
1: 33
0: milhões de pessoas que deixaram de ir às urnas. Geralmente, Amarelinho, quem não vai à urna é aquela pessoa que tem a maior dificuldade de ir em uma escola para ir dar o seu voto, aquela pessoa menos favorecida, é aquela pessoa realmente que está ali no seu cantinho, é aquele aposentado. E a maioria dessas pessoas, isso daí eu posso assim afirmar para você, que é o voto de Lula. Então, o nosso maior desafio para que o nosso presidente seja eleito é pedir às pessoas, é isso que a gente vai ter que fazer. Pedir às pessoas, buscar essas pessoas onde estiverem, cada município fazer sua parte, para as pessoas irem às urnas e deixar as pessoas exercerem o seu papel de cidadão. Porque acontecendo isso, com certeza vai ter uma virada e vai ter a vitória do nosso presidente Lula.
1: Na verdade, é a mobilização que tem que acontecer, né? Em relação... Porque assim, não existe votos nulos. A gente fala, o que é o voto branco? O que é o voto branco? Não existe voto branco. Ali são pessoas que foram e não conseguiram digitar corretamente.
0: Exatamente.
1: E aí esse voto fica nulo ou branco.
0: Ou branco.
1: Mas foram até votar. Então... votaram erroneamente. É uma outra questão também a ser observada. Agora, o grande desafio são vocês mesmos, porque é a mobilização.
0: É a mobilização de levar as pessoas
1: para
0: votarem. Porque votando, aí pode mudar realmente o cenário.
1: Porque existe um desafio também que a campanha de governador já passou. Então, a tendência da desmobilização é maior.
0: Mas nós temos grandes líderes, como ontem mesmo, nós já tivemos uma reunião com o senador Rui Costa, com o senador Wagner e com o nosso governador Jerônimo, dando fogo, pedindo às pessoas, falou que vai estar na campanha e pedindo isso a gente. E nós vamos corresponder sim, porque...
1: Coloca transporte.
0: Porque não só é colocar transporte, é realmente é vir numa rádio como a gente tá vindo hoje. É conversando com as pessoas e pedindo, vamos votar. Ainda tem chance, ainda...
1: Mas o nós transporte vamos também, viu, Marcelo?
0: Não, o transporte nós já botamos, já colocamos. Itaúna teve transporte para todo mundo, gente que não quis. Entendi. Que, assim, não fez tanta questão de vir. Mas agora chegou a hora da importância... da gente continuar com nossa Bahia crescendo do jeito que, com a velocidade que está, de nossa Itaúna, de nossa região e de nosso país, do nosso Brasil, né?
1: É um dos grandes desafios aí que tem essa, rapaz, 33 milhões de pessoas que não foram votar.
0: A diferença foi menos de 2 milhões, né?
1: Menos de 2 milhões, 2 milhões e alguma coisa.
0: 2 milhões e alguma coisa.
1: Mas são 10
0: menos de
1: 10%. Mais, são 10 vezes mais que não foram às urnas votar. Então é realmente um indicador muito visível, né? Eu falei até isso aqui ontem. Um dos grandes desafios do presidente Lula na nação é tirar essa abstenção aí. Bora agora voltar os números aí de Itaúna, né?
2: Deputados federais, Léo Lomanto, 5.417 primeiro. Antônio Brito, 712. Aí veio Paulo Magalhães.
1: Peraí. Então, Léo Lomanto foi o primeiro.
0: Quase 57% dos votos.
1: Com
2: 5.417.
1: E o segundo colocado?
2: Antônio Brito, 712.
1: Então, você apoiou Léo e a oposição Antônio Brito, foi isso?
0: Na verdade, não foi nem a oposição Antônio Brito. Não foi nem... Nós temos alguns vereadores que tinham alguns compromissos. Certo. Por exemplo, a vereadora Rúbia, que é do nosso... que é do nosso lado, que é fiel escudeira hoje de nossa gestão, posso dizer, apoiou Antônio Brito.
1: Então, na verdade, você foi quase que unânime na votação
0: para deputado federal. Aí nós temos também, se ele continuar...
1: Vá, continue aí.
2: Aí o terceiro foi Paulo Magalhães com 362.
0: Que Carlos também... Muniz. Que Paulo Magalhães também é apoiado por um vereador nosso.
1: Vereador.
0: Que é Gerlando Gás, que é meu amigo, meu parceiro. Que também faz parte do nosso grupo.
1: E o quarto foi...
2: Carlos
1: o...
2: Muniz.
1: Carlos Muniz.
2: 344.
0: Carlos Muniz, 344, é de quem? Do Bafafá.
1: Meu pai do céu.
0: Que também é do nosso grupo.
1: Que surra de votos você deu, meu irmão. Tu é doido.
0: Tá aí, que na hora que soma todas essas pessoas aí, entre nossos vereadores e o nosso principal candidato, porque eu digo que... eu disse isso nas reuniões, Amarelinho. Que essa eleição é a eleição da gestão. É uma eleição da gestão, porque quem coloca o recurso no município é o deputado federal e é o governador. E o nosso deputado federal saiu de 3.800, que foi Léo na eleição passada. E com muito trabalho, Léo trabalhou muito. Léo investiu só no mandato, enquanto Marcelo esteve prefeito, mais de 30 milhões de reais.
1: É mesmo, cara. Bom de emenda, né?
0: Bom de emenda, bom de trabalho, comprometido. E aí eu digo pra você, nada supera a força do trabalho. E através do trabalho que Léo chegou a 5.400 votos, que quase 57% dos votos.
1: É brincadeira.
0: Ganharia pra qualquer, pra prefeito em Itaúna.
1: Não.
0: Voto de ganhar pra prefeito tranquilamente. E
1: sem contar, né, que os vereadores da sua base que deram o restante dos votos.
0: E vamos agora, o nosso adversário realmente deu menos de 100. Foi Cacá Leão, quantos votos teve aí?
2: Cacá Leão teve 162.
0: Pronto, nosso adversário deu 162 votos
1: em Gitaú. É brincadeira. Aí fez barba, cabelo, bigode e a tal da sobrancelha. Léo aí, ó, bateu 105 mil votos, não foi?
0: Léo? 108, quase 109 mil.
1: Quase 109 mil. Brincadeira aí, empurrou. Agora bora pra estadual. Tô curioso agora, porque lamentavelmente Patrick perdeu. Mas eu gostaria de ver, Luiz, qual foi a votação de Patrick em Itaúna. Vamos aos estaduais agora.
2: 4.674.
1: Meu pai do céu. Primeirão.
2: Primeirão.
1: Quase 5 mil votos em um município tão pequeno, né? Proporcionalmente. Né?
0: Os nossos deputados, eu estava olhando em relação a Ipiaú, teve mais votos que os primeiros de Ipiaú, não foi?
1: Ipiaú, Patrick, teve 2.500 e poucos votos.
0: Não, o primeiro colocado em Ipiaú.
1: O primeiro teve 4 mil votos, 3.990.
0: Pronto, nós, na cidadezinha menorzinha, nós entregamos assim aos nossos deputados a gestão, eu digo que a gestão.
1: A gestão,
0: Entregou aos nossos deputados uma quantidade maior de votos do que... proporcionalmente,
1: você,
0: e de voto para Ipiaú.
1: Você é um leão, rapaz. Segundo colocado aí.
2: Sandro Regis, 756.
1: Aí, no caso, a oposição.
0: Nem tanto a oposição, porque aí tem a esposa do nosso amigo, que Chico ficou com o Patrick, mas Leide ficou com o Sandro Regis.
1: Ah.
0: Aí tem Carlos Alberto, que nos apoia hoje, que é filho de Adísio. Aí tem Gerlando Gás. Esse grupo também está junto com a gente em nossa gestão.
1: A sorte que Sandro Regis é habilidoso e...
0: Conseguiu... e me trata muito bem, eu também trato ele bem. Sim, respeitei o espaço, que eles sempre tiveram um compromisso com o Sandro. Não era por conta de uma eleição estadual que a gente ia agora brigar. A gente caminha junto com o Gerlan, a gente caminha junto com o Leide, a gente caminha junto com o Carlos Alberto. E junto
1: deixa
0: com esse
1: um
0: grupo.
1: Um pouquinho também, né, meu irmão? Você também que 100%. Você teve dó e piedade aí. Então está aí, Patrick, quase 5 mil votos dentro de Gitaúna. Quer dizer, Gitaúna foi responsável por praticamente 10% da somatória total dele, que foi em média 49 mil votos. Então, 10% de tudo.
0: 47 mil votos.
1: 47. Então, 12, 13%.
0: 13%.
1: De tudo.
0: Foi digital.
1: Em digital.
0: E o maior percentual. Porque o percentual, esse ele teve quase 50% de Gitaúna. Cidade nenhuma deu 20%, deu 30%. Gitaúna deu 49%, né? Dário Meira, eu acredito, acho que deu 30% e poucos%. Mas, as outras cidades, o percentual de dentro da cidade, o maior, sem sombra de dúvida, foi Gitaúna.
1: Olha, eu confesso a vocês que me deixou muito triste a derrota aí de Patrick nas urnas, pelo fato de ser o cara de Gitaúna, o cara da região, o cara que, não é? Que é cheiro região, Patrick é um cara formidável. E digo mais, a projeção de Patrick era para ser 70 mil votos. Eu não sei o que aconteceu. Só ele sabe dos erros que aconteceram, né? A gente não sabe. Não... Pessoalmente, eu não participei, né? A gente não sabe dizer, mas assim... Tanto é que Léo Dineco, que estava disputando com o Patrick, ele alcançou os 70 mil votos, certo? E a conjectura política que o ministro, o ex-ministro e agora senador Rui Costa fez era para essa projeção. Então, assim, na minha avaliação, houve essa surpresa. Eu esperava Patrick aí com mais de 70 mil votos, asseguramente. Foram muitos prefeitos que o apoiaram, inclusive o Marcos Medrado.
0: Lá em Valença.
1: Em Valença, né? Valença é uma cidade grande. Rui Costa chegou lá, amigo de Marcos Medrado, você sabe disso. Olha, Marcos, eu quero que você apoie aqui Patrick, certo? E Marcos, não, Rui, prontamente, e enfim... Mas a gente lamenta,
0: fica triste,
1: né?
0: Lamenta,
1: fica triste.
0: Mas eu tenho dito isso pro povo de Gitaúna, amarelinho. Que Gitaúna, nós fizemos a nossa parte. Então hoje eu tô assim, de coração, alma lavada, com coração assim, cheio de gratidão com o povo de Gitaúna. Porque nós fomos às urnas, nós demonstramos o nosso voto. As pessoas votaram no time de Marcelo, que era assim que a gente falava lá. Então, nossa parte nós fizemos, é isso que...
1: Por Gitaúna estaria na Assembleia Legislativa da Bahia.
0: Tranquilamente.
1: Folga, né?
0: De folga.
1: De folga. É. Então, assim, o povo de Gitaúna o honrou. Então, consequentemente, é isso aí. Então, está aí, Marcelo, os números, né? Que, obviamente, só tem a palavra gratidão da sua parte. Mas existe alguns detalhes que isso... que fazem isso acontecer. O seu jeito de tratar as pessoas, o seu jeito de trabalhar. Você é um cara formidável, não é porque você está aqui no estúdio, né? Mas você sabe que a recíproca é realmente verdadeira nas palavras. Marcelo é aquele cara humano, Marcelo é aquele cara atencioso, Marcelo é aquele cara que não deixa o poder subir para a cabeça, responsável, comprometido, atende, vai para cima, fez a sua gestão, né, com magnitude, e não poderia ser diferente, ampliando, né, a sua força política aí, mostrando que o povo de Gitaúna está com você pela sua meritocracia como gestor do município.
0: É isso. E para finalizar, né, eu vim aqui realmente para agradecer a todo mundo de Gitaúna, da nossa zona rural de Santa Terezinha, de Vila Temão, de Barra Avenida, a todas as pessoas, amarelinho, que caminhou com a gente, que foi nas caminhadas. Nós não fizemos aquela política assim, aquela política de gastar muito dinheiro com carreatas, com grandes comícios. Não fizemos, só fizemos a inauguração do comitê, o resto foi caminhada, foi os pés no chão. Foi ali, de porta em porta, dizendo a importância, e o nosso grupo, as pessoas entenderam, As pessoas viram que era a importância de votar nos candidatos da gestão. E a gestão hoje está assim, feliz, porque já garantiu recursos, já garantiu que os investimentos irão chegar através
1: do governador nosso, do lado,
0: através do nosso deputado Leu, através do nosso governador Jerônimo, que falou que não vai soltar
1: nossa mão. Senador eleito aí.
0: Do nosso senador Rui. Então, assim, muito feliz mesmo. Queria agradecer e dizer para todos que terminou a política. Alguns vereadores que não ficou com alguns deputados do nosso time. A gente entende, cada um tem seu motivo. Cada um tem sua particularidade. Mas a política estadual passou. Nós temos os 9 vereadores que eu queria mandar aquele abraço, porque são parceiros de nossa gestão. E eu vou agora, Marelinho, ajudar todos esses vereadores, porque esses vereadores nos ajudam na gestão. Eu vou ajudar o nosso presidente Neres. Através de nossa gestão, nós vamos ajudar para a campanha municipal, para que eles tenham êxito em mais uma eleição. Eles vão ter um parceiro, vai ter Marcelo, vai ter Dayana, a nossa vice, que eu queria também mandar um abraço, que é uma guerreira do nosso lado. Vai ter a Ayala, que é minha esposa, que é meu braço direito e esquerdo, eu sempre disse e digo isso. Todos os secretários, toda a nossa equipe de colaboradores, de funcionários, que nos ajuda, esses vereadores vão ter agora, assim, os guerreiros, para ajudar eles também. O nosso presidente Neres, vereador e presidente, né? O nosso vereador Gerlando Gás, amigo e parceiro. O nosso vereador Prian, esse eu digo também que é até amigo pessoal, de verdade também. A nossa vereadora Gil, aquela ali no Temão, que eu tenho um carinho enorme por Gil. Sim, minha vereadora, parceira. A nossa vereadora Bárbara também, que cuida de Santa Terezinha, que defende muito nossa gestão, defende muito nosso nome. Nossa vereadora Rúbia, que era oposição e hoje eu digo que é uma fiel escudeira da gestão também. Nossa vereadora Jeane Rocha, que também faz parte. Nosso vereador Chico, aquele coroa que eu digo que é o experiente da Câmara, que vai ter também o nosso apoio. Nossa vereadora Jeane Rocha, que também é aquela parceira, aquela amiga. E finalizando com o nosso vereador Lelezo, é um amigo que está todos os dias comigo também, conversando e estamos aí. Então, com esse grupo, com tudo isso, e eu falei ontem na FM Digital, falei que já começou a se cogitar a eleição municipal. Mas o que nossa gestão vai fazer é trabalhar. Nós vamos ter um candidato, porque uma gestão como essa tem que ter um candidato.
1: Porque você já é reeleito, né?
0: Já sou reeleito.
1: Já é reeleito.
0: Nós vamos ter um candidato, nós vamos anunciar esse candidato depois de São Pedro, faltando um ano para a eleição, nós vamos anunciar, mas nós vamos pegar uma pessoa.
1: Já tem alguém no seu coração?
0: Já tem algumas duas pessoas no coração.
1: Duas pessoas
0: duas no coração? Duas ou três?
1: Três pessoas no coração do homem.
0: A gente tem que colocar emoção, né? Mas já tem, assim, pessoas no coração da gente que a gente tem que pensar. A gente tem que pensar que nós temos 9 vereadores e nós temos que colocar uma pessoa que se dê bem com os vereadores. Porque a gestão tem dado muito certo. A gestão não pode se dividir. A gente tem que pensar que nós temos um grupo de secretário e funcionário que trabalham tanto para que Itaúna ande crescendo. Porque ninguém ganha política sozinho. Isso daí pode ter certeza. Ninguém é super-herói. A gente ganha porque a gente tem um grupo coeso e as pessoas têm que escutar. A gente tem que botar uma pessoa que escute, que tenha compromisso, que tenha determinação e que, acima de tudo, tenha sabedoria para governar bem e manter as coisas.
1: Dar sequência a esse legado.
0: Que é isso que a gente mais quer. Porque não adianta a gente trabalhar tanto e saber que esse projeto que nós temos para Itaúna, porque eu quero continuar em Itaúna, eu quero continuar na política, mesmo que não seja sendo candidato, mas dando uma assessoria, correndo atrás, indo para Brasília para buscar um recurso, correndo atrás, indo para Salvador, porque a gente tem abertura em todas as secretarias para poder trazer investimentos para o nosso município. Então eu quero participar da política do nosso município até o dia que Deus permitir. Assim, da minha forma, está ajudando o nosso município. Então é um projeto grandioso. Eu sonho com o Itaúna, Amarelinho, grande. Eu sonho com o Itaúna cada dia crescendo. E assim como eu sonho, eu sei que as pessoas de Itaúna também sonham. Então nós vamos ter sim um candidato, nós vamos ter sim escolher assim com muita sabedoria a Deus, né? E pegar uma pessoa que traga paz para dentro do grupo, que é o mais importante. Que acomode todo mundo do grupo. Que acomodando todo mundo do grupo, a gente vai estar com Itaúna da mesma forma, o projeto seguindo, o projeto crescendo, e Itaúna andando, Itaúna avançando, e Itaúna feliz. Então é essa as minhas palavras. E finalizando, eu queria dizer que...
1: Vai ter uma festinha para comemorar?
0: Eu queria dizer...
1: Aí o povo tá uma sua diurna dessa aí.
0: Eu queria dizer que eu sou grato a Itaúna, eu sou grato às pessoas. E eu não poderia deixar passar em branco. Era isso que eu queria falar. Que Itaúna foi tão fiel, tão grata ao nosso time, que merece sim uma festa. Itaúna, nós temos que comemorar o que a urna correspondeu. E dia 18 vai ter um audiovisual. Jaldo queria fazer um audiovisual, é meu amigo, não cobrou nada por isso. E vai fazer um audiovisual na praça, vai ser mais de 3 horas, quase 4 horas de Jaldo. E nós vamos colocar uma cerveja, nós vamos colocar um churrasco. 5 horas da tarde, eu queria convidar Ipiaú, Itaúna, toda a região. Vai ser no meio da praça ali, ó.
1: É domingo, é?
0: Domingo de tarde. Domingo
1: agora é?
0: Não, de domingo agora é
1: hoje. Noite, aliás, é.
0: Vai ser, ó, no meio da praça, uma festa diferente. É um audiovisual, um palco 360. Pra gente fazer essa bonita festa, a festa da vitória, a festa de Itaúna. Que... Itaúna merece, Itaúna correspondeu. E por fim, gratidão, Itaúna, que Deus abençoe a todos. Queria mandar um abraço para o nosso secretário, Adolfo Loyola, que faz aniversário hoje, que é um amigo, que toda vez que eu ligo, que eu mando a mensagem, me responde. Então, tenho minha gratidão por Adolfo. Assim, sempre próximo da gente. Adolfo é um parceiro, realmente. Então, Deus te abençoe, Adolfo. Você vai longe. Você mostrou aí agora que vai longe, você coordenou a campanha e fez realmente com maestria, como o nosso Amarelo fala, né? E por fim, que Deus abençoe a todos, gratidão, gratidão, gratidão é a palavra que eu tenho, uma palavra de ordem, é gratidão. E agradecer sempre a parceria que você tem comigo, eu sempre escuto seu programa. E eu vejo você elogiando nossa gestão, você falando da gente. Quando alguém liga, você nos liga e a gente resolve aquele problema, porque é assim que administra. É assim que se constrói. Eu ouvindo, fazendo e trabalhando, né?
1: Quando justo governa, o povo se alegra. E com certeza Itaúna está alegre, porque você tem feito a diferença. Olha o resultado na urna aí. Brocou, seu Marcelo Pecorelli. Vamos a um breve intervalo e eu volto já com os últimos destaques do Amarelinho desta quarta-feira.
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10:07 na Ipiaú. Bom dia! Tô chegando com o Top Hits 91, a sua programação musical até às 11, trazendo as melhores músicas pra você curtir aqui na Melhor.

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1: 10:09 aqui na IPAU FM. Hoje é quarta-feira, 7 de outubro, ano 2026. Bom dia. Muito bom dia para você que ouve a gente aqui em Piauí e em todas as cidades da nossa região. Alô, amigo internauta, você que interage com a Piauí FM por meio das nossas redes sociais e curte a nossa programação pelo nosso aplicativo. Alô, dona de casa, bom dia. Bom dia para você que está no trabalho. Bom dia para você que está viajando, está chegando de viagem. Seja bem-vindo à nossa cidade. Bom dia para você no comércio de Piauí e nos comércios da região ouvindo a Piauí FM. Bom dia para você na zona rural também ouvindo a gente. Enfim, bom dia para todo mundo, uma ótima quarta-feira, um dia super abençoado. Tô chegando com o Top Hits 91 até às 11. Às 11 tem o Zap do Ouvinte e até o meio-dia tem Jota Santos modulando a frequência e fazendo do jeitinho que você mais gosta de ouvir.
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0: Aqui na Ibiá UFM, depois, ao vivo, 10h26, daqui a pouquinho a gente volta com muito mais músicas.
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4: Aqui na sua Ipiaú FM são 10:30. Bom dia. Já estou de volta com o Top Hits 91, a sua programação musical até às 11, trazendo as melhores músicas para você curtir aqui na melhor.

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1: Vamos agora à dose dupla aqui na sua IPA UFM. Hoje tem Murilo Ruf, 10h32.
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0: Dose dupla com Murilo Huff, essa com a participação de Gustavo
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0: Lima.
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0: Agora 10h38 na Piauí.

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0: Boris Fresh, aqui na IPAU são 10h57. Manda um abraço a minha amiga Nea Celis, ouvindo a gente lá do Bolsa e Farinha. Alô, dona Nilza, alô, Pagode, um abraço pra vocês aí, ouvindo o som da IPAU FM lá no Bolsa e Farinha. Muito obrigado pela sintonia e pelo carinho da audiência. Mandar um abraço também para aniversariante, o aniversariante de hoje, Evandro. Alô, Evandro, parabéns aí pra você, aniversariante do dia. Recebe os parabéns de Carmen, Clara e também de Cássia. Parabéns aí, Evandro. Tudo de bom, feliz aniversário. Um abraço aqui da equipe da IPAU FM. E com essa aí a gente encerra o seu Top Hits 91. Daqui a pouquinho a gente volta com o Zap do Ouvinte. A partir de agora, mande sua mensagem de voz e peça a sua música.
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0: Aqui na IPAU 10h58.
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1: Vamos à primeira participação de hoje aqui no Zap do Ouvinte da Ipiaú FM. Quem vai falar comigo? Bom dia.
2: Jota, bom dia. Fala com o irmão Red do Bondo Alves. Gostei de ouvir a música, Jota. Novo som, Neofim. Começo pra você e toda a equipe da FMPL e todos se curtem.
1: Valeu, Regi, obrigado pela participação. Bom dia pra você, curtindo o Zap do Ouvinte na Ipiaú FM. Novo som, não é o fim.

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1: Ô Jota, bom dia. Aqui quem fala é Elisângela do bairro Virajara Costa. Gostaria de ouvir a música mais nova de Neto Brito, oferecer pra minha filha Raniele, minha filha Esther, minha princesa Isabela, pra professora Loura e pra você e pra mim ouvir mesmo.

0: 11:18 aqui na melhor do sul da Bahia.
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0: Muito bem, são 11:18. Manda um abraço para Jean Goiabeira, lá do Lava Jato, em Birataia, aí no Dendê. Valeu, Jean. Um abraço aí, obrigado pela sintonia e pelo carinho da audiência. Quem vai falar comigo? Bom dia.
3: Bom dia, Jota Santos. Quem tá falando aqui é Dejan. Bom dia, bom dia. Como é que você tá?
0: Tudo ótimo, Dejan.
3: Toca qualquer música pra mim aí, se puder. Valeu, Jota Santos. Aqui é Dejan de Piauí, Bahia, Brasil.
0: Valeu, Dejan. Um abraço pra você, curtindo a Piauí FM. Mais uma participação. Bom dia.
4: E aí, bom dia. Eu sou Sandra de Gretaia. Gostaria de ouvir a música Toque 10 no Pátio do Posto.
0: Tá legal, Sandra. Bom dia.
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2: Bom dia, Jota, tudo bem? Aqui é a Lucinha. Gostaria de pedir a música de Amado Batista, Pra Que Fugir de Mim. Ofereço pra minha mãe Marilene. Essa música vai especialmente pra ela, que ela gosta muito, e pra todos os ouvintes que curtem.
3: Tá legal, Lucinha. Bom dia pra você também, ouvindo a IPA UFM, curtindo o seu Zap do Ouvinte.

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1: Amado Batista, ao vivo aqui na Ibiau FM. Pra que fugir de mim? São 11h26, daqui a pouquinho a gente volta com muito mais.
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0: Obrigado.

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1: Aqui na Ipiaú, 11:27.
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5: Aqui na sua Ipiaú, 11:34. De volta com o Zap do Ouvinte até o meio-dia.
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já ligadão no Zap do ouvinte. O Jota, se eu for poder, for possível, manda um louvor aí do novo som, Além do Céu Azul, valeu? Desejar pra mim, a toda a minha família geral.

0: Rodrigo, bom dia.
1: Ô Jota, bom dia. Manda uma música pra mim aí de Natanzinho Lima aí. A música é Deixa-me Ir. É Gustavo.
0: Pronto, Gustavo, obrigado pela participação aqui no Zap do Ouvinte da IPA UFM. Vamos de

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1: Zap do aqui na IPAU são 11h43. Quem vai falar comigo agora aqui no Zap do Ouvinte? Vamos lá, mais uma participação. Bom dia!
2: Bom dia, Jota Santo. Eu queria ouvir a música de Rick Juliano, Rancorosa. Oferecer pra você aí. E todo locutor aí de IPAU também, os ouvintes aí. Sou Antônio Marco aqui de Ibiratanga.
1: Valeu, Antônio Marcos, um abraço para vocês aí de Ibirapitanga, sempre ouvindo a gente, muito obrigado pela sintonia, Henrique Juliano na Ipiaú.

0: Ipiaú FM, quem vai falar comigo agora aqui na Ipiaú? Vamos lá, vamos a mais participações aqui na Ipiaú FM. Vamos lá, alô, bom dia!
1: Bom dia, Jota, bom dia, paz do Senhor Jesus para todos nós.
0: Amém!
1: Ô, Jota, liguei aqui para pedir meus parabéns ao senhor Nem Patinha, completando idade nova hoje. Deus continue abençoando ele, protegendo ele. Por ele ser essa pessoa que ele é, Deus renova as forças dele, dê muitos e muitos anos de vida. Jota, que a gente está falando é Santilha. Um abraço.
0: Valeu, obrigado pela sua participação e parabéns aí para o grande Nem Patinha, aniversariante de hoje, Supermercado Modelo. Alô, Nem, parabéns aí para você, tudo de bom, feliz aniversário, receba também um abraço aqui da equipe da sua Ipiaú FM. Vamos a mais participação aqui no Zap do Ouvinte, quem vai falar comigo? Bom dia.
2: Bom dia, Jota Santos, bom dia ouvinte da FM Piaú, aqui é Sandro Brito, falando de Ibirataia. Jota, gostaria de ouvir a música aí do Milcinho Toque 10, Lágrimas Reais. Ofereço para minha esposa Luzinete, para minha cunhada Vinha, Genilda, meu cunhado Juscelino, minha amiga Josilda e Bega na Fazenda Jandaia. E todos que estão curtindo a FM Piauí.
0: Valeu, Jota. Valeu, Sandro Brito. Bom dia, 11:49.
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0: mais aqui na Ibiau FM, Lágrimas Reais. Com essa aí a gente encerra o Zap do Ouvinte de hoje.
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0: Vamos agora aos aniversariantes do dia. Parabenizar essa galera que está completando idade nova hoje. Parabéns aí para Nepatinha, lá do modelo supermercado. Alô, Nen, parabéns aí para você, feliz aniversário. Parabéns também para Tatiane do Espetinho de Jamilão. Alô, Tati, parabéns aí para você. Parabéns também para Cal, do modelo supermercado. Alô, Cal, parabéns para Rosival Souza Oliveira. Valeu, Rosival. Parabéns também para Sandrinha, é a esposa de cabeça lá da Doce Mel. Alô, Sandrinha, parabéns. Parabéns também para a Iane, a esposa de Lucas, lá do Mercado Central em Ubatã. Alô, Alaine, parabéns aí pra você, Alaine, lá do Supermercado Central de Ubatã. Muito obrigado aí pela sintonia. Quem também está aniversariando hoje é Tereza, é a esposa de Domingos Segurança. Alô, Tereza, parabéns também para Dolly Pedreiro, lá no São José Operário. Parabéns para Luiz, é o filho de Marinalva, lá da comunidade Santana, comunidade Senhora Santana. Parabéns aí pra você, Luiz. Parabéns também para Vanusa, é a irmã de Lili do Bar, lá na Feirinha. Parabéns para Brian, é o neto de Roque da Viola. Parabéns para Rosimeire, a cunhada do saudoso Fião. E parabéns aí para Joedson, segurança do Bradesco. Parabéns a todos os aniversariantes do dia. Sintam-se parabenizados aqui pela equipe da sua IPAU e também pelo amigo Joelson Passos. Tá chegando aí Beto Marques com o Panorama 91, o mais completo jornalismo do seu rádio. A gente volta amanhã, logo depois do Amarelinho Notícias. Muito obrigado a todos pela participação, pela sintonia e pelo

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2: Briga entre irmãos por herança termina com um morto.

após um solicitante informar que havia ocorrido uma briga entre irmãos e que populares tinham encontrado um homem caído ao solo. A polícia militar foi até o local e encontrou a vítima já sem vida, com marcas provocadas por disparos de arma de fogo. De acordo com um familiar, chegou a contar dizendo o seguinte: olha, teve uma discussão entre os irmãos e aí começou durante essa briga, começou durante a tarde. É um disse me diz que a terra é minha, que a terra é sua, que eu tenho mais, que eu tenho menos, e isso vai acirrando, né? A vítima teria ido até a residência do irmão, na região do Pati, para tirar satisfações. Para, eu vou lá agora e vou mostrar para ele quem é o homem daqui. Você sabe que eu procuro entender que a cada dia que passa, vocês não vão percebendo que a vida é um sopro. Tem gente que faz questão em pôr um palmo de terra. E quanto menos tem, mais briga haverá. Se tem 2 hectares, é um inferno desgraçado. Se tem 20, da mesma forma, e sem saber, se colocando na cabeça: ô, meu irmão, ó, é 20, são 20 hectares, tá bom, tu fica com 15, me dá 5. Se não quiser dividir por 2, que dá 10 para cada. Mas não. Ah, não, mas aquele pé de cacau foi o que eu botei, aquele pé de umbu, e o limão que tava o mais carregado é a minha parte, e que aquela laranja é de umbigo, e que não sei o quê. Um inferno desgraçado por terra, por qualquer coisa, gente. A área foi isolada e preservada pela polícia militar até a chegada do DPT. Após a perícia, o corpo de Erlando José Torquato Oliveira, de 53 anos, natural de Jitaúna, foi removido para o Instituto Médico Legal. A autoria e a motivação do homicídio serão investigadas pela Polícia Civil. E eu não falo desse caso só, não. Tô falando de um modo geral, né? Nesse caso aí, só tá aqui a herança por terra, mas a maioria, sim. Tem casa, não dá. A casa é minha porque eu botei uma telha a mais aí ou a menos. Ah, mas quem comprou a cerâmica fui eu. E terra, mesma coisa, Iraí. Seu pai deixou a terra? É, porque senão eu ia botar você no meio para conversar se tu brigou. Mas não deixou. Mas, de qualquer maneira, deixa algo. Não deixa terra, deixa uma casa, deixa um pedaço de caqueiro. Deixou a casa. Iraí tá dizendo que deixou a casa. E briga também pela casa, né? É. Meu pai morreu. Até hoje, as casas estão aí. Eu não vou brigar com ele, falar isso aqui publicamente. Agora, é óbvio, né, que não pode ser tudo para um só. E se puder dividir, divide. Se não puder, não faz questão por um palmo de um beco, né? E só quem ganha é o advogado, viu? Se não fizer as pazes, só quem ganha, o advogado já leva logo 20, 30%. Diz: não, isso aqui é meu. Eu também faço parte desse processo aqui. Se resolver sem advogado, mano, ó, tem 2 casas, uma minha, uma tua. Ô, mano, a de 3/4 vai ficar pra mim porque eu tenho 2/3. Tá bom, fica com a de 3/4. Isso quando não tem terra, né? E o carro? O carro, já que não pode ficar pros dois, a gente vende. Por 10 mil fica 5 pra cada. Ah, mas eu botei os pneus, tem que ser 7 mil, 3 teu.
Mas miserável, tu não usou o carro também com esses,

0: Mas eu botei o som lá em Lindomar. Mas rapaz, tu não ouviu a tua música lá? Tira o som então. Ah, mas meu pai falou que se ele morresse, a metade era mais minha do que tua, assim, a mais da metade. Não é assim? Ah, meu pai gostava mais de mim porque eu cuidei dele até a morte. E você nem pisou aqui. Não é assim? É assim, né? Ah, mas quem cuidou da minha mãe foi... Eu dava banho, trocava fralda. E aí vai o inferno. E a mulher do outro fala assim, meu marido, meu amor, não baixa demais não que o rádio aparece. Mas, amor, tu sabe como é a fama daquele homem lambanceiro, minha irmã lambanceira. Não, mas você... E a mulher fazendo inferno também, viu? Qualquer coisa, tu pica a faca. Olha pra aí. Olha, eu vou parar com esse tipo de herança aí que... Ô bicho desgraçado pra brigar é pobre porque era um pedacinho de terra, viu, Iaildo? Só porque plantou um pé de limão é uma confusão. É você mesmo, tô falando de você que tá ouvindo aí, tá dizendo esse miserável, tá falando de mim. Você não, que deu um pedacinho de terreno, não vou nem citar teu nome. Hoje, dia 7 de outubro, dia de brigar por nada nessa vida. 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
0: Agora são 12 horas mais 13 minutos. 12 e 13 na Bahia. 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
0: Agora são 12h14. 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Alô, Raimundo Paraguai, boa tarde.
5: Boa tarde, Beto. Boa tarde, ouvindo da FM Piauí. Meu amigo Iranildo aí na noite de sol, um abraço pra você. Rapaz, eu tô aqui, tirei um chapéu, essa prefeita de Piauí, Larissa, Maria das Graças, né? Todas elas fizeram sua chapa e todas elas foram vitoriosas, né, velho? Peguei a chapa de Gero botou a Pocano. Eu até queria que, eu pensei até que ia ter mais eleição amanhã pra Gero, um segundo turno, pra mim encher o cabo de aposta como postaram comigo.
0: Mas eu soube que você apostou em ACM.
5: Mas tu é doido, o que é com isso, Beto?
0: Mas você só postou em Gero depois daquele negócio de telefonema lá.
5: Com certeza.
0: Não foi? Você ia votar em ACM.
5: Ô, Beto, eu ia votar em ACM.
0: Isso.
5: Em consideração ao meu amigo Sandro Reis.
0: Sim.
5: Tu lembra?
0: Lembro.
5: Mas depois que disseram que eu não represento nada em Piauí, aí eu virei o disco, velho.
0: Foi.
5: Eu votei em Sandro Reis. Eu votei nele. Eu fui com a Dona Maria veio aqui em casa. Eu falei, Dona Maria, vou votar na chapa toda, menos um deputado estadual, que é meu amigo Sandro Reis, o qual teve quase 90 mil votos, um bicho.
0: E você pulou na hora certa, viu?
5: Ô, velho, você é um cara inteligente, pô. Eu admiro você. Você não é burro, não, pai. Quando você tá aí nesse rádio aí, você nasceu com um dom de ser radialista, um cara inteligente. Eu te admiro, pô. Você sabe disso.
6: Obrigado, obrigado, meu amigo.
5: Depende da minha amizade com você. Agora, quem tá angustiado é o... Meu nome é o tenente coronel da Marinha, São Gilvão, sei lá. Tá doido aqui? Fica pra mim, coitado. Que é secretário, Gilvão. A Bahia, Gilvão. Quem manda na Bahia chama-se Gero.
6: Mas
5: quem manda em Piauí, essa dupla de mulher, chama Larissa Dias e Maria César, Maria das Graças. César Mendonça, acabou.
6: Vixe, você acha que não tem mais ninguém?
5: Não adianta não, meu filho. Tu quer botar teu candidato igual abaixo? Tu pensou que já ia perder? Pra você botar um candidato a prefeito de Piauí? Tira o cavalinho da chuva, papai! Tira, meu filho! É? Agora vou te contar, Roberto.
6: Sim!
5: Ô, velho, o posta em gera é bom demais, minha Nossa Senhora. O cara foi de primeira. Fizeram a força comigo que já ia pro segundo turno, é? Oi! Aí eu digo, vambora, papai. Não, fizeram a aposta que o tal do Neto ia ganhar no primeiro turno, amigo. Aí já postei, já ganhei logo no primeiro, já ganhei a aposta. Tanto no primeiro turno e como pra governador.
6: É, né?
5: Foi bom demais. Agora, é bom ganhar. Agora, vocês aí que tem 60 anos de idade, ó, ouça aí. Você está ouvindo o programa grande, o programa de Beto Mar, que tem grande audiência. Vocês que tem 60 anos, 70 anos, que tem 70, vota se quiser. Mas vai lá no dia.
6: Olha.
5: Encontre no 13.
6: O Henrique, seu ex-vizinho do bairro Constância, ex-secretário, tá falando assim: pede pra Raimundo falar com o Sandro Regi pra trazer emendas pra Ipiaú.
5: Eu concordo com o Henrique, meu. Eu boto em Sandro Regi pela amizade, pelo amor, amizade. Só tem que ele não chupa nada com o governo do estado, ele sabe isso. Eu boto por amizade, até dizer a ele que agora só vou votar nele pra deputado federal. Henrique não tem razão mesmo. Porque todos os deputados de Maria e de Larissa tá trazendo emenda pra Ipiaú, enquanto muita gente queria que Jair perdesse pra afundar Ipiaú.
6: Agora,
5: pra ser prefeito de Ipiaú pra afundar em minha cidade. Vai afundar minha cidade no inferno. Agora
6: não. Tá retado mesmo com o cara lá.
5: É, que nada, rapaz. Eu amo minha cidade, Beto. Eu nasci aí, Beto. Eu amo Ipiaú. Beto, eu nasci em Piauí e me criei em Japomirim, outra cidade boa, Itajibá, pra morar. Bem, um abraço pra você.
6: Não, abraço não, que tem alguém, ô Beto, pergunta a ele.
5: Diga,
6: se ele levar. Aposta em Lula, manda ele trazer o saco.
5: Não, agora vem cá. Eu sou apostador, manda ele vir cá que ele aposta. Já não estão contando vitória?
6: Tá dizendo aqui, eu dou 10 votos a ele, 10.
5: Cá tem a aposta, não conta a aposta não. Agora, vem cá que eu vou pedir vantagem, que você já está considerando eleito, então eu vou pedir aí os 10 mil.
6: O que ele falou, Jarley? Sai pra lá, corrão!
5: Jarley foi Jacu!
6: Jacu!
5: Ô, Jarley botou em ACM Neto!
6: Ô, é Jacu, Jarley! tá bom.
5: Agora, o Beto, vou dizer uma coisa. Foi a melhor coisa, Beto, sem falando sério, foi Jerome ganhar na Bahia, Beto, senão nós estávamos lascados, Beto.
6: Foi, né?
5: Porque aí Piauí, Beto, ia acreditado, eu falei na rádio várias vezes aí, quem votar em ACM tá afundando em Piauí. Era, e graças a Deus, rapaz, como Deus é maravilhoso, velho.
6: Tá bom.
5: Você vai ver aí agora, 2027, aí, ó. Larissa de lançar em obra e emenda do deputado, quando dele, Antônio Brito, Mário Nego Monte, ó.
6: Agora eu tô sabendo que teve um deputado também que você comeu um pouquinho até terra, viu?
5: Claro, papai, isso aí é ferro.
6: Ai, pai, para!
5: Isso aí é de ferro, papai. E outra, aqui em casa teve voto de Mário Nego Monte, viu?
6: Também?
5: Teve.
6: Agora, se o rapaz lá pedir um voto pra você em 2028, você vota?
5: Que rapaz.
6: Deixa pra lá. Um abraço.
5: Não, que me é doido.
6: Aquele
5: não,
6: que...
5: Calma aí. Sim. Você, velho.
6: Sim.
5: Se, se Maria, se Jair perdesse, eles vinham doido beber água no pote. Acabou a água. Acabou. Não tem água mais, não.
6: Acabou, né? Aí já acabou, era. Já né? era.
5: Estão tudo doido pra ser. Meu amigo, é o comandante da Marinha, comandante lá, o gerente da Marinha, Gilvan.
6: Gilvan.
5: Tá aqui no zap.
6: Gilvan tava conversando com Morotinha ontem e eu soube que Morotinha falou: se Lula perder, ele muda de Piauí. Eu soube.
5: Gilvan?
6: Não, Gilvan não muda, não é Gilvan, não. Morotinha que falou isso aí. Mandaram um áudio pra mim.
5: Quem vai mudar de Piauí?
6: Morotinha.
5: Então, pagou pra vir buscar dinheiro de passagem que eu dou logo. eu dou logo. Então, eu boto ele igual boto um gato no saco e solto ele num lugar pra ele não acertar lugar de.
6: Então, se mais. Gilvan chamar você pra apostar, você não vai nessa cocó, não, viu?
5: Não, que nada. Apostar não, meu amigo. Eu posto e gero.
6: É, né?
5: É, véi, um abraço pra você, meu irmão, que Deus abençoe. E mandar um abraço pra meu amigão aí, vixe da senhora.
6: Valeu.
5: Quem é o homem que é ele? Josivaldo, tá alegre pra porra.
6: Um abraço.
5: Dá um outro, véi.
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6: 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Ei, Raimundo, Raimundo pegou pressão. 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Olha, gente. Vê aí, o telefone tá liberado, Iraildo. Olha, ontem, a prefeita esteve aqui. E quando a prefeita Larissa estava falando, ligou o deputado Antônio Brito, eleito com 205 mil votos. E no telefonema, na fala aqui do deputado, convidou Larissa para o PSD. Larissa ficou isenta na hora e perplexa. Só que o deputado Eduardo Alencar ouviu e disse que quer falar. Falou no nome de Otto Alencar, falou de Eduardo Alencar. E os dois não deram autorização pro deputado Antônio Brito falar em nome do PSD. E aí agora, o deputado Eduardo Alencar quer participar do panorama. Ele tá me falando aqui, eu tô ligando, Beto. Tô ligando, eu vou falar de quem é o PSD, quem é o responsável e quem são os componentes e quem é a verdadeira liderança do PSD em Piauí. E com a declaração de ontem, deixou alguém aí, assim, com a pulga atrás da orelha. Antônio Brito falou, não, vou convidar pra Larissa. Eu tô aguardando aí, deputado, o senhor ligar que eu vou conversar com Joelso e Lucas, vereador. Pois não, Joelso, boa tarde, irmão. Aí? Não? Aí bota aí, por favor. Eu mandei pra você aí. O Jarley tá dizendo o seguinte: fala com ele que eu vou ganhar com Flávio. É Jarley, essa é certa. Jarley falando. Deixa eu ver aqui. O deputado tá dizendo aqui, tá tentando 3310. Eu vou botar aqui, é esse aqui, ó. Esse. Tá, Joel, sim? Já apareceu? Então, deixa eu falar aqui, mandar um abraço pra vocês da Ortótica e Óticas Araújo e também vocês do LX Pegador. 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Olha para o segundo turno, Flávio e Lula montam tropas no Nordeste. Petista quer aumentar vantagem e o senador quer reduzir diferença. Moraes arquiva investigação contra Marcos Duval e blogueiros. Bolsonaro pode ser solto logo após o segundo turno, diz Nunes Marques. Rapaz, Iraildo já tá dizendo aí que poderá soltar Bolsonaro logo após o segundo turno. Vamos lá, solta o povo. É o povo falando, hein, Joelso Passo? Pois não, Joelso.
8: Boa tarde, Beto.
6: É Lucas isso, deixa Lucas então, pode dizer, Lucas, pois não,
8: Lucas. Ouvinte, Raimundo tá falando aí, Beto, para as pessoas a partir de 60 anos ir pra rua votar em Lula. Eu quero falar para essas mesmas pessoas, quem roubou ele foi o próprio Lula, o INSS, que foi roubado pelo irmão dele, pelo filho de Lula, inclusive, deu um aumento de 15% no Bolsa Família, e tirou da onde? Do INSS, as pessoas que têm deficiência, que não podem trabalhar, e os aposentados. Como é que vai votar em um homem desse, rapaz? Isso não existe, não.
6: Alô? Joelso Passos?
9: Beto, minha potência, boa tarde, Iraildo, boa tarde, ouvintes da Ipiau FM. Hoje eu falei no áudio mais cedo que Ipiau assim amanheceu, mais sorridente, né? Mais alegre, mais feliz, porque é aniversário desse patriota, desse filho de Ipiau. Meu amigo Nem Patinha. Patinha, parabéns. Feliz aniversário e que você continue sendo essa pessoa maravilhosa, essa pessoa simples que você é. Hoje, Betão, aniversário do nosso amigo Nem Patinha do Modelo Supermercado. Hoje também é aniversário de Tatiane. Tatiane do Espetinho, lá de Jamilhão, né? Meu amigo Cal também aí do Modelo Supermercado. Uma festa boa aí, ó. Hoje é aniversário de Rosival, Rosival Souza Oliveira. Minha amiga Sandrinha, a esposa de cabeça da Polpa Doce Mel. A Laiane, essa é a esposa do meu amigo Lucas, do Mercado Central, lá em Ubatã. Meu amigão Lucas. Tereza, a esposa de Domingo Segurança. Hoje é aniversário de Dolly Pedreiro aí no São José Operário. Luiz. Luiz é o filho de Marinalva, né? Na comunidade da Senhora Santana. Vanusa, que é a irmã de Lili. Lili do Bar da Feirinha. Hoje é aniversário dele, de Brian. Brian, neto de Rock da Viola. Rosimeire, que é a cunhada do saudoso Fião. Alô, Joedes, meu xará. Segurança do Bradesco. Hoje é dia de Nossa Senhora do Rosário. Beto, um abraço mais uma vez. Muito obrigado. Parabéns, né, Patinha? Feliz aniversário, grande amigo. Tô aqui no centro de abastecimento, ligado nessa revista eletrônica que faz a diferença pro povo da Bahia, do Brasil e do mundo, em especial nossa Ipiau.
6: Agora,
8: boa tarde, Beto.
6: Opa! Valeu, Joelson. 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O deputado tá na linha, um minutinho só, deputado. 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Alô, doutor Cauê Braz, um abraço, meu irmão, sempre na escuta do Panorama. Henrique da Coelba na escuta, alô Henrique, valeu. São 12h30, o deputado Eduardo Alencar está na linha para falar conosco. Ontem, deputado, primeiro lhe parabenizar pela expressiva votação aqui em Piauí, deputado. Boa tarde, satisfação tê-lo conosco aqui no nosso programa Panorama 91 FM. Boa tarde, deputado.
10: Boa tarde, Beto. Tudo bem? Como é que está você?
6: Tudo lindo.
10: Boa tarde, seu programa.
6: Tudo.
10: Boa tarde, seu programa. Você nunca mais tem convidado para participar desse programa de tanta audiência que você tem aí.
6: Tudo.
10: Tá com interferência na linha.
6: Tá com interferência. Deputado, vamos fazer o seguinte. O senhor liga pro meu celular, eu ligo pro senhor pra ficar melhor, tá com interferência.
10: Eu ligo pro seu celular, liga o seu número aí.
6: Isso, liga, vou dar meu número aqui, viu?
8: Deixa
6: eu ver. Ele vai dar, dá aí o meu número para ele, Iraildo, por favor. Olha, 12h31, o deputado Eduardo Alencar, chegou também o nosso outro deputado da Dom Bosco, o doutor Carlos Eduardo, vai falar daqui a pouquinho, está conosco aqui ao vivo no Panorama, falar por que você deve estudar na Dom Bosco em 2027. Já, já, o deputado da Dom Bosco e o presidente da Dom Bosco, o governador da Dom Bosco, o vereador da Dom Bosco, todos os detalhes aqui. 12h31, Lula foca em redes e em aumentar votos no Nordeste. Deputados eleitos irão encontrar o presidente. Lula está movimentando tudo para ver se ganha essa eleição, viu? E Bolsonaro, quando fala Bolsonaro, é o filho, viu, gente? É Flávio. E diz que vai investir pesado no Nordeste, tá? Esse jogo da prorrogação aí é como se fosse vencer de 2-0 e vai ter que vencer por 3-0 fora de casa. Olha aí, fazendo uma análise aí, gente, tem muita gente pensando também assim, ó, que por faltar 30 milhões ou 28 milhões de votos, é que é todo para um deputado, já eu falo. Pronto, deputado? Beleza, então eu vou botar aqui o deputado, Iraildo, minutinho só, deputado, o deputado ligou aqui pro meu celular e eu vou tentar aqui se ficar melhor. Primeiro fazer o teste aqui, deputado Eduardo Alencar, boa tarde, meu irmão.
11: Boa tarde, Beto, como é que tá você, tudo bem?
6: Agora ficou top.
11: Tá top, é muito tempo que eu não tô no seu programa, eu tava com saudade.
6: Então vem, eu gosto de entrevistar o deputado ao vivo, que o senhor é um homem muito preparado.
11: Abre espaço para dar minha mensagem, é muito importante o seu programa, que leva tanta audiência que você tem aí, levar o conhecimento das pessoas, né? meu pensamento, minha obra, o meu trabalho, ganhando, fazendo da vida pública.
6: Então vamos lá, deputado, o senhor teve uma votação expressiva aqui, então o espaço está aberto para o senhor agradecer esses eleitores, que o senhor merece muito uma boa votação aqui, Piauí, deputado.
11: Aí, em primeiro lugar, Beto, eu gostaria de agradecer a Piauí, que me acolheu de braços abertos, agradecer ao doutor Matheus, a Tia Menezes, o vereador Vavá, Lucas de Vavá, o vereador Tony do Corre de Pedra, Sinho da Farmácia, e todo o grupo político que me apoiaram e me deu uma votação de 1.993 votos, que colaborou muito para a minha eleição, para a minha vitória. Então, eu acho que eu devo muito a Piauí. E meu sentimento é de trabalho, de luta, de contribuir para o crescimento dessa cidade.
6: Deputado, obrigado por o senhor estar aqui agradecendo a sua comunidade, seus eleitores. Mas ontem, o deputado Antônio Brito ligou para a gente aqui convidando a prefeita para o partido PSD. Quem manda no PSD, quem é o presidente, quem é Gilberto Kassab, é Otto, é o Eduardo Alencar, é Matheus? Como é que funciona esse processo aí, deputado, já que o deputado Antônio Brito fez o convite à prefeita Larissa para ingressar no PSD? Como é que funciona, deputado?
11: Roberto, é uma pergunta muito importante para esclarecer o PSD, a vida do PSD, como funciona o PSD. O PSD é para o presidente Kassab, que é o presidente nacional, o presidente da Bahia é o senador Otto Alencar, que é o presidente, e em Piauí, quem é o presidente é o doutor Matheus Menezes, há mais de 8 anos, que é diretório, ele foi eleito pela a maioria dos seus membros. A eleição foi eleito para 3 anos de mandato, então, portanto, o presidente é doutor Matheus, que é o presidente de Piauí, do Diretório Municipal de Piauí. Então, nós temos uma conduta, o PSD tem uma linha de trabalho de respeitar as eleições, a democracia. E o doutor Matheus foi eleito pela maioria do Diretório Municipal do PSD em Piauí, então ele tem um mandato de 8 anos. Eu fui pego de surpresa quando eu vi a entrevista desse grande deputado, doutor Antônio Brito, mas ele não comunicou a mim em nada, absolutamente nada, não tomei nem conhecimento da fala dele, vim tomar conhecimento pelo que o Matheus mandou para mim a entrevista com você. O senador Otto Alencar está em Brasília, eu não conversei com ele, mas tenho certeza absoluta que ele não tomara nenhuma decisão dessa sem antes ter comunicado a mim, entendeu? Então acho que está tendo um equívoco muito grande do deputado Antônio Brito, porque o diretório, quando o diretório é formado, foi a maioria eleito, foi eleito com a maioria dos seus membros, é quem tem direito, tem o direito de ser o presidente e de participar e decidir o destino do PSD no município, que ele, no caso, em Piauí. Mas eu quero adiantar que Matheus Menezes, quando foi eleito pela maioria, ele vem trabalhando, me deu essa votação com o grupo dele, com os dois vereadores, com o grupo de amigos, né, de Piauí. Ele está trabalhando para ser candidato a prefeito de Piauí e será o candidato a prefeito de Piauí pelo PSD. Esse é o nosso trabalho, é a nossa batalha de anos que estamos trabalhando para que isso aconteça. E dessa vez, nós vamos participar de um processo eleitoral e com ele na cabeça, sendo prefeito, candidato a prefeito de Piauí. Esse é o nosso posicionamento, é a nossa conduta a ser tomada. Mesmo porque, Beto, Matheus não tem nada que desabone a conduta dele para se tomar um partido da mão dele, porque ele é uma pessoa que tem uma conduta séria, honesta, que vem desenvolvendo um grande papel na frente do PSD e tem feito um trabalho de união, atraindo pessoas para o partido. Cada dia mais o partido está crescendo em Piauí. E a prefeita não vai querer vir para o partido do PSD com o presidente sendo Matheus. Mesmo porque eu acho, Beto, que ela não poderia nem pensar agora em fazer pensar em eleição. Ela tem que pensar, a prefeita Larissa deveria estar pensando em fazer um trabalho em Piauí que o habilitasse a ser candidata à reeleição. Mesmo porque, se todos nós sabemos, eu estive aí presente numa grande caminhada em Piauí, na época antes das eleições, onde tinha uma multidão lá, nós estávamos lá presentes, a convite da prefeita, ex-prefeita Maria das Graças estava presente, Matheus Menezes, nossos vereadores estavam presentes lá, e eu não vi a prefeita lá no meio conosco, lá trabalhando, em benefício da chapa majoritária, que é Jerônimo Rodrigues, e do presidente Lula. E com isso, fiquei surpreso com a ausência dela. Depois teve a informação que Larissa já não fazia mais parte do grupo da prefeita, essa grande ex-prefeita Maria das Graças, que tanto trabalhou por Ipiraú, tanto trabalhou para essa cidade, que as pessoas gostam, e eu aprendi a gostar também. Então, esse é o meu pensamento.
6: O deputado.
11: É meu desejo de tentar fazer com que Ipiraú cresça mais. E o PSD participando desse crescimento.
6: O deputado, o senhor sabe que o presidente nacional é Gilberto Kassab, não é isso?
11: Sim.
6: O presidente da Bahia é Otto Alencar. E o presidente aqui em Piauí é o doutor Matheus Menezes. E por que essa declaração do deputado Antônio Brito? Será que ele já conversou com Kassab, conversou com Otto Alencar? A que o senhor atribui uma declaração muito forte, diga-se de passagem, convidando a prefeita Larissa para o PSD, e nem o mesmo o senhor sabia.
11: Não, eu ouça só, o PSD não tem história, não tem histórico de ter feito nenhuma intervenção no seu diretório eleito pela maioria dos seus membros em município nenhum do estado da Bahia. Não é o perfil do senador Otto Alencar, não é a conduta do senador Otto Alencar. A conduta dele poderia ser feita se o doutor Matheus não fosse uma pessoa íntegra, honesta, que não tenha nada que desabone a conduta dele à frente do partido, que é o PSD. Nada que ele fez vem abalar a credibilidade e a confiança que todos nós temos nele.
6: Perdão, deputado.
11: Por esse motivo, eu acho que foi uma atitude precipitada do deputado federal Antônio Brito, que é meu amigo, mas ele poderia, no mínimo, ter ligado para mim, para falar comigo. Ele sabe que eu sou deputado estadual eleito com os votos de Piauí, Voz do Piauí, e estou à frente desse partido com o doutor Matheus há mais de 8 anos, e essa conduta dele foi uma conduta, no mínimo, precipitada, porque não existe nada que tenha conhecimento do senador Otto Alencar com referência ao PSD de Piauí. Então, eu acho que tenho certeza absoluta que Matheus foi eleito. Beto, imagine qual o motivo que você vai ter para fazer uma intervenção no PSD de Piauí. Se tirar Matheus para botar Larissa para ser presidente do país. Nenhum motivo. E mesmo porque Larissa, ela tem que se preocupar agora com a administração dela, que não está boa, Beto. Você sabe disso. Acho que o momento agora é para procurar fazer um trabalho para melhorar o Piauí, que todos os partidos vão querer de braços abertos. Nesse momento, acho que não é o momento de
0: escolher um partido. Deputado, na verdade, eu não estou nem entrando nesse mérito, nesse momento.
11: Mas ontem, Beto, ela está presente no seu programa, entendeu? Eu estou aqui defendendo o povo de Piauí.
0: Não, é isso. Não vou nem entrar no
11: mérito. Porque eu não estou dizendo que a Larissa não vem para o PSD. Estou falando o seguinte, que nesse momento, com o doutor Matheus é o presidente do diretório, eleito pela maioria dos seus membros, e só um motivo muito grave para ele ser destituído da presidência do PSD.
0: Então,
11: caso contrário, não tem motivo para que isso aconteça.
0: É isso.
11: Agora, o que é que pode acontecer? Aconteceu que o doutor Matheus está trabalhando tantos anos no PSD, vai ser candidato, é o objetivo dele e meu, que ele seja candidato a prefeito de Piauí, para que a cidade venha crescer, desenvolver, levar sua mensagem. Agora, o que é que pode estar acontecendo? Uma atitude precipitada do deputado federal, Antônio Brito, que é meu amigo, mas politicamente ele é em Piauí, eu não posso concordar com a atitude dele, de forma nenhuma.
0: Eu não vou nem entrar no mérito da questão, se está bem ou não, a questão não é essa. A questão que chama atenção é que o deputado vai, liga e convida para o PSD sem autorização do presidente, tanto municipal, estadual e nacional, que é o presidente Gilberto Kassab. Eu achei só estranho isso. Mas o senhor também não descartou a possibilidade de Larissa ingressar também no PSD, do que eu vi a sua fala.
11: Não estou dizendo isso. Eu falei, para te ter uma ideia, hoje só tinha Eduardo Alencar, deputado Eduardo Alencar, que era com o Matheus no PSD aí em Piauí. Hoje a gente tem Antônio Brito foi votado, Niltinho, o deputado estadual, também foi votado aí em Piauí, é do PSD. Agora, o que eu quero dizer a você é o seguinte: se você me disser um único motivo que o senador Otto Alencar, o Kassab, tenha para desabonar, para destituir Matheus de ser presidente do diretório.
0: Não tem,
11: porque ele é uma pessoa íntegra, trabalhador, sério e honesto.
0: Eu conheço
11: o
0: Matheus.
11: O que eu estou dizendo a você é o seguinte: na vida você não pode dizer assim, eu faço, eu quero, vai ser isso aqui. Não. E nós estamos vivendo dentro da democracia. Agora, nesse momento, o que está acontecendo? Matheus é presidente do PSD, candidato a prefeito de Piauí, ele trabalha para isso aí. Não pode ter dois candidatos no partido, então o candidato do partido nosso será o doutor Matheus.
0: Ok. Deputado, muito obrigado, viu? Parabéns pela expressiva votação. Então, só para ficar, quer confirmar que Matheus, esse grande Matheus, continua sendo o presidente do PSD em Piauí. Obrigado, hein, deputado?
11: Ô, Beto, eu gostaria de falar um minuto só. Dá mais um minuto para fazer da sua audiência.
0: Por favor.
11: Olha, eu quero agradecer o povo de Piauí, que durante a caminhada que nós tivemos aí, uma carreata caminhada em Piauí, ao lado de muitas lideranças, a ex-prefeita Maria da Serra estava lá, ela demonstrou o seu carisma, sua amizade, e tem a amizade do povo de Piauí, onde estava sendo abraçada e amada pelo aquele povo de Piauí. Olha, Maria das Graças foi a pessoa, foi a prefeita que colocou Larissa no poder. E ela não estava lá com a doutora Maria das Graças dando esse apoio. E isso aí, Beto, deixou uma repercussão negativa, uma referência estavam descendo em Piauí. Eu estou lhe falando isso aqui porque eu quero o bem da cidade, eu quero o bem dos ministros. E a prefeita, ela tem que se preocupar nesse momento é de trabalhar para conquistar a popularidade que não está boa em Piauí, para ter direito até de vir para o PSD, o PT, ou outro partido desse aí. Nesse momento, eu acho que não é adequado, não é um momento oportuno para ela.
6: Olha, o senhor me pediu um minuto, eu vou lhe pedir 10 segundos para fazer uma pergunta e o senhor puder responder com
11: objetivo. Responde em um segundo.
6: Pronto. Do jeito que eu vi aí, o senhor elogiou assim profundamente a ex-prefeita de Piauí. O senhor está querendo grifar, chamar atenção que pode pintar Matheus e Maria, deputado?
11: Não, eu
6: estou
11: elogiando Maria, né? Eu conheço a dona Maria
6: há muito tempo
11: eu conheço ela, eu ia apresentar a residência dela em Salvador. Ela politicamente nunca me apoiou, mas eu tinha um outro grupo político, eu respeitei sempre ela aí. Mas não posso deixar de admirar as pessoas que trabalham pelo povo, que pode andar no meio do povo. Como eu estou ouvindo a doutora Maria, lá, Maria das Graças, lá no meio do povo, sendo abraçada e beijada, como eu também estava sendo abraçada pela...
6: Mas tanto Maria quanto Matheus conversaram nessa caminhada. Deputado? Caiu. Deputado? Não quer responder, né? Deputado?
11: Em benefício do povo, então.
6: Falhou aí, deputado. Falhou.
11: Eu estou dizendo o seguinte, que eu estou falando de Maria das Graças, porque eu conheço ela de muito tempo. Eu apresentei a casa dela muitos anos atrás. Minha esposa é muito amiga dela, Maria das Graças. Ela não me apoiou, ela tinha outro compromisso. Outros deputados, eu entendo isso. Eu também não fui pedir o apoio a ela. Mas eu não posso deixar de reconhecer o trabalho que ela fez. O trabalho que ela fez está sendo reconhecido agora. Ela andava sendo abraçada e amada lá no meio do povo.
6: Mas, ó, deputado.
11: Quando eu estava lá com o doutor Madeira, também da mesma forma, com menor intensidade, mas tá no meio do povo, sendo abraçado pelas pessoas. Então, esse é o prêmio que o homem público pode ter de melhor. É poder andar no meio do povo, no meio das pessoas, com o reconhecimento das pessoas do povo. Então, eu acho que isso aí é importante para todos nós. Dizer que Piauí, agradeço de coração, Beto, essa entrevista. Dizer que esse problema que você levantou, que o deputado federal Antônio Vitor levantou, será discutido lá em cima com o senador Alencar. Mas, pelo que eu entendo, pelo que eu conheço o senador, pelo que eu conheço a conduta do senador, pelo que eu conheço o PSD, tantos anos nós estamos juntos, doutor Matheus permanecerá como presidente eleito pela maioria dos membros para continuar direcionando o destino do nosso querido PSD,
6: okay,
11: do qual me elegi agora deputado estadual.
6: Obrigado, hein, deputado. Um grande abraço, irmão. Fica com Deus.
11: Eu agradeço. Um abraço aí.
6: Aí, o deputado Eduardo Alencar confirma que Matheus Menezes continua sendo o presidente do PSD em Piauí. Conversar com outro deputado. 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Um abraço para dona Vanessa, para Joilson, sempre na escuta do programa. São 12 horas mais 50 minutos, o doutor Eduardo, outro Eduardo é que eu tô falando, viu? Esse aqui é o Carlos Eduardo, o nosso queridíssimo Carlos Eduardo, diretor-presidente do Colégio Dom Bosco, tá dando a grata satisfação de falar conosco hoje aqui no Panorama. Boa tarde, professor.
12: Beto, boa tarde, Ailton, boa tarde. Bancada de altíssimo nível. Conversa aqui muito interessante. Você extremamente atuante nessas questões todas, nessa dimensão também de interesse do desenvolvimento da cidade, do estado, do país, como um ator importante, né, dessas questões todas a serem refletidas. Muito bom estar aqui, prazer enorme. Vamos falar, né, da questão dessa instituição também fantástica, que é o Colégio Dom Bosco, de quase meio século de existência, fazendo uma educação diferenciada, contribuindo, Beto, para a evolução do nosso país.
6: E o senhor está aqui que aumentou mais ainda o nível, né? O senhor é uma referência na educação em Piauí aqui, um homem extremamente capacitado também para gerenciar um dos maiores colégios da história de Piauí. 12h52, falar em colégio, é a reflexão que o senhor faz do Super Setembro do Colégio Dom Bosco.
12: Beto, muito obrigado pelas palavras, mas eu me sinto muito assim honrado de estar à frente de uma instituição como essa. Você sabe que nós temos quase 8 anos, né? Estamos no decurso do 8º ano, e uma escola que tem uma tradição, uma história belíssima de resiliência, de um trabalho feito com um amor por todos que ali estão, devotadíssimos, todos que compõem a família Dom Bosco, professores, colaboradores, funcionários diversos. O ambiente Dom Bosco, quem chega àquela instituição sente já na entrada a energia que é estar em uma instituição que leva a sério, muito a sério, educação. Tivemos realmente, Beto, um super setembro. Foi assim muito interessante, porque trouxemos algumas ideias inovadoras, como o Dom Festival de Cultura, Música e Teatro, onde nós levamos o nosso corpo de música e o nosso corpo de teatro para 2 cidades. Nunca tínhamos feito isso antes. Levamos para uma apresentação em Ibirataia, excelente, e levamos aqui para uma apresentação no Japomirim, um espaço cultural recentemente construído, né, pela prefeitura de Itajubá, e que naturalmente está aqui na divisa. Então quem está no Japomirim está em Piauí. Então foram 2 noites, sexta e sábado, foram 2 noites elegantíssimas, apresentando o nosso coral, apresentando a nossa orquestra e apresentando o nosso corpo de teatro com uma peça muito interessante. Então as pessoas ficaram extremamente, né, assim, impressionadas com a qualidade que nós temos de educação, com a dedicação que fazemos às artes, como é importante isto para o aprimoramento do ser humano. Tivemos também o Dom Kids, o nosso Dom Kids, que são as crianças de 3 anos em diante, né, até o 5º ano do Fundamental 1, praticando ciência, fazendo experiências. Esse ano tivemos como tema a alimentação saudável, que é um assunto que tem que estar na ordem do dia para que nós tenhamos uma geração repercutindo saúde, repercutindo uma alimentação apropriada para a evolução humana. Então, tudo isto são preocupações com o nosso futuro. Então, são assuntos que trouxemos dentro do Super Setembro, que foi assim espetacular. Fechamos com chave de ouro o mês de setembro, com a chegada, né, da primavera. E agora estamos novamente, também podemos dizer, Beto, num Super Outubro, né, realizando também eventos diversos, e que naturalmente eu vou daqui a pouco discorrer com você.
6: E o quarto Dom Ciências, é isso? No Colégio Dom Bosco. Para quem não sabe, o colégio fica aqui na Avenida Getúlio Vargas, viu? Top demais.
12: Pronto, você já falou aí que hoje estamos numa organização, a escola hoje está voltada para este acontecimento que será amanhã. Aproveito, viu, Beto, para fazer um convite à sociedade. Não é um evento do colégio. Quem quer assistir a uma feira de apresentações científicas está convidado. Quem gosta de ciência, quem quer conhecer o Colégio Dom Bosco, a partir amanhã das 18 horas, estaremos dando início ao quarto Dom Ciências. O que é isto? São experiências, pesquisas, inovações científicas que estaremos trazendo nessas, serão 6 salas, né? 6 salas decoradas dentro do tema Ciência em Ação, Matemática em Movimento. Este é o tema de 2026 do quarto Dom Ciências, Ciência em Ação, Matemática em Movimento. Então nós estamos trazendo as dimensões das ciências, as ciências exatas, as ciências humanas, as ciências da natureza, tudo isso para que possamos apresentar como está o nosso aluno em termos de conteúdo científico para a sociedade. Então eu aproveito para convidar a sociedade de Piauí, de Ibirataia, de Itajibá, de Ubatã, de Barra do Rocha, cidades que estão sempre prestigiando o colégio com seus entes queridos sob a nossa responsabilidade de aprimorá-los, lapidá-los, esmerilhá-los para um futuro bem-sucedido. Isso é Colégio Dom Bosco. Então, a escola está... Aliás, essa semana... É um clima assim, quem chega ao colégio vê aquela movimentação, só se fala em ciência, é o tempo todo discutindo as pesquisas para como apresentar isto para a sociedade. Então amanhã à noite é um dos momentos de gala do colégio. É uma noite de gala de conhecimento para quem quiser. Muita gente se emociona, vai assistir, não é só porque ali está o ente querido, não, porque vê como aquele ser humano está se modificando para o bem, adquirindo civilidade, adquirindo conhecimento sólido científico. Este é o quarto Dom Ciências com o tema este ano 2026, Ciência em Ação, Matemática em Movimento.
6: E começa amanhã que horas? Às 18?
12: Amanhã, a partir das 18 horas, as sociedades, né, das diversas cidades, que aliás, o deputado falava, e você realmente, Beto, eu não estou jogando aqui confete, você tem uma audiência exponencial, de crescimento exponencial. Percebe-se isso. Quando eu saio daqui do seu programa, que eu dou estas entrevistas, que para mim é uma satisfação enorme estar aqui com vocês, a gente vê a repercussão disso aí fora.
6: É recíproco. Olha, 12h58, o professor, aí o concurso, porque no governo tem um Bolsa Família, Brasil Carinhoso, Dom Bolsa não sei de quê, e aí esse concurso Dom Bolsas, como é que funciona?
12: Este é um momento esperadíssimo também, né? Todo ano as pessoas esperam este momento, que é o que nós chamamos o concurso Dom Bolsas. As inscrições estão abertas, quero alertar aqui que será até dia 14 de outubro. 14 de outubro, Beto, que será na próxima quarta-feira. Então, vamos assim dizer, de hoje a 8, né? Como se diz no popular. Então, nós teremos as inscrições encerrando na próxima quarta-feira, de hoje a 8, dia 14, às 17 horas. Inscrições gratuitas, abertas para todos, não só alunos do Colégio Dom Bosco. O concurso Dom Bolsas, ele é aberto para a sociedade. Quem pode se inscrever? Alunos a partir do primeiro ano do Fundamental 1 até a segunda série do ensino médio. Então, volto a falar, quem pode fazer as provas para o concurso? Pode fazer o aluno que está cursando este ano de 2026, o primeiro ano, até alunos passando pelo segundo, pelo terceiro, pelo quarto, entrando pelo Fundamental 2, sexto, sétimo, nono. Então, alunos que estão cursando este ano a partir do primeiro ano do Fundamental 1 até a segunda série do ensino médio. E as provas serão quando? As provas serão no domingo, 18 de outubro, pela manhã. Então, isso tudo está no nosso regulamento. É um concurso que já está, vamos assim dizer, nos anais da história de Ipiaú, porque nós temos uma preocupação muito grande como se realiza este processo, que é então sempre com muito cuidado, com a responsabilidade muito grande de que o resultado ele reflita realmente os alunos merecedores daqueles prêmios, porque nós temos aí, Beto, são 33 bolsas de estudos este ano. Nós estamos ofertando 33 bolsas de estudo, 11 bolsas de primeiro lugar, 11 bolsas de segundo lugar e 11 bolsas de terceiro lugar, com uma premiação extremamente importante no sentido de o primeiro lugar, ele tem 50% de desconto na anuidade e o kit escolar da nossa parceira editora FTD como cortesia. Então, zero custo no kit escolar. Então, o aluno, observe, serão 11 bolsas de primeiro lugar. Então, nós teremos 11 alunos sendo contemplados com 50% de desconto na mensalidade, na anuidade, não é só em uma mensalidade, em todas as 12 mensalidades, e o kit escolar cortesia, custo zero. Segundo lugar, 40% de desconto na anuidade e 40% de desconto no kit escolar. E o terceiro lugar, 30% de desconto na anuidade e 30% de desconto no kit escolar. Então, serão 11 bolsas, quero repetir, de primeiro lugar, 11 bolsas de segundo lugar e 11 bolsas de terceiro lugar, totalizando 33 alunos ou alunas, como queiram, né, que serão contemplados com essa grande vantagem de iniciar 2027 numa situação privilegiada.
6: 13 horas mais 2 minutos, hoje 7 de outubro e aí vem o mês de novembro, Black November, como é que é isso?
12: É, tão logo nós tenhamos aí o resultado do concurso de bolsas, as provas serão no domingo e na semana seguinte estará saindo o resultado do concurso de bolsas e vamos iniciar o mês de novembro exatamente abrindo as matrículas para o ano de 2027. E aí nós chamamos Black November porque em cima daquela promoção que sempre se tem de Black Friday, né, que é um dia, né, a última sexta-feira do mês de novembro, isso é uma importação do costume americano de ser, nós trouxemos isso já, né, para a nossa história comercial, só que não, nós não vamos ter somente um dia no mês de novembro. Então, todos os dias de novembro, quem se matricular neste período, nós estamos falando do dia 1º a 30 de novembro, por isso é o Black November, é o mês todo de novembro, terá vantagem muito interessante de desconto na mensalidade. Não se confunda com o concurso de bolsa. Concurso de bolsa é para aqueles alunos que participaram do certame e foram exitosos. Ah, professor, mas eu participei e não fiquei nem no primeiro, nem no segundo, nem no terceiro lugar. E aí, vai para o Black November e aí você vai ter uma vantagem substancial que ainda vamos lançar, né, esses descontos. E agora esse ano, Beto, eu quero trazer já essa novidade que eu recebi um telefonema essa semana da FTD, a editora centenária que está conosco, né, na nossa parceria de kit escolar, material escolar. Eu recebi uma ligação dizendo: professor, o senhor pode divulgar na rádio em primeira mão que aqueles que se matricularem do dia 1º ao dia 30 de novembro terão um voucher de 10% de desconto no kit escolar. Aí é uma decisão da editora FTD, não é o Colégio Dom Bosco, é uma outra empresa que faz parte, né, está conosco dessa caminhada. Então me deu esta permissão de eu chegar aqui ao teu programa hoje e dizer que aqueles que se matricularem dentro do Black November, de 1º a 30 de novembro, eles receberão um bônus de desconto de 10% no kit escolar. Esse kit escolar poderá ser adquirido em dezembro, poderá ser adquirido em janeiro, poderá ser adquirido em fevereiro. Em qualquer momento que ele for adquirir o kit escolar para 2027, ele terá esse desconto de 10%. Então, isso é uma coisa inédita. Nós estamos trazendo isso, que eu precisava da autorização da FTD, que é uma outra organização, não depende de, né, do que nós decidimos internamente do Dom Bosco, mas eles já me deram e eu estou trazendo aqui em primeira mão. Então, volto a dizer, matrículas no Black November, de 1º a 30 de novembro, já terá este desconto, certo, seguro, de 10% no kit escolar. Novidade para 2027.
6: 13h05, professor, muito obrigado por ter vindo aqui. Hoje, 7 de outubro, ainda faltam 2 meses, já tá. O ano passa rápido, né?
12: Muito, Beto.
0: Quando é que termina as aulas da Dom Bosco?
12: Nós deveríamos ir, Beto, até 15 de dezembro.
0: 15 de dezembro?
12: É, nessa média, mais ou menos, sempre ali no entorno, né, do dia 20.
0: Dezembro.
12: A dia 20 de dezembro.
0: E a matrícula em 2027, quando começa?
12: 2027, agora com resultado, concurso de bolsas, iniciou novembro, já vamos dar o início com o Black November. Então, é porque, Beto, se eu não me engano, 1º de novembro, eu sei que 2 de novembro é feriado, é. Acho que 1º de novembro, acho que é domingo. Enfim, então vai ser a partir do 1º dia útil, Beto, de novembro. Eu acho que é dia 3 de novembro, se eu não me engano, não estou assim certo. Mas enfim, é o 1º dia útil de novembro, que é dia 2 de novembro, finados, é

0: momento até o início das aulas em 2027.
1: 13h07, muito obrigado pela sua vinda aqui. E claro que antes do término das aulas, o senhor vem aqui, é obviamente, para falar e reforçar.
0: Esse é um período que eu tenho que estar, vamos assim dizer, abusando da tolerância do grande radialista, Beto.
1: Quando trata-se de educação, nunca abusa.
0: Que maravilha.
1: A Dom Bosco não é só estudar, é um investimento.
0: Não há dúvida, você está certinho. É investimento mesmo, Beto. As pessoas quando chegam ali, muitos já hoje já têm essa consciência de que é um investimento para o futuro. E isto vai agregar um ativo intangível a quem sai dali preparadíssimo para a vida. Sempre um prazer, muito obrigado, né, estar aqui com vocês.
1: Sempre bem-vindo.
0: Esse bate-papo para nós é essencial. Veremos ainda, viu, Beto, se você me permitir.
1: Claro.
0: Né?
1: Você é sócio
0: majoritário. Início de novembro para ratificarmos todas essas situações.
1: Leva meu abraço aos professores.
0: Muito obrigado, querido amigo.
1: Olha, fala aí, professor. A professora Márcia está dizendo: festa das flores. Lá só tem flores. Cada menininha que parece uma rosa. 10 de outubro, às 20 horas, Raimundo Seresteiro, Darinho, Gogó de Ouro. Deixa eu ver, a mesa 170, o transitório 40, na seta dentro. O Pix 10-450-125-0001-77. É isso, Pro? Às 20 horas, festa das flores. Gilvan Barbosa, Iraildo. Ele quer falar. Pois não, Gilvan?
2: Boa tarde, meu amigo Beto Marques. Bom, o Gilvan Barbosa, passando para desejar uma boa transmissão para você e mandar aquele abraço maravilhoso para toda a sociedade piauense e cidades circunvizinhas. Olá para o meu amigo aí, o Raimundo Paraguai, que a vida não é só política. A vida é feita de união, de amor, de fraternidade, de respeito. E a gente não tem que ficar levando política para um lado ruim. O governador ganhou, né? Vamos dar agora o tempo ao tempo para ver se ele realmente melhora os problemas da nossa Bahia. Tanto na saúde, como na segurança, né? E quanto na educação. Nós precisamos muito, mas muito mesmo melhorar. Então, desejar aí uma boa governança, né? Que a gente tem que desejar mesmo. E aproveitar a oportunidade de falar para toda a população em piauense que o Partido Liberal, né, está aí imbuído com o seu grupo e nós estamos aí apoiando o nosso candidato a presidente da República, é o nosso Flávio Bolsonaro, número 22. E como ele pediu aí que todos vão às urnas fazer sua votação, pessoas de 60, de 70, quem quiser votar acima dessas idades, é o direito de cada um, né? É o direito da pessoa de fazer a sua cidadania. Então, tá convocado aí, aproveitar a oportunidade, todos, no dia 25, vai lá, aperta aquele número, 2 patinhos nas lagoas, 22, só isso, 22. Um abraço, meu amigo, Deus abençoe a todos e que Deus abençoe a Bahia, o Brasil e principalmente a nossa cidade querida, mamada, linda e maravilhosa em Piauí, Bahia. E quem quiser vir pro Partido Liberal, que venha. Esse negócio, essa briga aí que vai para lá, vai para cá. O PL tá aqui com os braços abertos para receber todos brasileiros, todos baianos. Deus abençoe a todos aí.
1: Como quiser. Valeu, Gil. 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

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São 13 horas mais 2 minutos, Luan tá dizendo, você é o cara, Beto. O cara é você. Grande Luan, grande Luan. 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E a Mix lá, eu volto com você. Segura aí, Nenê.

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5: 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E amanhã Priscila e Gilmar vão estar aqui ao vivo no Panorama. Vamos dar um pulinho até São Paulo. Hoje é dia... Quanto é? Hoje é 7 ou 6? 7? Tem certeza? É isso mesmo? Domingo foi 4, segunda 5, terça 6, hoje 7. O tempo tá voando. Eu tô perguntando a data porque ele está na linha para falar do Campeonato Brasileiro quando volta. O homem certamente está em São Paulo agora no seu local. Se tá em Itaimbibi, se tá no Morumbi, Alphaville, porque ele só anda nesses bairros nobres para vender mais. Porque o homem da construção civil é uma máquina. Boa tarde, Reginaldo. Caiu. Eu fui falar que ele tá vendendo muito. Pensou que ia tomar dinheiro emprestado. Deixa pra lá, Ira. Quando ele ligar de novo, eu não vou falar de que tá ganhando dinheiro, não. Bota o áudio aí, então, do homem aí, né? Tá no ponto? Eita! Atenção, Eris! Atenção, Gilvan Barbosa, ouça com bastante atenção, Pastor Ney.
6: Oi, Iraildo, boa tarde. Manda esse áudio aí, Roberto Max, para esse Eris aí. Se ele é doido ou é maluco, ele tá com amnese. Bolsonaro foi presidente, foi 4 anos, não foi? Só? Esse homem já fez o quê? O Lula foi, acho que a segunda vez, tá indo pra terceira. O Lula. Manda ele se tratar. Ele tá doente. E é Lula. Ele vai ter que engolir. Ele tá com medo, ué. Tem medo não, papá? Que o chicote vai estralar. Mande aí pra Beto Ciado. Só que é Sérgio Rasta de Piauí. Estou em Mato Grosso ouvindo aqui a FM e Piauí. Você é top, Beto Marque e Iraildo. Um abraço.
5: Eres Pastor Ney Gilvan. Diz que Bolsonaro foi 4 anos, não fez nada, e vocês ficam aí. Quem... Aí, ó, pra Eris, pro pastor, Ele falou, como é o nome dele? Sérgio? Ixi, é Sérgio Rasta, é? Rapaz, o Sérgio Rasta é uma máquina. Mandou Eris calar a boca, disse que o pastor não sabe de nada, que Gilvan só fica discutindo com Morotinha. Ixi, tá na linha ele? Peraí, que eu vou atender primeiro o Reginaldo. Boa tarde, Reginaldo.
0: Meu amigo Beto, muito boa tarde pra você, Iraildo, boa tarde a todos. Tudo bem?
5: Eu tomei, foi um choque que eu falei que você tava ganhando dinheiro na construção civil, não sei que bairro você tava falando, a ligação caiu. Eu disse, será que ele pensou que ia tomar dinheiro emprestado, meu Deus?
0: Eu estou aqui no bairro da Vila Leopoldina, aqui no Alto da Lapa, do lado do Ceasa. Ceasa, onde vende verdura. E quem gosta de verdura é Iraildo.
5: É, isso é verdade. Isso é verdade, ele já gosta de verdura. Ô, Reginaldo, hoje tem rodada do Brasileirão?
0: Hoje tem rodada. Essa discussão política, você sabe que eu não entro...
5: Tu sai de baixo, Reginaldo. A gente tá falando de futebol, tu se sai.
0: Eu não entro porque eu já falei que... É, política é igual futebol. Quem torce pro Flamengo é Flamengo. Quem torce pro Vasco é pro Vasco.
5: É por isso que eu...
0: Independente se o Vasco tá mal, cai pra Série B, Série C, é vascaíno eternamente. E não tem briga. Quem é Bolsonaro, quem é Lula, não vai mudar o quadro de fim de papo.
5: Verdade. É por isso que eu fico aqui no fogo cruzado, Reginaldo. Não foi cruzado, é recebendo bombardeio dos dois lados. Vamos falar de futebol? A gente falando de futebol, a gente já é criticado porque você é Flamengo e Iraildo é Vasco?
0: Pois é. Ontem, não sei se você viu a festa. Rapaz, o Messi ainda tinha lenha pra queimar. Mas o bom é ele sair jogando em alto nível ainda. Porque você vê o cara com 39 anos jogando em alto nível. Tudo bem que foi contra o Benin e ganhou de 3-0, ele fez um gol, deu duas assistências no estádio com mais de 80 mil pessoas. Foi uma grande festa ontem, na festa de despedida do Lionel Messi, que tem números impressionantes, né? Números impressionantes com a camisa da Argentina. Você sabe que ele tem mais que o dobro de gols do vice-artilheiro da Argentina, rapaz. Se não me engano é o Crespo. O Crespo foi um treinador de São Paulo. Foi o Batistuta. Batistuta fez 54 gols com a camisa da Argentina. É o vice-artilheiro da Argentina. E o Messi tem 126 gols. Quer dizer, é um homem, é uma máquina. Você vê, e o Maradona? O Maradona tá com, fez pela Argentina, acho que foi 34 gols. Então, quer dizer, muito pouco, mas jogou quantos jogos? 90 e poucos jogos. O Messi jogou 220 e poucas partidas. Né? Números impressionantes. Tá me ouvindo bem, garoto?
5: Tô ouvindo bem. Então eu tô deixando você falar pra não atropelar você, né? Porque você tá falando do Messi. Eu vou aproveitar e entrar e dizer o seguinte, Reginaldo. O futebol agradece. Messi tá na primeira prateleira com Maradona, com Pelé. Dificilmente vai surgir outro Messi. O Messi. Dificilmente. O Messi é coisa extraterrestre, é um gênio. O cara ele é simples, não gosta de se aparecer. O cara é bom em tudo, não se envolveu com drogas, até que a gente saiba. Maradona sujou a sua imagem com droga, cocaína e tudo mais. Mas o Messi até agora é um cara excepcional, Reginaldo.
0: E até quando ele vem no Brasil, quase não tem alarde. Ele veio ao Brasil, no Brasil, curtia aqui as praias, participar de projetos aqui, sociais, mas ninguém estava sabendo, porque ele não é muito de ficar alarmando o que ele faz, o que ele fazer. É um cara excepcional. Fora da mídia, assim, só entra na mídia em questão de futebol, nada de boato, fez aquilo, noitada, mulher, não, casado com a mesma mulher desde quando deixou a Argentina, quer dizer, excepcional. E ele deixa, não vai jogar mais pela seleção argentina, mas continua no seu time lá, a Inter de Miami. Três finais de Copa do Mundo, três finais, isso em duas, ganhou em 2022, duas Copas América e uma medalha de ouro com a Argentina. O homem realmente é demais. É tirar o chapéu para o jogador Lionel Messi, que ontem se despediu da seleção argentina.
7: Ok. Hoje, quais são os jogos de hoje?
0: Vamos lá, porque hoje temos jogos e são jogos interessantes. Engraçado que são jogos, em sua maioria, na parte do meio para baixo da tabela, tá? É a 29ª rodada que volta agora depois da pós data FIFA e eleições. Então hoje tem Bragantino e Mirassol, será o jogo às 7h30, com três partidas às 7h30. Bragantino e Mirassol, lá no interior, em Bragança, Internacional e Corinthians, Corinthians que precisa vencer urgente, e o Inter mal também, briga de desesperado, 7h30. Outra briga de desespero, Remo e Grêmio, também 7h30. O Vitória, que também não está tão bem assim na tabela, tem que vencer a Chapecoense. A vantagem, viu, é que o Vitória, nos últimos 7 jogos, não perdeu para nenhum time do meio para baixo da tabela e não tomou gol também. Então, quer dizer, tem uma vantagem em casa contra o Lanterna Chapecoense hoje, às 20h no Barradão. Às 20h30 tem Botafogo e Vasco. É o clássico carioca no Engenhão. E o árbitro desse jogo é o Bruno Arleu de Araújo, nesse clássico Botafogo e Vasco. Cruzeiro pega o São Paulo às 21h30 no Mineirão. Então, é os jogos dessa noite, são 6 partidas hoje, Cruzeiro e São Paulo. E amanhã fecha com Atlético Paranaense e Atlético Mineiro, Fluminense e Coritiba, Palmeiras e Bahia e Santos e Flamengo. Gabigol contra o Flamengo.
7: Ô Beto, Reginaldo trabalha com obras, eu sou pintor. Se tiver uma possibilidade de tratarmos juntos, será um prazer. Eu moro aqui em São Paulo. Fala com ele aí, se tiver a fim de fazer uma parceria, que eu sou pintor e moro em São Paulo. Pintou mais um contrato, Reginaldo?
0: Pintou mais um contrato. Eu já tenho uma equipe de trabalho, que tem azulejista, tem pintores, tem tudo aqui. Trabalha comigo essa galera. Mas, de repente, né, depois eu deixo meu contato aí para você pegar, quem tá falando aí, depois a gente faz um intercâmbio aqui e pega o contato um do outro.
7: Ivanildo, aí mais São Paulo. Obrigado, hein, Reginaldo. Grande abraço, meu irmão.
0: Um abraço, agradeço aí. Boa tarde para vocês e até amanhã.
7: Valeu. Olha, são 13h27. O Jô tá dizendo assim: boa tarde, Beto Marques. Um abraço a você e a todos os ouvintes do Panorama 91, líder de audiência, o trabalhador brasileiro. Você se lembra das mudanças nas regras da sua aposentadoria? Em 13 de novembro de 2019, durante o governo Jair Bolsonaro, entrou em vigor a emenda constitucional número 103, conhecida como Reforma da Previdência. Essa mudança alterou os requisitos para a aposentadoria. As regras de transição e a forma de cálculo de diversos benefícios previdenciários, esses fatos estão registrados na legislação federal e nos documentos oficiais do INSS. Para muitos trabalhadores, isso significou ter de se adaptar a novas exigências para conquistar o tão esperado descanso depois de anos de contribuição. Precisamos deixar uma coisa clara: não estamos falando de boatos, mas de mudanças aprovadas e promulgadas que podem ser consultadas por qualquer cidadão. Dijô. O trabalhador brasileiro não pode esquecer que as decisões tomadas em Brasília têm consequências na vida de quem acorda cedo, enfrenta a jornada de trabalho e contribui mensalmente para a Previdência. Direitos, aposentadoria e dignidade precisam estar sempre no centro do debate público. Um abraço, Beto Marques, e um abraço a todos os ouvintes do Panorama 91 FM. E Gilvan mandou a resposta aqui pro amigo de Iraildo. Aí ele mandou pro zap de Iraildo pra fazer por tabela. Aí Iraildo, eu quero ver, Beto, aí agora tu botar, se é democrático. Iraildo, gente, pra quem não sabe, ele fica meia-noite, ah, tu manda áudio pra mim que eu boto lá. Não é assim não, Iraildo. Aí não dá. Vamos ouvir, Gilvan.
8: Alô, Beto Marques, falaram do meu nome aí, foi? Quem é esse tal de Sérgio Rastafari?
7: Foi o amigo de Iraí,
9: do Gibão. De Piauí, tá
7: não,
9: onde?
7: Mato não, Grosso do Sul, tá lá nas profundezas lá do...
9: Porque se for...
7: Do Mato Grosso.
9: Mato mas... Grosso, né, todo mundo sabe aí que é aquele centro-oeste ali,
7: mas
9: aquela
7: coisa,
9: mas é daqui
7: coisa, ele.
9: Né? Ali tudo foi Bolsonaro, tudo 22. Paraná foi 22, Santa Catarina foi 22, Rio Grande do Sul foi 22, Rio de Janeiro foi 22... Minas, 22, São Paulo, 22, lá no extremo, no norte, Roraima, foi 22, Acre, 22, só ficou agora uma parte do 22 aí em Fortaleza, né? Então as decisões agora lá em Natal, né? E a gente tá chegando devagarinho, nós vamos fazer esse mapa brasileiro aí todo azul e verde e amarelo. Ô, Sérgio Rastafari, volta pra sua terra, rapaz. Tá fazendo o que aí no Mato Grosso?
7: É, Sérgio, tá vendo? Aí, Iraí, você foi botar o áudio de Sérgio aí, ó. Agora entrou Gilvan, agora Eris e depois o pastor. Você foi futucar a onça com vara curta, pois não, Eris?
10: Alô, Betão. Boa tarde, meu nobre. Erisvaldo. Chefe, não tem como ficar sem participar do seu programa, não, chefe. E o Sérgio aí, rapaz, parece que é uma pessoa aí folclórica, né, rapaz? O Sérgio ligou pra dizer que é a terceira vez da gestão do Lula e mais nada. Ele tá feliz porque é a terceira vez, né? É a terceira vez, cara, de derrota, entendeu? De saldo, de números negativo, tá? Mas graças a Deus que a região Nordeste, cara, tá começando a mudar, porque a votação do Flávio já mostrou isso, já começou a ser mais expressiva do que a eleição passada, Beto. Por quê? Porque o pessoal Nordeste já entendeu, cara, né? Se o Lula realmente se preocupasse com a região Nordeste aí, cara, essa região Nordeste era do bairro, porque tem tudo, de bom e do melhor. Tem sol, tem vento, tem as melhores praias, tem as melhores culinárias, né? Mas quando você olha no mapa... o poder aquisitivo do povo é muito humilde, né? As regiões aí do Nordeste aí são pessoas aí carentes, não tem saneamento básico, não tem uma boa educação, aí fica refém da falácia e da mentira do Lula, entendeu? Então, cara, o Lula já deu o que tinha que dar e quem vai assumir agora vai pegar só bomba. Mas o principal objetivo nosso era partir para colocar aí as coisas, né, jurídicas no seu devido lugar. E não é que o Alexandre de Moraes, Gilmar Mendes, já pedindo arrego, Flávio Dino, querendo acordo. Pois é, chefe, não tem que ter acordo nenhum, não. Já vai soltar o Bolsonaro, a Débora do Batom, já colocou incondicional. O cara agora, Beto, tá uma seda, Beto. Até final do mês o Bolsonaro já está solto, né? E ele já viu... Ele já viu que o tsunami chegou no Senado e na Câmara e vai ser resolvido. Todas essas injustiças que ele fez, juntamente com o Lula, né? Porque a campanha do Lula foi não anistia, né? Então já foi, meu irmão. Tamo junto, Beto. É nóis.
7: Valeu, Eris. Olha, o doutor Bismarck tá mandando um recado aqui, não sei pra quem. Ele tá dizendo o seguinte: Beto, boa tarde, meu amigo. Quem defende Flávio Bolsonaro precisa olhar para as propostas, não apenas para o discurso. Afinal, discurso bonito realça conforme os interesses pessoais. Aumentar idade para aposentadoria, reduzir direitos trabalhistas, defender a escala 6x1 e falar em tesouraço nos programas sociais, ProUni, Fies, Bolsa Família, Pé de Meia e entre outros. E quem paga essa conta é o trabalhador e o pobre. É porque a tesoura nunca começa nos salários e privilégios dos políticos. Por quê, Beto? Antes de votar, pense. Seus direitos estarão mais seguros ou mais ameaçados? Uma interrogação. Depois que perder, pode ser tarde demais. Que as pessoas possam se mobilizarem e irem votar a favor da segurança dos seus direitos que estão a um fio de serem cancelados. O pastor Ney Ramalho volta aos microfones. Você foi falar, Iraído? Aí, ó, Sérgio, o que tu fez? Ou que tu fizesses? Aí deu ousadia Aéres, pastor, Gilvan. Pois não, pastor?
11: Boa tarde, Beto. Boa tarde, Iraildo. Boa tarde a todos os ouvintes dessa tão importante emissora Panorama FM Piauí. Beto, eu passo por aqui porque tem algumas coisas que me chamam a atenção. Eu não vou falar nomes aqui, mas algumas pessoas, irmãos, irmãs, e até uma certa quantidade que vieram a mim, como sempre vem, desde antes do primeiro turno, como agora também, com relação ao Bolsa Família, e vem me indagar e perguntar, e demonstram um certo receio de perderem o Bolsa Família. Ora, essa mesma história, Beto, ocorreu lá na época do Bolsonaro, que Bolsonaro, se eleito, iria tirar. Bolsonaro tirou o Bolsa Família? Não tirou. Pelo contrário, Bolsonaro aumentou o valor para R$600, né? Passado isso, agora está surgindo essa ideia de novo. E essa dúvida, talvez, das pessoas. Só que o Flávio já falou, a consideração, o carinho que ele tem pelo povo nordestino e que ele vai abraçar, principalmente o povo nordestino. Ele vai abraçar, não vai terminar o Bolsa Família, e aqueles que vivem humildemente, que ainda arrumarem um trabalho de carteira assinada, vai poder... também manter o Bolsa Família. Então, agora está na hora, e como é a prática, sempre foi essa desse desgoverno que está aí, é a mentira. E a mentira, assim, a gente sabe de quem procede. Então, rapidamente aqui, eu quero dizer e mandar um recado para os meus irmãos em Cristo Jesus. Não caiam nas ciladas de Satanás, nas mentiras de Satanás. Já foi demais durante todo esse período onde esse homem estava aí à frente, né? Esteve aí à frente. Não caiam, né? E outra coisa que eu quero pedir a vocês: creiam em Deus, sejam crentes, sejam cristãos, verdadeiramente. Cristão é aquele que crê em Deus e não bota a sua esperança nos homens. É isso que nós não podemos fazer, tirar a esperança de Deus. Deus está acima de tudo e de todos. Deus é que manda, e nós temos, como cristãos, honrar essa fidelidade de Deus conosco. Então, cristão, preste atenção, principalmente os evangélicos. Crê em Deus, tão somente. Não bota a tua esperança aí em trabalho, em oportunidade, em prefeito, ou em governador, em ninguém, no homem. Não bote, não. Bote a tua esperança em Jesus Cristo de Nazaré, que você vai ver a resposta que Deus vai te dar.
7: 13, obrigado, senhor. 13:38, Sérgio Rasta volta do Mato Grosso e fala pra Gilvan. Volta, Sérgio Rasta!
6: Meu amigo, me desculpe lhe falar. Vocês ganhou, vocês, Bolsonaro, ganhou a política porque prenderam o Lula, armaram o Lula. Por isso que você ganhou. Porque se você não prendesse o Lula, não armasse, o Lula tinha ganhado a política. Vocês só ganham, vocês, que diz que é direito, só ganha o Lula se vocês armar o Lula, entendeu? Como armaram e prenderam, aí vocês não tinham pra disputar com ele, qual era? Só o Bolsonaro pra levar, então agora tem o Lula, o ex-presidiário, não foi aprovado nada, um homem aí saiu e foi presidente, o ex-presidiário, presidente, não era pra ser, e você quer mais o quê? Quer engolir mais o quê? É o único que peita. Vocês só ganharam a política porque prenderam o Lula. E vocês não ganhavam. E não vai ganhar de novo. Vai tomar taca. E pode chupar chupetinho aí.
7: Chupar o dedo. Nossa senhora, Hélio. Vai tomar é taca. Romerito, fala, Romerito.
12: Boa tarde. Quem fala aqui é Romerito. Leia essa reportagem aí pros petistas, Beto. Pra eles acordar aí. Pra eles terem noção da vida. Parar de... e tá apoiando um governo que não tá levando ninguém à frente, só a ladeira abaixo, pelo amor de Deus, faz esse povo aí acordar aí, ó. Mandei ler essa notícia aí. Lê essa notícia aí, Beto, pra eles aí, por favor.
7: Ok, a notícia diz assim, que o Romerito enviou aqui, tá dizendo, o pior é o Lula ser o herói do Nordeste e o Nordeste ser a região mais pobre, mais violenta, mais analfabeta do Brasil, diz aqui a mensagem chegando, ele mandou ler. Olha, deixa eu ver aqui, hoje o Jorge Bush tá dizendo, forte abraço, ihu! Jorge Bush mandou. Deixa eu ver aqui. Hoje quem está aniversariando é o Nepatinha. O Rodrigo está dizendo, seu filho, bom dia, autoridade. Eu quero parabenizar esse paizão querido do meu coração, meu pai. Opa, que maravilha, viu? Que maravilha. Tá aí, Rodrigo. Deixa eu aqui também agradecer também ao Nepatinha, que meu amigo. Esse cara é ele? Bota esse cara, sou eu aí pra Nem, porque amizade verdadeira não se mede pelo tempo, mas pela presença, pela lealdade, pelos momentos que ficam guardados no coração. Hoje eu quero homenagear você, meu amigo, grande Nepatinha, e agradecer por sua amizade, pelo companheirismo, pelas conversas, pelos conselhos e por todos os momentos que já compartilhamos. Pessoas especiais como você tornam a caminhada da vida mais leve e mais feliz. Que Deus continue iluminando seus caminhos, protegendo sua vida e realizando seus sonhos. Que nunca faltem saúde, paz, alegria e motivos para sorrir. Ter orgulho de poder chamar você de amigo. Que nossa amizade continue firme, sincera e verdadeira. Porque amigos de verdade são presentes que a vida nos dá e que devemos valorizar para sempre. Minha gratidão e meu respeito por você, meu grande amigo.

Patinha, 13h43, Luan tá na linha, Iraildo. Ah, não pode deixar, Luan. Caiu, ô Luan. É, foi esse, né, Iraildo botou aí, rapaz. Ô, Jesus, esse Iraildo também tá esculhambando, Luan. Eu falei, Iraildo, atende Luan, porque ele trouxe ovo pra você. Aí, assim, não dá ligança. Aí agora vai demorar mais 3 anos pra trazer esse ovo caipira. 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
1: Manda um abraço aí pra vocês do modelo supermercado, liderando nos preços baixos. Alô, Pé! Alô, Rodrigo, Matheus, Dona Célia. Hoje tem lá boi no rolete, viu? Aniversário de Empatinha, Empatinha de Sol Aberto. Talvez aí de 7 eu vendo uma fazenda, mas eu vou botar um boi no rolete, disse Rodrigo. Olha, deixa eu ver aqui, a questão, nobre radialista, não é apenas o Bolsa Família, mas os direitos trabalhistas que foram conquistados com muito trabalho. Esse é o ponto, disse ele, o Nivaldo. Flávio Bolsonaro já se pronunciou sobre isso. Não seja um extremista apaixonado, mas olhe as propostas, tá dizendo o Nivaldo. Luan Calhau, ele volta, ligou, a ligação caiu e ele mandou foi um áudio. Ele disse, esse Iraído me paga, deixou esperando, ele volta com áudio. Pois não, Luan?
2: Beto Marques, tudo bom? Quero pedir voto para o presidente Lula, em nome do senador Rui Costa, nosso governador Jerônimo Rodrigues, do nosso grupo político de Piauí, que apoia o nosso governador, que reelegeu o nosso governador. E agora vamos ter que reeleger nosso presidente Lula, o presidente que mais fez por Piauí, pela Bahia, pelo Nordeste, pelo Brasil, pelo pobre, pelo preto, pelas classes menos favorecidas. Foi o presidente Lula. Então, o idoso, o jovem, a meia-idade, tem que ir para cima em torno da candidatura do Lula, apoiar o presidente Lula, porque ele realmente fez muito pela gente. Em relação às escolas, às universidades públicas, às escolas de ensino fundamental, às creches, o acesso à saúde, o acesso ao transporte, o acesso ao crédito, ao carro, à casa própria, tudo isso devemos ao governo Lula. Então, foi o melhor presidente da história do Brasil. Aqui quem falou é o Luan Calhau, comunista, e no apoio de toda a população em região. E pior região. Um abraço a todos, tamo junto.
1: Um abraço, Luan. O João Pintor tá dizendo, o PT tá desesperado com essas narrativas mentirosas e o que eles sabem fazer, é o que eles sabem fazer, diz o João. Valeu, João Pintor. Cadê a Gil? Fala, Gil!
3: Boa tarde, Beto. É igual aquela proposta lá que eu vejo nas propagandas lá, que a pessoa, que Flávio Bolsonaro fala, que as pessoas vão escolher a hora que quer trabalhar. Isso não existe aqui nem na China. Como é que você vai me contratar para me trabalhar para você e eu vou falar assim, ah não, eu só vou trabalhar de tarde. Ou então vou dizer, ah não, eu só posso trabalhar de manhã. Isso não existe nem aqui, nem na China, nem em canto nenhum, gente. Pelo amor de Deus, é umas propostas sem pé e sem cabeça. Sangue de Cristo tem poder.
1: Já começou a botar Cristo no meio. Deixa Cristo de fora disso, porque o negócio tá pegando, viu, Gil? Deixa Cristo de fora disso, porque Cristo vai decidir a eleição. Roberto, como você pede deixar de fora e Cristo vai decidir? É porque é assim, gente, que eu quero falar. Quando liga um, tem seu Deus. Quando liga outro, tem o outro. Tá entendendo? Outro Deus. Porque um pede a Deus pra Lula ganhar, o outro pede a Deus pra Bolsonaro ganhar. E aí, Deus fica como, gente, nessa história? Dividido. É empate técnico. Agora, quem vai ganhar, sabe quem vai ganhar? Quem vai ganhar é o Brasil, seja lá quem for. E Deus no controle de tudo, de tudo, de tudo. Olha, Tiaguinho, boa tarde, Beto. Aqui quem está é o avanço do Brasil, do governo Lula. Mais de 5 milhões de empregos criados desde 2003, salário mínimo com aumento real acima da inflação, Bolsa Família fortalecido, Minha Casa Minha Vida retomado e ampliado. Brasil voltou a sair do mapa da fome da ONU em 2025. Mais investimentos em educação, saúde e infraestrutura, fortalecimento do crédito e apoio à agricultura familiar, ampliação de programas para geração de emprego e renda, desenvolvimento, informações baseadas em dados e fontes oficiais do governo oficial, do governo federal, perdão. E deixa eu ver quem mais aqui, quem tá falando é quem? Só falou o nome, só falta o nome falar, viu? Olha, deixa eu ver quem mais aqui. Gilvan Barbosa tá ouvindo. Solta o povo falando, Irã. Tem mais gente aí? Vai lá.
3: E outra coisa, esse povo que sabe muito aí, que sabe de todas as coisas, quem é o bom, quem é o ruim, quem vai pro céu, quem vai pro inferno. Se vocês souberem o número da Mega Sena, passa pra mim, por favor, que eu tô precisando. Que só assim eu vou trabalhar menos.
1: É assim, ó.
3: Porque desde que o mundo é mundo que eu trabalho. E agradeço a Deus todos os dias por levantar com saúde e sair pra trabalhar. Misericórdia. Oxi. Quem aguente essa ladainha mais?
1: Isso vai acabar, viu, Gil? Isso vai acabar agora em 25. Gil, o inferno, assim, sabe? O inferno é pesado, assim, porque na religião, o lugar ou estado associado ao castigo após a morte, em algumas tradições religiosas. O sentido figurado, uma situação muito difícil, católica ou dolorosa, é aquele lugar que virou o inferno, né? E é assim, quem vai pro inferno, o pessoal que vota em Bolsonaro quer que o outro vá pro inferno. E o pessoal que vota em Lula quer que o outro vá pro inferno. É bem a coisa do Deus. A ideia aí de inferno aparece de formas diferentes, conforme a tradução, né? Ou a intenção de cada um. Aí Gil fala que vai pro inferno, miséria, com o outro fala assim, quem vai pro inferno eu não sei quem. Ó, eu não sei de nada. Não sei de nada, me deixa de fora disso. O doutor Bismarck tá dizendo, eu não entendo como que de diversos programas e benefícios citados no governo Lula fez e dizem que não fez nada. E eles não dizem duas propostas boas do Flávio a benefício do pobre, tá dizendo o doutor Bismarck. Tá um problema isso, Iraído. Olha, eu vou falar uma coisa pra vocês. Eu tô igual pensando igual o William Bonner. Deixar o programa, só volto depois da eleição. Porque se a gente falar que, olha, Beto deixou Iraildo falar, mas não deixou Zé. Beto vai pro inferno, sabe? Cada um defende o seu, né? Eu quero que o parquinho pegue fogo. 13h51, solta o povo, você tá com medo, rapaz?
4: Alô, Betão. Erisvaldo, mais uma vez. Beto, como é que é típico, velho, dessa galera militante? Esquerdista, cara, que é propagar fake news e não falar com a verdade. Mas a gente vai ver nos debates aí. E é simples. Se qualquer cidadão começar a olhar as propostas, não será aí preso com as amarras de ideologia aí de cada um. Entendeu, chefe? Porque o cara dizer, mandar mensagem, intimidando as pessoas, dizendo que as pessoas vão perder direito, direito é assistido como muitos direitos, veio à tona, veio a ser segurado na gestão do Bolsonaro, velho. Entendeu? Mas agora o cara já tá entrando no emocional das pessoas que recebem esse respectivo benefício, dizendo que o cara vai acabar. Toda eleição é desse jeito, entendeu? Por quê? Porque os caras sabem entrar, velho, no emocional das pessoas, como se a gente tivesse assegurado lá com a Previdência Social, que eu contribuo, não sei se eu vou receber, né? A gente tá pagando pras pessoas mais velhas, né? E aí vem um cara dizer pra cá que vai perder direito. Não, irmão, não vai perder direito, não. Primeiro que a mentira falasse a tua. Qualquer pessoa pode entrar no Instagram e seguir aí a Daniela Marques. Quando ela se fala referente ao tesouraço, cara, é remover os impostos que o governo Lula trouxe, todos os impostos, cara. Quando ela fala do tesouraço, é remover aí os cargos comissionados, entendeu? Pra ver se equilibra as contas que o Lula bagunçou, cara. Ô, galera mentirosa, velho. Mas também, olha quem volta, velho. Entendeu? Não existe um cara mais mentiroso do que o Lula, não. O cara prometeu picanha, trouxe abóbora, e aí agora trouxe ovos, já trouxe legumes pra galera comer, aí ele vem com nova falácia. Pois é, gente, não se permite a ser manipulado, não. Entra aí nas redes sociais e vê a promessa, vê a proposta de cada um. Entendeu, gente?
1: Séries, o Vaguinho já tá retado com você, tá dizendo, tá vendo o pessoal perdendo tempo debatendo política com o bolsonarista? O bolsonarismo adoeceu a mente de muitos, se perder tempo falar de política com essa raça. Quem quer que me diga aí uma proposta favorável pro povo? O bolsonarista só fala o nome de Lula, diz Vaguinho. Fala alguma coisa benéfica de Flávio Rachadinha, o cara trabalha contra o pobre, e o pobre de direita defendendo e votando no merda. Vaguinho, que é isso? Eu fui lendo aí, acabei lendo essa palavra feia que Vaguinho digitou, desse, numa pipipip dessa. É o posse mijando no cachorro, diz o aqui. Olha, eu vou ver aí essas palavras assim, né? Eu vou começando a ler, e vem aí um pip-pip dessa. Eita, o Vaguinho tá arretado,
5: viu? Não fico falando essas besteiras no rádio não, que lá na secretaria eles escutam tudo.
1: Eu tô nem aí pra secretaria, rapaz. Tá vendo que hoje é terça-feira, quarta-feira, não foi demitido ninguém ainda, disse que ia demitir 200. Até agora tá esperando essa demissão. É o segundo turno? Ah, é no segundo turno. Ele tá dizendo que vai demitir no segundo turno. Ah, entendi agora. Ah, é no segundo, é? É no segundo turno, né? Que vai ficar o pau. Olha só, deixa eu ver. A Thelma Paraguaia tá dizendo o seguinte, viu? Ô Beto, Flávio Bolsonaro afirmou que se na Argentina teve motosserra, no Brasil terá tesouraço. Por isso, antes de dizer simplesmente quer um governo como o de Milei, vale perguntar o que será cortado, quem vai pagar a conta e quais serão os efeitos para aposentados, trabalhadores, servidores e famílias que dependem de políticas públicas. Porque cortar gastos no papel é uma coisa, a vida das pessoas depois do corte é outra. Milei conseguiu reduzir drasticamente a inflação e equilibrar as contas públicas, mas o ajuste também trouxe custos. Salários perderam poder de compra, aposentadorias ficaram pressionadas e o desemprego aumentou e a pobreza voltou a subir em 2026.

Olha, eu tenho mais áudio aqui, mas eu vou ficando por aqui, viu? 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Cerrado X, comprando o seu cacau. 13h57, lembrando que amanhã, na quinta-feira, a Clínica Mais Med para você agendar a sua consulta, viu? 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Um abraço pro aniversariante também, Cal, aí do Bodegão. Grande Cal, felicidade, meu amigo. Muitos anos de vida para você, sucesso, e que você continue com esse atendimento diferenciado. Vou falar em atendimento diferenciado, gente, no modelo também. Aliás, fica a dica pro mercado, né? Ah, depois eu falo, que tá sem tempo. Mandar um abraço também para vocês aí do Bodegão, o Bodegão, só tem o Bodegão, Iraí, do Bodegão Supermercado também, liderando aí. Alô, Rodrigo, o Bodegão!

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1: Opa! E hoje a gente vai terminar o programa em homenagem ao meu amigo Epatinha, que tá fazendo aniversário hoje, mais um ano de vida, e eu tenho que falar, né, gente, porque vai ter boi no rolete, né? E aí, depois tem boi no rolete, obrigado, viu, né? Ter um amigo assim e ter alguém para dividir alegrias, superar dificuldades, guardar segredos, quer dizer, né? Segredo ele não guarda não, vira aí. Não. Se contar pra ele, ele fala mesmo. Ele, ó, quem contou foi Iraildo. Mas o cara é fantástico. Diretamente de Florestal para vencer o mundo. Uma dessas pessoas raras que a vida coloca no nosso caminho. Obrigado por cada conselho, né? Cada conversa, cada risada e principalmente por estar presente. Sempre. Sempre. Esse cara é você. Confiança, respeito, lealdade e parceria. Bom pai, bom marido, bom avô, grande empresário que está sempre disposto a ajudar o mais necessitado. Obrigado, né? Muito obrigado por você existir. É sempre bom ter pessoas do bem ao nosso lado. Só para ter ideia, às vezes eu tenho que ir no mercado para soltar um dois dedinhos de prosa e voltar. E logo agora que a gente tá andando assim metido, tem que ir lá sempre. A gente se fala amanhã, se Deus assim nos permitir. Então todos, uma boa tarde, fique com Deus e até lá.
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0: ótima tarde para você. Frequência Máxima. E começando agora a Frequência Máxima.
1: Ivan Musaki.
0: Sou eu, te quero comigo na boa. 2h14, começando hoje com Raquel Reis, Marizia.

0: Daqui a pouquinho a gente volta.
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5: Agora 2h32. Seguindo com Red Hot Chili Peppers. Califórnia. Bem Califórnia.

0: Cheio de Pilares, Grão de Areia. Tá rolando Frequência Máxima pra você aqui na IPU. Tá na hora de conferir, tá na hora de faturar. Daqui a pouquinho a gente volta com muito mais aqui no Som da Melhor.
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0: Agora 2h55.
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0: 3 horas, 2 minutos, 3 e 2. Pablo e Filhos de Jorge. O amor é brega. Você

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0: Daqui a pouquinho a gente volta.
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0: Agora 3:25. Boa tarde.
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4: A gaúcha, tamo de volta. 3h32 agora. 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Grupo Chocolate, turma do pagode. 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

férias em Salvador. E Piauí FM, o melhor da música pra você. Vamos nessa, hora de conferir. Daqui a pouquinho a gente volta com muito mais aqui no Som da Melhor.

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1: Agora 3:57.
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0: Azaghal, muito boa tarde pra você que tá na sintonia curtindo a melhor estação ZYC 34891 FM, a melhor estação 24 horas com você.
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0: Agora 4 horas e 5 minutos. Seu Jorge, chama o Brasil pra dançar.

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aí pra você, Simone Mendes, Direitos Iguais. E Piauí FM, o melhor da música pra você. Daqui a pouquinho tem ele, Falcão Marley, com o Show do Falcão. Valeu, gente, prazerzaço estar com todos aí nessa tarde gostosa. Tô indo embora, beijo no coração, a gente se fala.

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5: Agora

0: Brasil.
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18: Olha a hora, gente, olha a hora, já são 4h34. Olá, o nosso muito boa tarde, já estou por aqui nesse sol escaldante, ou seja, tá aí fora, aqui tá bom demais, né? Pois é, já são 4h35, um grande abraço para todos vocês, estamos começando o programa Show do Falcão. Quem quiser, pode chamar de Brega Chique. Brega Chique, tá legal? Bom, hoje eu tenho um prêmio pra vocês. Vou tocar as músicas do Amado Batista, claro que vou tocar os patrocinadores também. Mas eu tenho um prêmio pra vocês de R$100 no oferecimento do Mundo do Real, tá bom? A pergunta que Dona Paula pediu pra fazer é essa aqui. Qual a loja que tem maior variedade de brinquedos da cidade, hein? Qual a loja que tem maior variedade de brinquedos da cidade? Olha, para controlar e eu poder trocar música e passar os patrocinadores, eu vou atender 25 pessoas, tá bom? 25 pessoas, tá bom? Qual a loja que tem maior variedade de brinquedos na cidade? É a loja Mundo do Real. Aí aproveita também e manda um abraço aí pra Dona Paula, né? R$100, hein? É, são R$100, são R$100 de vale compras, viu? É bom salientar, R$100 de vale compras, né? Dá pra dar brinquedo aí umas crianças, não dá não? Que beleza! Atenção, hein? Serão 25 pessoas, beleza? E hoje, quarta-feira, hoje é dia de ouvir Amado Batista.

Música bonita, olha, eu não tô pedindo pra vocês ligarem, não. Quem tá ligando aí fica de fora, não ligue, não. É pra mandar o WhatsApp, tá bom? É pra mandar o WhatsApp, valendo R$100 no oferecimento. Você já sabe o nome da loja, né? Não precisa nem falar mais, né? Aqui, ó. Qual a loja que tem maior variedade de brinquedos da cidade? Valendo R$100. Como eu queria ganhar R$100, hein? Agora R$100 de vale compras, tá bom? Legal? Tarde solitária.

11, são 4 horas e 41 minutos. Não gostei dessa música, não. Tarde solitária. Bom, só vou sortear, só vou atender aqui 25 pessoas, tá bom, gente? Qual a loja que tem maior variedade de brinquedos? É só falar Mundo do Real. É, quer falar também o nome da proprietária, que ela fala, vai falar com a gerente, mas é Dona Paula, viu? Dona Paula, serão 20, ou seja, 25 pessoas. É, dessas 25, uma vai ganhar 100 mangos em vale-compras, tá bom? Bom, tem pena de mim. Aí sim, rapaz, outra música feia demais.

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12: Olha, já são 5 horas e 50 minutos. Quero ver quem vai ganhar hoje, hein? Quero ver quem vai ganhar aí R$100 em vale compras no oferecimento. Não vou falar mais não, né? Não vou falar mais não com a loja que você encontra variedade de brinquedos. Agora, principalmente agora pro Dia das Crianças, né? Bom, vai interagindo, vai atender 25 pessoas, tá bom, gente? 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

0: rapaz. Aqui não é aqui não, Falco. Léo do Frango não é aqui não. Léo do Frango é aqui no meu número, rapaz. Que é isso? Léo do Frango é o cara. Atenção, serão 25 pessoas, hein? Fala, meu Léo do Frango. O que é que tem de novidade pra nós aí, meu preto?
1: Aô, Falcão. Tudo bem?
0: Tudo legal.
1: Um abraço pra você, um abraço a todos os ouvintes. Você que tá aí na zona rural, nos bairros de Ipiaú, no centro, na cidade de Sertobezinha. Quero abraçar a todos. 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
0: 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Olha, tem que falar o nome, tá bom, gente? Tem que falar o nome da pessoa. Se a pessoa não tem identificar, como é que eu vou anotar o nome da pessoa? Vamos lá. Valendo R$100 de vale compras no oferecimento. Vocês já sabem, né?
2: Boa tarde, Falco.
0: Oi,
2: tudo bem?
0: Tudo legal.
2: Aqui é Natália da 2 de dezembro.
0: Oi, Natália.
2: Gostaria de participar da promoção. A loja que está patrocinando.
0: Natália.
2: R$100 é a melhor de Piauí e região. Mundo do Real, Dona
0: Natália,
2: Paula.
0: Vixe, a caneta tá igualmente bola tapeceiro, falhando. Vixe. É, bola igualmente, né? A caneta vai ficando velha também, vai falhando, né? Valeu, Natália, tá participando. Valeu, Natália. Tem que falar o nome, viu, gente? Tem que falar o nome. Deixa eu ver quem tá por aqui, Falco, agora no meu WhatsApp. É um lá e outro cá.
3: Boa tarde, Falcão. Boa tarde. Aqui é da Endo Japumirim, a loja que tem a maior variedade de brinquedos.
0: Sim.
3: É a loja Mundo do Real, de Dona Paula.
0: Ah, Daiane do Japumirim. Aí sim, vou botar o nome de Daiane aqui, viu? Daiane. Valeu, Daiane. Valeu, Daiane. Deixa eu ver quem tá por aqui agora no outro WhatsApp. É um lá e outro cá. Olha, boa tarde, Falcão. É Lúcia Maria e Evaristo. A loja é Mundo do Real. Vou botar o nome de Lúcia, viu? Aí vocês não mandam alô pra Dona Paula, não. Ela tá lá ouvindo, viu? Dona Paula, ah, não. Esse povo também não tá mandando alô pra mim, porque a Dona Paula diz que gosta de ficar ouvindo o nome dela aí, viu? Ela falou que é muito legal. Tá lá trabalhando, o rádio ligado. O rádio tá ligado lá, viu? Outra coisa, o esposo dela também lá. Tá ouvindo, viu? Aí vocês não mandam. Aí depois, não, vou tirar a propaganda desse programa, vai peba, porque o pessoal também nem tá, nem lembra de mim. Dona Paula, boa tarde. Traga as novidades do Mundo do Real.
4: Muito boa tarde. Muito boa tarde, Falcão.
0: Boa
4: muito
0: tarde.
4: Boa tarde a você e a todos que nos ouvem. Quero deixar um alô todo especial para vocês que estão nos ouvindo aí, viu? E dentre eles, um alô todo especial para Vicente em Itapirama, Vera no ACM, Sônia Luiz Conrado, Maria Gari da Noite.
0: É sua tia.
4: Tem também a fazendeira Cremilda na Volta Hollenvergen.
0: Boa da Batateira.
4: 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Um alô todo especial para cada um de vocês. 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
0: 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Aí ligou, parou. Aí já não... Aí não participa. Gente, eu tô falando pra não ligar. Aí, ó, ligou, parou. Rapaz, a gente pede... Se fosse pra ligar, aí eu falava, liga pro número tal... Gente, eu não tô falando pra ligar. Cortou o áudio da Dona Paula aí, ó. Quem ligar também não participa da promoção, viu? Já vou falar logo aqui. Ligou, não participou. Pronto.
4: Prontíssimo, viu? 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
0: Valeu, dona Paula. Daqui a pouco ela volta com mais novidade lá do Mundo Real. Eu sei quem é, Regi. É aquela que te falou, bicho, tu é doido, velho. Aquela mulher apaixonada por mim, tu é doido, bicho. Eu sei quem é, viu, finado Regi. Bom, deixa eu ver aqui mais pessoas. Deixa eu ver, parei aqui. Natália já participou no outro WhatsApp. Vamos ver quem tá por aqui.
5: Boa tarde, Falcão. Boa tarde, Adalto.
0: Ah, Adalto, falou o nome, né?
5: Ligadaço, né? Adalto. Na FMPAU, nesse programa Nota 10, Pega Chique. E aí, a promoção Adalto. Aí é o Mundo do Real, hein? Mande um alô pra nós aqui em Ponto Novo, todo sintonizado na melhor.
0: Valeu, meu amigo Adalto.
5: O programa Brega Chique, o melhor da tarde.
0: Valeu, meu amigo Adalto. É um lá e outro cá, viu? Valeu, Adalto. Valendo R$100 de vale compras, viu? É, vai responder qual loja que tem mais variedades em brinquedos, viu? Olha, eu comprei tudo. Eu comprei ontem, passei lá no Mundo Real. Eu comprei vários acessórios pra casa, né? Torneira, acessórios pra banheiros, comprei tudo lá. É uma ilusão comprar na internet. Olha, eu vi o que eu quero comprar, peguei, comprei, um cara de coisa, né? Que beleza. Deixa eu atender mais uma pessoa aqui, é o tempo que eu toco mais uma música. Eu vou ali dar uma beçada no café, que o café tá faltando. Olha, boa tarde. Boa tarde, meu nobre. Tô na escuta, hein? Tô na escuta, meu querido. O Mundo do Real, hein? Coordenada por Dona Paula. Mas quem é ali? Mas quem é você? Que você não falou seu nome. Tá vendo aí você? Acertou o nome da loja, Dona Paula, mas não falou o nome. Tem que falar o nome. Se não falar o nome, como é que eu vou, né? Que eu posso botar aqui, ó. Eu vou botar aqui agora. João de Fulô. Vou botar aqui. Aí pronto. Não, deu João de Fulô. Aí deu errado, né, velho? Tem que falar o nome, tá bom?
6: Ô, Falcão, boa tarde, Otávio. Aí, gostaria falou. De participar da promoção. Quem tá sorteando o vale-compra de R$100 é Paula, Mundo Real.
0: Mundo Real.
6: Eu abençoo a todos que estão escutando.
0: Valeu, valeu. São 25 pessoas, vou sortear. Gente, fale o nome, hein? Fale o nome. São dois do WhatsApp. Eu fico lá e fico cá, tá bom?

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7: Bom, já são 5:10, 5:10. Você tá participando, tá concorrendo aí, né? A R$100 em vale compras, viu? R$100 em vale compras. Só responder, hein? Qual a loja que tem mais variedades em brinquedos? Você já sabe, né? Eu não vou falar mais não, hein? Eu não vou falar mais não, tá bom? 5:10, vai participando, vai interagindo. Serão 25 pessoas, viu? Mas deixa eu falar aqui do Hortifruti, lá do Mercadinho Deus Te Ama. Hoje é quanto, hein? Hoje é 7. Ih, vai até hoje. Eu não vou nem falar, viu, Barreto? Se tiver mais uma promoção aí, manda aí, viu, Barreto? Já que essa vai até o dia 7, que é hoje. Então, se tiver uma promoçãozinha aí, viu, meu Barreto? Manda pra nós, meu Barretão. 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Vamos no zap. Quem ligar não vai participar. Vou falar logo aqui. Ah, porque Falcão é... Não. Porque quando liga atrapalha, viu, gente? E tem que falar o nome, viu?

0: Deixa eu ver quem tá aqui.
1: Boa tarde, Falcão.
0: Boa tarde.
1: A loja que tem variedade de brinquedo é o Mundo Real, de Paula.
0: Aí, tá vendo? Bom, deixa eu ver. Fale um nome pra participar, viu?
2: Boa tarde, Falcão.
0: Boa tarde.
2: A loja que tem mais variedades e preços baixos é Mundo Real. Falcão, se tiver tempo, passe a música da outra semana. Amaro Batista e Sérgio Reis. Eliseu Pimentel.
0: Aí, tá vendo? Falou o nome. Ah! Valeu, Eliseu. Qualquer participação, gente, em uma emissora de rádio, você tem que se identificar, tá bom?
3: Boa tarde, meu amigo.
0: Boa tarde.
3: Tá aqui, aí, ó. Costureira. E um alô pra você, um alô pra dona Paula e um alô pra Prolore, as pessoas da zona rural. E a loja que tem mais variedades aqui em Piauí é o Mundo do Real,
0: tá
3: a loja
0: vendo? Dona Paula. Aí, a dona Neuza, a costureira que mais ganhou dinheiro na pandemia. Acho que ela se amou, viu? Acho que ela se amou. Há quem diga que ela comprou até um carrão. Comprou. Agora vou no outro zap, viu, gente? Pra não ficar, só vou atender 25 pessoas. Já vou falar, já falei logo. Mas de paz, Falcão, também é demais.
4: Toca aí aquela música.
0: Não, peraí, aqui.
4: Boa tarde, meu amigo Falcão.
0: Ô, mestre Dai.
4: É o Mundo do Real.
0: Aí, ó.
4: A loja que tem mais variedades em brinquedos.
0: Que não fala teu nome,
4: aqui
0: não.
4: É seu amigo Dai.
0: Aí, falou o nome, tá vendo? Dai.
4: Toca aí aquela música do Amado Batista. Do ano de 1986. Vitamina e Cura. Ele só gravou essa nesse ano de 86. As outras foram todas músicas antigas.
0: Vitamina e Cura. Valeu, meu Dai. Participou direitinho, falou o nome. Olha, gostaria de participar do sorteio. A loja é que tem maior variedade de brinquedos. É o Mundo do Real. Meu nome é Creuza. Deus abençoe, Falcão. Um abraço. Valeu, Creuza. Participou direitinho, viu?

0: Valeu, Creuza. Vamos ver quem tá por aqui. Tem que falar o nome.
1: Boa tarde,
0: Falcão, meu chapa. Boa tarde.
1: O lugar mais barato aí é o Mundo do Real.
0: É, né? Ele falou que é Mário Celestino, Mário. Falou.
1: E um alô aí pra Dedéu, pra Dola, pra Silene, lá no Japão Verim, aqui pra Palmeirinha. E um alô, Falcão, pra minha filha lá em Tapitanga, tá ali ouvindo também.
0: Tapitanga.
1: Uma boa tarde.
0: Valeu, falou, não participou, quem tá por aqui?
2: Boa tarde, meu rei.
0: Boa tarde.
2: Eu quero participar aí da promoção aí.
0: Vamos
2: desses não, 100 reais, quem está patrocinando é Paula aí do Mundo do Real. Beijo, Aninha do Constância.
0: Aí, falou o nome, tá vendo, Aninha? Aí, quando eu falo o nome, eu pronto, eu só vou anotar.
3: Boa tarde, Falco. Quer participar da promoção?
0: Sim.
3: Da loja do Mundo Real aí?
0: Sim.
3: Que é Theo do Clone, né?
0: Theo?
3: Caminho de Biratáia.
0: Theo do Clone? Ah, você é clonador, né? Rapaz, Theo do Clone.

0: Que beleza, valeu, Theo Clonador. Vamos ver quem tá por aqui.
1: Boa tarde, Falcão. Aqui é Romilda do bairro Santa Rita. Eu queria participar. A loja que tem variedade de brinquedo é o Mundo do Real. É Romilda aqui do bairro Santa Rita. Obrigada, Deus abençoe. Uma ótima tarde.
0: Valeu, dona Romilda. Valeu, dona Romilda. Tá aqui, viu? Agora eu vou voltar no meu WhatsApp. Eu fico lá e fico cá. Vê quem tá por aqui. Olha, boa tarde, Falcão. Toca aí. Toca aí, Desquitada, de Amaro Batista. A loja onde encontra mais variedade de brinquedos é o Mundo do Real com Dona Paula. É nego do Fit, o Raio do Sol, falou, tá vendo aí? Olha. Valeu, nego, você é o cara, nego. Meu amigo Paulo Bento.
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0: Tá vendo? Era pra você falar pra eu fazer a promoção aqui também, viu? Ei, vê com o Barreto lá o que é que tem de promoção pra hoje aí, por favor, viu? Lá com a Barreto.
3: Boa tarde, Falcão. Este programa lindo, maravilhoso. Eu também quero participar da promoção. Sim. Aí, Falcão. Aqui quem fala é Creuza, aí, Falcão. Ó. A loja mais, que tem mais variedade de brinquedo é o Mundo do Real. A loja de Dona Paula.
0: Creuza, agora eu vou botar Creuza 2, porque já tem uma Creuza aí, né? Creuza 2. Deixa eu botar aqui, ó. Creuza 2. Botar aqui, porque senão... Dois. Aí eu já sei, porque saiu uma Creuza. Se eu falar Creuza 2 é você, viu? Olha lá, já tá sabendo.
4: Falcão, boa tarde. Aqui é Carme do bairro Cris Neto.
0: Essa mulher
4: é
0: só altura demais.
4: É o Mundo do Real, proprietária Dona Paula.
0: Essa mulher é só altura demais, viu? Carmen. Essa carne é tortura demais. Olha, Dandara, tá de olho em quê, Dandara? Você tá de olho em quê? Ora, toca uma música, né? Que também a gente dá de ferro. Serão 25 pessoas, viu? Sabe quantas pessoas já tem? 16.

0: Aí, Amado Batista, 5h22. Tudo pode acontecer. Ó, deixa eu dar uma olhada quem tá por aqui. Deixa eu ver.
1: Claro, eu quero tirar tudo.
2: Boa tarde, meu amigo. Falcão, tudo bom? Tá falando aqui, doutor Wagner, de Salvador.
0: Doutor Wagner, tá vendo?
2: Tô eu aqui, minha filha Luna, ouvindo você.
0: Luna, um abraço aí pra Luna.
2: A rádio melhor de Piauí. A resposta da pergunta é a dona Paula.
0: Ó.
2: Viu? Um abraço, pai. Mas sou uma cidade que eu tanto amo.
0: Valeu, doutor Wagner.
2: É o mundo foco. Mundo do real, é dona Paula.
0: Aí,
2: viu?
0: Aí.
2: A resposta.
0: Valeu, doutor Wagner. Certinho. Um abraço aí pra sua filha Luna, viu? Um abraço aí pra sua filha Luna. Tá ligado? Tá no trabalho, né, doutor Paulo? Ô, doutor Wagner. Vamos ver quem tá por aqui, Falco. Deixa eu ver quem tá por aqui.
3: Boa tarde, meu amigo Falcão.
0: Fala, meu irmão.
3: Juberlanda aqui de Santo André, ligado no FM de Piauí.
0: Juberlanda.
3: Mas já sei que essa loja, o Mundo do Real, ela vende muito barato. Parabéns, Mundo do Real. Um abraço, Falcão. Tamo junto. Juberlanda de Santo André.
0: Juberlanda. Bota aqui, ó. 18ª pessoa. Valeu, Juberlanda. 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Vamos lá. Parei aqui em Juberlan, então aqui, ó.
4: Boa tarde, meu amigo Falca, sua amiga Samanta Barra do Rocha, minha luz, vai pra você, pra Prolura, pro esposo dela, pra minha mãe, pra meu filho, pra Renan, pra Osvaldo, pra Priola, pra Selma, lá na Rua da Quadra, Dona Adélia Boca de Fogo, Caine, Gaga, Mônica, Jai Beleza, e o mundo do real é a loja.
0: Tá vendo?
4: Tem mais variedade em Piauí.
0: Cadê Dona Bibiu? Fala com Dona Bibiu também pra participar, viu? A descobrir que Dona Bebê é sua mãe e que ela tem muito dinheiro.
5: Boa tarde, Falcão. Aqui é Cantarelli, a loja que tem mais variedade em Piauí.
0: Cantarelli.
5: É o Mundo Real. A loja que Dona Paula sempre tá falando aí na FM direto aí, viu? É Cantarelli.
0: Ô, Cantarelli, eu tenho uma pergunta pra te fazer. É verdade que você foi goleiro do Flamengo? Que tinha um goleiro do Flamengo, rapaz, de que o Flamengo levou uma goleada. Aí botaram logo o Cantarelli. Diz que é ele aí, ó. Mas também não foi, não. Eu também não acredito, não, viu, seu Cantarelli? Olha seus modos, viu? Ora. Vamos ver quem tá por aqui.
6: Boa tarde, Falcão. Quem tá falando aqui é Nizete de Itajubá. A loja mais barata de brinquedo aí é Mundo do Real, de Dona Paula, viu? Eu vou mandar um alô aí pra todas, pra todos meus, minha família que moram aí em Piauí, pra Otávia lá na Irmã Dulce, pra minha irmã na Rua da Granja, Lourdes, tudo da Rua da Granja, pra você, seu filho, que Deus te abençoe, te dê uma boa noite. Hoje, amanhã e sempre. Tchau.
0: Valeu, um abraço pra senhora, viu? Um abraço pra senhora. Ó, Joelto Passo. Vixe, Joelto. Tonico, ó. Tu é doido. É Tonico aí, né? Essa belezura. Vou tocar uma música, aí eu volto, viu? Claro que eu vou tocar os patrocinadores também, senão quebra-guia, né? Ai, misericórdia. Eu falei 25 pessoas, tem pra mais de 100, viu?

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15: Olha, já são 5 horas e 40 minutos no oferecimento do Box Pai Filhas, no Centro Comercial José Mota Fernandes. 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Bom, 4 horas e 41 minutos. Manda um abraço aí para meu patrão, Adevaldo. Grande Adevaldo, grande Adevaldo. Então, amigos, deixa eu trazer uma informação que chega aqui em nossa redação, uma informação, cadê aqui Falco? Não, esse aqui ó. Pois é, rapaz, hoje por volta do meio-dia, uma casa foi alvejada com vários tiros. Pois é, por volta do meio-dia desta quarta-feira, um homem encapuzado invadiu uma residência na localidade conhecida como Ruinha, no bairro Aparecida, em Piauí, e efetuou disparos de arma de fogo. O possível alvo do ataque não estava no imóvel no momento da invasão. Ninguém foi atingido pelos tiros. Após os disparos, na parede da porta da casa, o suspeito deixou o local em uma garupa de uma motoca, conduzido por um comparsa. Segundo as informações preliminares, apuradas pelo Giro em Piauí, a residência invadida nesta quarta-feira é a mesma onde foi registrada uma tentativa de homicídio na madrugada do último domingo, dia 4. Na ocasião, um jovem de 20 anos, identificado, não vou falar o nome do jovem, né? Identificado por, não precisa falar, ele foi baleado na perna e no pé direito, após os criminosos invadirem o local. Bom, a mesma casa volta a ser alvejada. Só aqui eu contei mais de 10 tiros, tem 11 tiros, 4, mais 4, 10 tiros na parede da casa. Imagine como como não tá os pais, os parentes desse jovem. Meu Deus do céu, meio-dia, hein? Meio-dia isso aconteceu, tá bom? A informação chegou pra gente, tá no site Giro em Ipiaú, tá bom? Bom, deixa eu terminar de atender aqui. Vamos lá, terminar de atender. A Alda voltou a participar? Foi Alda voltou a participar? Cadê a Alda? Cadê a Alda? Eu vi ela aqui. Eu falei 25 pessoas, não foi? Tem mais de 50. Só por baixo, né? Eu parei aonde aqui, Falco? Parei aqui, ó. Isso aqui já passou já, vamos lá.
16: Boa tarde, Falcão. Aqui é Ailton de Biratai. Ailton? Na promoção dessa grande loja de Dona Paula, imunda de um mundo de um real. Dedico a música Amado Batista para todos os ouvintes.
15: Valeu, Ailton. Valeu, Ailton. Quem é que tá aqui?
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15: E tu ficou de fora, porque não falou o nome. Ih, a casa caiu, tá vendo você? A casa caiu. Ora.
18: Boa tarde, Falcão. É Costa da Rua do Curral.
15: Oi, Costa.
18: Mandar aí uma boa tarde pra Dona Paula, a proprietária da loja Mundo do Real, que tá patrocinando aí um vale de compra de R$100.
15: Opa.
18: Valeu, Falcão. Um abraço.
15: Valeu, Costa. Valeu, Costa.
18: Não a maior como... loja... do mundo do
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18: real.
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19: Boa tarde, Falcão. Quem fala aí, Joana da Avenida Lopes. A gente que tá na promoção é o Mundo do Real.
15: Aí, a senhora...
19: Boa tarde pra vocês todos aí.
15: Eu pensei que a senhora tava morando lá em São Paulo, né? Também 24 pessoas, né? Super special. Crazy, crazy. Aqui, ó.
20: É Alda, Falcão.
15: Tá vendo aí você?
20: Olha, Pomerinha.
15: Por que você não falou? Ora, rapaz, tá vendo aí? Vinte e cinco pessoas. Olha, o casal de vidente Madame Mariane Mestre Novaes manda dizer pra vocês que o atendimento de amanhã, conhecido também como quinta-feira, é lá em Gandu, hein? É em Gandu. Deixa eu passar o endereço aqui, Falco, lá de Gandu. Aqui, ó, quinta-feira, atendimento de Gandu, na Rua do Buraco, número 77, centro da cidade, próximo ao Laboratório de Análise Ganduense, tá bom? Sexta-feira, atendimento é em Itabuna, na Rua Quintino Bocaiúva, número 221B, na mesma rua da UBI, tá bom, meus amigos? O zap zap é o 99955-4705, tá bom? Procure ajuda se você vem passando por problemas espirituais, ninguém tá livre, viu? Ninguém tá livre. 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

0: Aê, Vitamina e Cora! 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
0: Dona Paula. Vou atender, olha, 25 pessoas eu falei, não foi as primeiras. Vou atender mais 5, tá bom? Olha, boa tarde, Falco. A loja é o Mundo do Real. É Dilda, da 2 de dezembro. Nem mandou moral para Dona Paula, né, ora? Por que você não chega lá na loja? Dona Paula, por que a senhora não sai candidata a vereadora? É, fala com ela, né? Deixa eu botar o nome de Dilza aqui. Dilza. Valeu, Dilza. Dilza tá com o número 26. Vou atender mais 5, né? Foi Dilza, agora vai pra mais 4. Porque senão, gente, né? Tem mais de... Ave Maria, tem demais. Olha, boa tarde, Falcão. A loja que tem brinquedo de variedade é o Mundo do Real. Um alô aí pra Dona Paula. Deus abençoe a Sueli, tá vendo aí, Sueli? Valeu, Sueli. Deixa eu ver quem tá por aqui, Falco. Quem ligou, fica pra trás. Eu não mandei ligar. Eu falei, mande, participe com o Zap. Ligou, cortou aí, fica pra trás.
2: Boa tarde, Falcão. Oi. Marilenga fazendo a piscina. Tudo bem, Falcão?
0: Eu tô de boa.
2: Quero participar da promoção.
0: Marilene.
2: Tá ficando essa R$100 é Dona Paula, do Mundo do Real.
0: Valeu, Marilene. Você tá com o número 28. Falta mais 2 pessoas. Ó, mais 2 pessoas. Deixa eu ver quem tá por aqui, Falco.
3: Boa tarde, Falcão. Aqui é Marisa de Guaratiba, Marisa. Rio de Janeiro. A loja que está sorteando R$100 é o Mundo do Real.
0: E se a senhora ganhar?
3: A batuta de Dona Paula. Um abraço para todos.
0: Aí,
3: e boa sorte.
0: E se a senhora ganhar? Ela tá com o número 29. É a última pessoa agora, né, gente? Eu tô no zap aqui da IPO FM. Quem tá por aqui, Falco? É gente demais, ó.
4: Boa tarde, Falcão. Aqui é Miriam, da Água Branquinha.
0: Miriam.
4: Quem tá realizando a promoção é Paula, do Mundo Real, R$100. Pra participar.
0: Pronto. Eu extrapolei ainda, viu? 30. Valeu, Miriam! Rapaz, pense num programa bacana que tem audiência. Meu Deus, se vocês verem a quantidade de pessoas que tem aqui pra participar, mas que não dá tempo, tá bom? Rapaz, se eu fosse empresário, eu mesmo patrocinaria meu programa. Ô, pega! Como é doido? Eu vou fazer sorte aqui. Ó pra lá. Obrigado aí pela grande audiência, viu, gente?

0: Eu sei que quando você chega, eu fico assim, muito feliz. E isso é todo tempo.
1: Aê, já saiu o sorteio.
0: A felicidade existe.
1: Olha, eu estou aqui. Obrigado aí, a Dona Paula do Mundo Real, viu?
0: Pra você.
1: 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Na Rua do Honório, número 14, tem também, tá bom? Gente, tem pra mais de 100 pessoas. Claro que não tinha como atender todo mundo. Eu falei 25, ainda coloquei mais 5 pessoas. E o número sorteado que o Google me deu, o Google, a gente pede o Google aqui, ele já faz o sorteio. O número sorteado foi o número 14. Número 14, deixa eu dar uma olhada. Olha, essa pessoa já ganhou aqui, viu? Essa pessoa já ganhou! Quem ganhou aqui foi Nego do Sítio, Raio do Sol e Brilho da Lua. Alô, Nego! Meu patrão, você ganhou aí, viu, Nego? Rapaz, esse Nego pode fazer uma fezinha no bicho que dá, viu? Agora, nunca vi uma pessoa assim azarada pra ganhar as coisas, é bal, viu? Nunca ganhou nada. Tu é doido, rapaz. Nem aquela brincadeira de palitinho, aquelas rifas de antigamente, né? Que a gente botava na luz assim, olhava, aí tinha um bicho lá. Nem isso. Nem isso. Quando ele viu um bicho que jogava, era outro. É isso, rapaz. Bicho é azarado demais, viu? Ô, Nego, você entra em contato comigo, passa o nome direitinho aí, viu, menino? Nome direitinho, Nego do Sítio, Raio do Sol, Brilho da Lua. Tá bom, meu preto? Valeu, meu Nego! Obrigado aí, a Dona Paula do Mundo Real. Obrigado a todos vocês que participaram. Infelizmente, não deu pra atender todo mundo, né? E pra mais de 100 pessoas aí, hein? Opa! Agora eu vou ali tomar... Vou comprar meu TZ Max. Porque o TZ Max agora tá dando aí até R$1.000 em prêmios, viu? 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Já pensou? Oh, é até o dia 31 de janeiro. Vamos embora. Beijo no coração. Tchau, tchau, gente.

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1: Tá, agora são 18 horas na nossa querida cidade de Ipiaú, chegando Cidade Modelo na noite desta quarta-feira, 7 de outubro de 2026, chegando para deixar você muito bem informado, final de semana de muito esporte em Ipiaú. Vem aí, pedal no rolo, 24 horas de ciclismo na Praça Rui Barbosa, final de semana também, pela quinta e quarta rodada da Copa das Comunidades 2026. É o esporte tomando conta do final de semana de Ipiaú e nós vamos trazer para você tudo aqui no programa Cidade Modelo, lhe convidando para esse grande momento de esporte na nossa cidade. Nós vamos estar falando sobre a Copa das Comunidades, sobre esse grande evento que vem, pedal no rolo, 24 horas de ciclismo para você em Ipiaú. Chegando Cidade Modelo, aproveitar e mandar um abraço para todos vocês ouvindo a gente, comemorando o aniversário nesta quarta-feira, recebendo as homenagens de toda a produção do Cidade Modelo. Abraçar você ouvindo a gente no distrito de Córrego de Pedras, na Fazenda do Povo, em toda a zona rural, em todos os bairros da cidade. Onde você estiver, sinta-se abraçados por todos nós aqui do programa Cidade Modelo, abraçando meu amigo Josafá Rebouça, ouvindo a gente, Aurélia e João, aí na Avenida São Salvador, Nengo do Requeijão, um abraço para você, um abraço para todos vocês ouvindo a gente, Célia e Edivaldo na Avenida São Salvador, Alex e Léo também sempre ouvindo a gente, nosso amigo Giba, alô Miquel, um abraço para você, meu amigo Marcos aí na gráfica Marcos, João, Samuel, Vívia, Nathalie, todos vocês ouvindo o programa Cidade Modelo tá chegando para deixar você muito bem informado, porque juntos por uma cidade modelo.

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1: E abraçando você do IPL Bike Club, acompanhando o programa Cidade Modelo, daqui a pouquinho nós estaremos ouvindo aqui Leandro Macedo. Tem esse grande evento que vai acontecer neste final de semana, dia 9 e 10 de outubro. Vem, você tem um encontro marcado com a solidariedade. 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Vem aí, pedal no rolo.
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1: Hoje, semana de muito esporte em Piauí, porque tem também a Copa das Comunidades 2026. Nós teremos ali na Arena Municipal Mané Grande a quarta e a quinta rodada da Copa das Comunidades 2026. Então, no primeiro jogo, na quarta rodada, às 8 horas da manhã, nós teremos Córrego de Pedras versus Feirinha. E a partir das 10 horas tem Fazenda do Povo versus Água Branca pela manhã. Já a quinta rodada vai acontecer à tarde, a partir das 13 horas. Tem a quinta rodada com Sítio versus Irmã Dulce. E a partir das 15 horas, nós teremos Rua da Banca versus ACM. É Copa das Comunidades 2026.

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1: Tá aí, abraçando você, acompanha a gente também todas as cidades circunvizinhas. Meu amigo Juca Muniz aí na cidade de Ibirataia, um abraço para você, sempre acompanhando o programa Cidade Modelo. Você também de Itajibá, de Itaúna, de Gongugi, você de Itagi, de Barra do Rocha, de Dário Meira, onde você estiver, sinta-se abraçados por todos nós. Nós estamos aqui buscando estar levando conhecimento para vocês, por entendermos da importância de uma população muito bem informada, para que ela possa ter conhecimento e saber fazer o bom uso das políticas públicas. Esse é o objetivo da gestão da prefeita Larissa Dias, do programa Cidade Modelo, é deixar essa população muito bem informada, um cidadão com nível de conhecimento bom, um nível de conhecimento alto. Ele sabe lidar melhor com as políticas públicas, e daí então a gente fazer valer todo aquele esforço da gestão pública municipal no sentido de oferecer o melhor à nossa população. Então a gestão pública, ela se coloca à disposição do cidadão, e um cidadão muito bem informado, ele passa a fazer uso dos serviços de políticas públicas que serão disponibilizadas através da gestão municipal, da gestão estadual e também da gestão federal. Esse é o objetivo de todos nós, estarmos buscando informar cada vez melhor a nossa comunidade e oferecer o melhor que tem de gestão pública para a nossa população. Falar em gestão pública, é muito bom nós já estarmos lembrando de vários serviços oferecidos através da Secretaria Municipal de Saúde para a nossa população. Então é muito bom quando a gente anuncia que os serviços serão ofertados e anunciamos também que a população foi buscar os serviços. Então vem aí triagem oftalmológica, dia 9 de outubro, a partir das 8 horas, no Complexo Municipal de Saúde Adilson Duarte. Serviços prestados, oferecidos, avaliação oftalmológica, avaliação da acuidade visual, refração completa, fundoscopia, avaliação de pterígio, ceratometria computadorizada, teste do olhinho, avaliação de catarata, avaliação de limpeza de lentes. Então, todos esses serviços serão oferecidos na próxima sexta-feira ali no Complexo de Saúde Adilson Duarte, em Piauí. É bom lembrar a população, para que essa população possa levar o cartão do SUS, o cartão da família, o RG e também o comprovante de residência. A Secretaria de Saúde do município de Piauí buscando ofertar o melhor em saúde para a nossa população. Vamos ouvir a secretária Keila Maia, ela que traz essas informações para a população de Piauí.
2: Trabalha a secretária de saúde de Piauí falando com a gente a partir de agora. Novos eventos, novas ações passam a acontecer durante toda essa semana. Secretária, muito boa noite.
3: Boa

0: noite, Nailson, boa noite a todos os ouvintes. Então, seguindo as nossas ações ainda do outubro, a gente reforça que estamos no outubro rosa, que é o mês de prevenção, no foco de prevenção para o câncer, em especial o câncer de mama, e a gente não deixa também de falar sobre o câncer de colo uterino. Informar para as nossas mulheres que a gente tem ultrassom. Também o governo do estado, ele lançou uma ação no passado voltado para o serviço de mamografia. Então, esse serviço até as mulheres conseguem agendar pelo próprio programa, pelo gov.br do estado. Mamografias na idade a partir de 40 anos. Também a gente continua fazendo os agendamentos para a GQE, a mamografia nas mulheres nessa faixa etária, exames de ultrassom de mama. A gente continuaremos realizando o mês todo de atendimento continuado, como acontece todas as semanas, que é realizado pela a médica no complexo de saúde. Da mesma forma, necessita o pedido de médico via regulação para que possa ter esses exames agendados. E nessa semana ainda, Nailton, teremos, no dia 9 de outubro, na sexta-feira, um evento que é voltado para a triagem oftalmológica. Na semana passada tivemos outro mutirão, que foram 2 dias, mas infelizmente, como o oftalmologista não pôde comparecer, então a gente conseguiu trazer para essa semana o serviço de oftalmologia.
1: Então, confirmando, sexta-feira nós teremos exames oftalmológicos sendo realizados em Ipiaú.
0: Nessa sexta-feira, será no Complexo Municipal de Saúde, a partir de 8 horas da manhã, para pessoas acima de 10 anos de idade. Os serviços prestados, a avaliação oftalmológica, né, que é a consulta normal para prescrever grau, que é o óculos, a avaliação de acuidade visual, refração completa, que é justamente os exames, né, oftalmológicos, fundoscopia, avaliação para cirurgia de pterígio. Pessoa já sai com solicitação, então a gente vem na regulação para poder fazer a marcação, porque não é a empresa que trabalha já especificamente com as cirurgias oftalmológicas, mas aí, porventura, na avaliação, houver necessidade de alguma cirurgia, a gente também faz encaminhamento, teste do olhinho para as crianças, que o teste do olhinho pode estar fazendo a partir do 7º dia de vida até o 2º mês de vida. Avaliação para cirurgia de catarata, que é a que chama de capsulometria e IAG laser. E avaliação para limpeza de lente, que é o IAG laser também, que às vezes a pessoa já fez a cirurgia, já tem um ano, precisa fazer essa limpeza, certo? E aí, assim, levar a cópia do seu documento, né, RG, a cópia do cartão do SUS, o cartão da família e o comprovante de residência. Se não houver, o pedido pode ir também? Pode. E a gente está dando a prioridade justamente para os pacientes que já têm solicitação na regulação, empresa que a gente já trabalha desde 2024, que é bom te ver, então que tem um serviço assim também de bastante assim excelência, um atendimento assim legal para a comunidade, que às vezes as pessoas ficam com muito receio de buscar, vou mutirão, porque o mutirão, mas a gente só tem resultados positivos com essa empresa, com o trabalho da empresa Bom TV.
1: Secretária, não precisa de agendamento, exceto aqueles que já estão na regulação do município de Piauí.
0: Isso, então essas pessoas que já estão com solicitação aqui, a equipe já está fazendo contato. Cada pessoa veja que não houve contato, pode estar buscando a regulação também para ter informação, porque geralmente, como a gente não está mais ficando com a guia do solicitante, escaneia e é digital e fica na mão do indivíduo, então a pessoa também pode se deslocar aí, lembrando que é a partir de 8 horas da manhã, então não precisa ninguém falar 3 horas da manhã, 4 horas da manhã, porque acontece muito isso. E aí, quando chega no horário de atendimento, a pessoa já está irritada, porque já esperou 5, 4 horas. Então, assim, pode estar chegando no horário entre 7 e 8, mas 8 que começa o atendimento, realiza a triagem, é por ordem de chegada. Claro que tem a questão da prioridade, porque tem muito idoso, então a maioria das pessoas são idosas. Às vezes, alguns pacientes com algumas demandas específicas de saúde, a equipe sempre está atenta. No entanto, entender que é por ordem de chegada e que existe um limite, chegou no limite, não deixar para ir para a triagem à tarde, porque a triagem se realiza de manhã, porque vai completar a vaga, a gente fecha o atendimento.
1: Secretária, é bom lembrar que nós já tivemos, nos meses passados, esses exames também sendo oferecidos pela Secretaria de Saúde em forma de mutirão.
0: Isso, Nailton. Então, assim, o 10º mutirão, se a gente for pensar só do oftalmo, o 10º, fora o de escleroterapia, que é de aquela parte das varizes, então a gente vê que, de fato, é um serviço que a gente tem atendido à comunidade, porque às vezes as pessoas traz a demanda como se a gente estivesse fazendo só por um período, e não é. Desde janeiro a gente tem feito vários momentos. O último que tivemos foi em junho, só conseguiu trazer agora em outubro, porque a empresa ampliou o serviço para outros locais da Bahia, outras regiões, e aí a gente queria que viesse com o ônibus, que quando vem com o ônibus também agiliza mais o atendimento, diminui o tempo de espera. Então houve essa dificuldade maior, mas ainda bem que deu certo. Então, se você tem necessidade, não deixe de buscar, que às vezes a gente faz o serviço, quando chega na segunda, a pessoa chega aqui com a solicitação de um pedido que poderia ter resolvido na sexta. E lembrando que segunda, dia 12 de outubro, é feriado. Então, a Secretaria de Saúde não vai estar em funcionamento, que é o feriado nacional. Então, não deixe para vir buscar o atendimento. Então, venha logo no dia 9, comparecer no Complexo de Saúde, munido dos seus documentos, com cópia, RG, cartão do SUS, cartão da família, comprovante de residência, para atendimento. Tem na solicitação médica, médica pode estar trazendo. Lembrando que é para esses serviços que eu falei. Avaliação para óculos, atendimento oftalmológico, teste do olhinho para os bebezinhos. Se você tiver alguma necessidade de cirurgia de catarata, ou para ver se tem necessidade de limpeza de lente, ou de pterígio, né, que é carne no olho. Então, assim, quem tem aquela cirurgia de estrabismo, blefaroplastia, que é aquela plástica da palma, não vai estar voltado para esse foco. Para não achar que, falou uma coisa e fez outra. Porque, às vezes, as pessoas não escutam direito a orientação e chega lá, às vezes, causa algum tumulto, porque não prestou atenção no que a gente orientou, certo? Mas a gente aí já está também dando um retorno, né, para a nossa comunidade, algumas pessoas que ficaram na espera na semana passada, não houve possibilidade porque o médico teve uma demanda de saúde e não pôde comparecer, que não foi dessa empresa, mas como a gente pactuou e divulgou no outro mutirão que teria, é um compromisso nosso também na gestão, né, da nossa prefeita, em estar cumprindo com o que a gente pactua com a comunidade.
1: Secretária, parabéns pelos serviços, muito obrigado. Se tiver mais algo a acrescentar, fica à vontade.
0: A gente convida também, Nailton, para nesse mês de outubro, informa que continuamos a ação com o odontomóvel. O odontomóvel é um equipamento, né, móvel que a gente recebeu do Ministério da Saúde, né, dizer dessa grande parceria que temos com o Ministério da Saúde, com o Governo Federal, que beneficiou o IPAU também, com mais esse equipamento que tem levado saúde bucal, fortalecido a saúde bucal no município, principalmente nas áreas mais distantes. A gente está fazendo esse mês voltado para as escolas. Realizamos na Academia de Saúde, no dia 1º de outubro, uma ação voltada para as mulheres, com ultrassons, com testes, com atendimento médico, muito positivo, atendimento odontológico, e a gente segue atendimento no Ângelo Jaqueira, aconteceu hoje, vai acontecer amanhã na Escola Ângelo Jaqueira. No dia 13 e 14, acontecerá atendimento na creche do Nestor Mesquita. No dia 20 de outubro vai ser na Escola Florentino Pinheiro, no dia 22 e 23 na Creche Lindóia e no dia 26 e 27 na Escola Altino Costa Cerqueira. Então a gente tem buscado também fazer esse trabalho junto com o Programa Saúde na Escola para beneficiar nossas crianças com avaliação, dando continuidade ao trabalho que a gente já iniciou em agosto. E também assim, uma forma de prestar conta para a comunidade sobre esse serviço, que não é algo pontual, que tem e continua acontecendo. Informar também as mulheres que tiverem interesse, que já fizemos o reabastecimento do Implanon, então a gente, né, já fez o levantamento para encaminhar para as unidades. Caso a pessoa tenha interesse, buscar sempre a sua unidade de saúde para avaliação médica com o enfermeiro, para estar fazendo o devido agendamento e avaliação para o Implanon.
1: Secretário, muito obrigado.
0: Nós agradecemos, Nailton, estamos aqui à disposição da comunidade, né, e dizer que a gente está aqui, né, trabalhando para fortalecer a saúde e não esqueça do Outubro Rosa, desse mês tão importante da prevenção do câncer de mama.
1: Está aí a prefeita, a nossa secretária Keila Maia, falando sobre esse grande mutirão que vai acontecer na próxima sexta-feira no Complexo de Saúde Adilson Duarte. Falando em saúde, gente, nós anunciamos aqui o nome de Leandro Macedo para falar sobre o evento que vai acontecer neste final de semana em Piauí, o terceiro pedal no rolo. Houve um pequeno imprevisto, mas ele vem amanhã conversar com você que acompanha o programa Cidade Modelo, um desafio de 24 horas de ciclismo. É o terceiro pedal no rolo. Amanhã, Leandro Macedo vai estar aqui com a gente. Seria hoje, porém, houve imprevisto. Ele amanhã estará com a gente. Vamos conferir.
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3: Aí, pedal do rolo, final de semana de muito esporte em Piauí, porque tem também a quarta e a quinta rodadas da Copa das Comunidades 2026. Na quarta rodada, no primeiro jogo, logo às 8 horas da manhã, na Arena Municipal Mané Grande, tem Córrego de Pedras versus Feirinha. A partir das 10 tem Fazenda do Povo versus Água Branca. Já na quinta rodada, a partir das 13 horas, tem Sítio versus Irmã Dulce. E a partir das 15 horas, Rua da Banca versus ACM na Copa das Comunidades 2026. Novas regras para doação de sangue. Você fica sabendo aqui no Cidade Modelo.
4: Novos critérios para doação de sangue passaram a valer em todo o país. Entre as mudanças estão a redução de prazos após tatuagens, procedimentos estéticos, endoscopia e alguns tratamentos, além da possibilidade de doadores habituais continuarem doando depois de 70 anos. A mudança entrou em vigor nesta semana. A diretora do EMEPAR Paraná, Vivian Raxa, fala sobre a mudança.
5: As alterações não colocam em risco o processo de doação, porque se mantém a realização da triagem clínica, onde cada doador passa por um processo em que são avaliadas suas particularidades.
4: Pelas novas regras do Ministério da Saúde, tatuagens, maquiagem definitiva e procedimentos estéticos invasivos podem ter prazo de espera de 7 dias quando for possível verificar a segurança sanitária do procedimento. Caso contrário, permanecem 4 meses. Para piercing na boca ou na região genital, são 4 meses após a retirada. O intervalo após a endoscopia ou colonoscopia caiu de 6 para 4 meses. Para quem teve tuberculose, passou de 5 anos para 2 anos após a cura. Já pessoas que fizeram cirurgia bariátrica podem ser avaliadas para doação 6 meses depois, desde que estejam com o peso estável. A primeira doação continua tendo como referência o limite de 60 anos. Já quem doa regularmente poderá continuar depois dos 70, desde que esteja saudável e seja considerado apto na avaliação clínica. A Hemorrede do Paraná atende 384 hospitais e envia diariamente cerca de 700 hemocomponentes para essas unidades. Como o sangue tem prazo de validade, a doação regular é necessária para manter os estoques. Para doar, consulte a unidade mais próxima e verifique se é preciso agendamento no site da Secretaria da Saúde. Mais informações pelo 0800-645-4555 ou pelo 41-3262-7676. Agência Rádio Web de Curitiba, Fernanda Nardo.
3: Tá aí, gente, novas regras, é bom nós estarmos nos adaptando essas novas regras para que possamos estar de fato colaborando com esse programa muito importante. Afinal de contas, nós temos aqui uma associação, um grupo em Piauí que faz esse trabalho muito bem, não só para Piauí, como também para a região. E é bom nós estarmos informando dessas novas regras justamente para que as pessoas possam estar se adaptando. Jogos da Amizade, mais futebol, mais esporte em Piauí, 5 e 6 de novembro. Esse é do Colégio Estadual de Piauí, Campeonato Escolar, 5 e 6 de novembro. Nós vamos ao Colégio Estadual de Piauí, tempo integral. Realizará nos dias 5 e 6 de novembro o primeiro Jogos da Amizade, evento que pretende reunir estudantes do nono ano e ensino médio da rede pública municipal. Vai ser um evento fantástico. Nós vamos estar informando aqui durante todo o mês de outubro E vamos estar cobrindo também, participando, porque a gente gosta muito, mas muito de esporte. Gente, um abraço, volta amanhã a partir das 18 horas no Cidade Modelo, que todos nós possamos ter uma noite na presença de Deus.

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2: Boa noite. Está começando mais uma edição do programa Cristo Satisfaz. Na apresentação, irmão Lourival Machado, que a graça e a paz de Deus alcance todos nós, a alegria no serviço do Senhor. Amém? Quero deixar um versículo da palavra de Deus, que está no livro de Salmo 119, verso 105. Versículo 105: lâmpada para os meus pés é a tua palavra e luz para o meu caminho. Que Deus nessa noite esteja abençoando você e a sua família, e você que está sintonizado no programa Cristo Satisfaz, rádio Ipiaú FM 91,1. Obrigado pela audiência, mas não desligue o seu rádio, porque Deus tem uma palavra para você nessa noite. Mas nós vamos falar com Deus agora, através da oração. Nosso Deus, nosso Pai que estás nos céus, santificado és o teu nome. Neste momento nós te agradecemos por mais um dia concedido na tua presença, por mais uma oportunidade que o Senhor nos concede de poder anunciar o teu santo evangelho para todas as pessoas. Por isso, ó Deus, obrigado por tudo. Abençoe a cada ouvinte neste momento, Pai. Que o Senhor esteja adentrando ao seu lar, levando a alegria e esperança de viver na presença de Deus. Orienta as nossas vidas e toma a tua direção. Esta é a nossa oração, que nós te pedimos e agradecemos em nome de Jesus.

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0: opção.
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5: Jeremias, capítulo 6, versículo 16. Assim diz o Senhor: ponde-vos nos caminhos e vede, e perguntai pelas veredas antigas qual é o bom caminho, e andai por ele, e achareis descanso para as vossas almas. Mas eles disseram: não andaremos nele. Jeremias 6, versículo 16.
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0: Hoje, quarta-feira, dia 7 de outubro, está aniversariando a irmã Paula Muniz Ferreira Gomes. A essa irmã, que Deus continue abençoando, que essa data se repita por muitos e muitos anos. Parabéns, feliz aniversário. Mas eu quero aproveitar o momento e mandar os alôs para os nossos ouvintes, para a irmã Eronita Pinheiro, aí na rua Borges de Barra, José Antônio e a irmã Maria Divina, na rua da Quadra, Planalto Íris, distrito de Dário Meira. Para o irmão Anísio Chagas, Isaulino, José Carlos, na fazenda Santa Fé, em Ibirataia. Manuel, seu Manuel e Dona Regina, também aqui na rua Jaldo Reis, em Ipiaú. A irmã Gedália Santana Ribeiro, na rua Alípio Correia. Jessenilto Santos Silva, na fazenda Sapucaia, município de Ibirataia. E Paulo Lima, também na fazenda Bom Jardim, município de Ibirataia. A irmã Vigilina e Roque e Cosme, toda aí da região da fazenda Água Vermelha, município de Ipiaú. A esses irmãos e amigos, que Deus continue abençoando. E essa próxima canção é para você, aniversariantes e ouvinte do programa Cristo Satisfaz.
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0: Você já resistiu e resistiu, mas está chegando um momento em que você não consegue mais. Acha que você não tem mais forças? 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
2: Oito horas e 49 minutos. Neste momento, nós vamos fazer um convite a você. Hoje, quarta-feira, né? Culto especial de oração, intitulado Como Céu, ali na Primeira Igreja Batista de Rio Novo, a partir das 19 horas e 30 minutos. Você é o nosso convidado. Se você não puder vir hoje, domingo, nós temos a Escola Bíblica Dominical a partir das 9 horas da manhã. E à noite, às 19 horas, nós temos o culto evangelístico, culto de adoração ao Senhor. Então, se você não pode vir hoje, quarta-feira, venha no domingo. Nós, a PIB de Novo, sentirá muito feliz, né? Com a sua presença. Mas nós também temos, reforçando o convite da Casa de Julgamento, né? Começa no dia 15 a 18 de outubro, e com a peça intitulada também Em Overdose, que você possa vir, trazer um amigo, convidar um vizinho, um parente para vir assistir essa peça. Vai ser só bênção. Eu também quero anunciar aqui para os irmãos o acampamento de homens e embaixadores da Associação Batista Rio Novense, que será no dia 7 e 8 de novembro, ali na Fazenda Betel, município de Ubatã, onde vamos passar 2 dias, né, para fortalecer a fé, a amizade e o propósito. Por isso, irmãos, não deixe de participar. As inscrições já estão abertas, né? Homens, R$35 e embaixadores, R$25. Vocês procuram o irmão Daniel, lá do Ponto Novo, e faça a sua inscrição. Falando isso, nós vamos ler o texto da Palavra de Deus, que está no livro de Gênesis, Gênesis 37, só o versículo 19, que diz assim: e dizia um ao outro, vem lá o tal sonhador. Meus queridos ouvintes, o sonho nos motiva a prosseguir. Em busca de nosso sonho, nos movemos na direção em que almejamos alcançar. Mas existem situações em que parece que nossos sonhos estão muito longe de acontecer. Contudo, um sonhador é livre para sonhar e ir além do que vê ou sente. José era um jovem sonhador e seus irmãos não o entendiam. Com o passar do tempo, foi vendo que muita gente também não entendia seu sonho e mesmo assim continuou sonhando. Precisou confiar que seu sonho vinha de Deus e que o Senhor o realizaria. Mas vamos aprender com José do Egito como preservar, como aprender e preservar vivos os nossos sonhos. Primeiro, o que é que te impede de sonhar? Às vezes um pequeno obstáculo pode atrapalhar nossa visão de nosso sonho. Então, primeiro, a decepção dificulta o sonhar, né? No verso 20, né? De Gênesis 27, a palavra de Deus diz assim: vinde, pois, agora, mantemo-lo e lancemo-lo numa dessas cisternas e diremos: um animal selvagem o comeu, e vejamos em que lhe darão os sonhos. Então, A maior decepção da vida de José foi com seus próprios irmãos, que além de não acreditar em seus sonhos, tramaram contra sua vida. E essa decepção poderia ser um empecilho para perder os seus sonhos e tentar vingar, mas conseguiu manter o foco e não parar de sonhar. Outro empecilho é o medo, né? O medo se torna empecilho ao sonhar. O verso 22 do livro do capítulo 37 de Gênesis diz assim: também lhe disse Rubem: não derrameis sangue, lançai-o nessa cisterna que está no deserto e não ponhais a mão sobre ele. Isso disse para o livrar deles e fim de restituir ao pai. Meus irmãos, quando José foi lançado na cisterna, certamente a escuridão e o medo tomou conta de seu coração e pensamento. Mas ele confiou no Senhor e muitas vezes teve que enfrentar o medo com a ajuda de Deus. E seu sonho era mais forte que o medo que sentia. Então José precisou lutar contra as decepções e contra o medo. E esses dois sentimentos podem bloquear nossa mente, nos impedindo de sonhar. E quando você passa por uma decepção, tende a ficar olhando para o que aconteceu e perde o fogo do seu sonho. Quando o medo cerca uma pessoa, ele não consegue pensar e sua tendência é fugir do que a atormenta. Mas o sonhador não para e nem desiste. Prossegue sabendo que tudo passará e seus sonhos se realizarão. Onde está o seu sonho? O sonho de José estava com ele, mas em algumas situações quase perdeu os seus sonhos, deixando pelo caminho. Um buraco não pode soterrar seu sonho. O verso 24 vai falar sobre José. José foi lançado numa cisterna vazia, né, um buraco, e ali parecia que seu sonho seria soterrado, mas ele olhava para cima e via o céu. E mesmo naquele lugar profundo, abaixo da terra, ele era livre para sonhar. Também vemos no verso 39, no capítulo 29 e 30, uma prisão não pode aprisionar seu sonho. Mais tarde, José foi lançado numa prisão, e justamente dentro daquela prisão ele olhava pelas frestas do telhado e de uma grade ou um pequeno buraco na parede para contemplar o céu e sonhar. Seu sonho não ficou aprisionado naquela cela. Mesmo preso, José era livre para sonhar. Se o sonho de José ficasse naquela cisterna, seria soterrado. Se o sonho de José ficasse naquela prisão, estaria aprisionado. Mas José não deixou seu sonho ficar preso a nada. Ele olhava para o céu e aprendeu a ser livre para sonhar. Se alguma situação tentar soterrar ou prender o seu sonho, lembre-se que você é livre e nada pode te impedir de sonhar. Meu irmão, minha irmã, querido ouvinte, não desista do seu sonho. Gênesis capítulo 45, verso 3: e disse a seus irmãos: eu sou José. Quando José se revelou a seus irmãos, em uma pequena palavra, viu todos os seus sonhos se realizarem através do sonho de Deus para a sua vida. Milhares de vidas famintas sobrevivem a uma fome de 7 anos, graças a José. Inclusive, uma família foi salva porque ele estava no lugar certo, na hora certa. alerta. Não deixe que nada te impeça de sonhar, nem decepções ou medo. Não entregue seu sonho e não permita que nada soterre nem prenda o seu sonho. Seja livre para sonhar. Saiba que acima de seu sonho estão os sonhos de Deus para a sua vida. Que Deus nessa noite te abençoe. Que Deus nessa noite te dê a paz.

chegamos ao final de mais uma edição do programa Cristo Satisfaz. A todos, obrigado pela audiência. Que a paz de Deus, que excede todo entendimento, guardará o vosso coração e a vossa mente em Cristo Jesus. Amém? Tô indo mais alto na próxima quarta-feira, se Deus permitir. Até lá, boa noite. Se cuide, fica com Deus. Agora que a chama foi acesa, não deixa a chama apagar.

0: 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Boa noite e até o próximo programa.
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0: 2:03, chegando com mais uma edição do Alerta Cidade, nesta quarta-feira, 7 de outubro de 2026. Olha, gente, nós vamos ficar juntos para atualizar vocês até às 21 horas. Eu quero sua participação, sua ligação, sua mensagem de voz, seu texto, seu comentário lá no YouTube, lá na nossa live. Você pode passar lá e deixar o seu comentário, mandando um abraço para Del, né, Del? Boa noite para você.
1: Boa noite, Zé Gomes. Boa noite, ouvintes do Alerta.
0: Pois é, então, vamos convidar o povo. Liga aí para as vizinhas, para os parentes. Olha, o Alerta já está no ar. Liga a televisão, bota lá na Rádio Piau FM, na televisão mesmo, lá no YouTube. Aí vocês vão ficar com a gente. E nós vamos começando o programa aqui já falando com Deus. Eu estava ali na redação e estava assistindo, né? Fechei aqui a pauta e assistindo o vídeo do senador eleito Deltan Dallagnol, lá do Paraná. E eu, sinceramente, me emocionei, porque tudo que é acreditado a Deus, a gente tem que acreditar. E não é fácil. Deltan é um homem de Deus, uma família de adoradores, uma família de pessoas que tem a sua vida pautada na palavra de Deus. E é por isso que as perseguições vêm, né? Ah, é, porque aqueles que não são, né, aqueles que estão no maligno, mas aqueles que são de Deus, tem que passar pela prova. E ele passou pela prova mais uma vez. Tiraram o mandato dele, deputado federal, no pleito passado. Agora tentaram tirar, mas Deus devolveu. E ele estava chorando muito, viu? Agradecendo o povo, agradecendo a Deus, chorando muito no vídeo. A gente vê a sinceridade, emociona a gente. Quando as coisas são creditadas a Deus, que o milagre é creditado a Deus, e que as pessoas reconheçam que foi Deus que fez, né? E traz essa prova na palavra do Senhor. Isso é muito bom. E eu quero convidar vocês para fazer isso também. Acreditar muito. Quando a dificuldade vir, não murmure não, que o pior pecado é a murmuração. Não murmure, em tudo dá graças. Em tudo glorificai o nome do Senhor, porque ele tem um propósito. Muitas vezes as coisas fáceis demais não trazem o resultado que nós precisamos. Nem tão pouco pode ser tão duradouro quanto nós queremos. Mas quando é da parte do Senhor, nós podemos ficar despreocupados, deixar que ele venha agir. Claro que a gente tem que se movimentar, claro que a gente tem que ir para cima, mas para mostrar que Deus continua sendo Deus e que ele é o Senhor de tudo e de todos, e não há outro debaixo dos céus, na terra, nem debaixo da terra, nas águas, em lugar nenhum que seja superior a ele. A ele toda a honra, a ele toda a glória. E nós vamos trazer aqui o nosso versículo do dia, né? Nosso versículo hoje vai estar aqui no livro de Salmos, Salmos 37, o versículo é o 4. Deleita-te também no Senhor, e ele te concederá o desejo, o que deseja o teu coração. Nessa versão aqui está dizendo assim. Olha, era o que eu vi há poucos anos atrás. O desejo do coração de Deltan Dallagnol, que foi um homem que lutou pela injustiça e continua lutando também, foi injustiçado. Passou por momentos difíceis na sua vida. Mas Deus honrou ele. Agora vem um deleite, né? Agora vem a alegria, vem a satisfação. Pois é, quando o nosso maior desejo está no Senhor, em fazer o bem e buscá-lo, nossos sonhos são alinhados, viu? Nossos sonhos são alinhados aos de Deus. E ele, como um bom pai, vai nos presenteando com tudo aquilo que desejamos. Claro que nós temos que desejar o que for melhor, mas que seja que venha dele. Nada que venha de mão beijada, nada que tenha alguma coisa ilícita, não vem de Deus. É por isso que nós estamos vendo os escândalos. Homens que estavam em eminência de poder serem presos, condenados, presos e condenados justamente por causa da ilicitude, né? Mas tem uns que são presos injustamente. Nós estamos vendo ultimamente uma dessas pessoas. Eu não quero trazer nesse momento aqui em relação à política, mas dá para fazer um parâmetro nisso. O Jair Messias Bolsonaro, ele nem se declara cristão, se declara um homem de fé católico, com sua esposa evangélica, os filhos evangélicos, e Deus tem honrado aquele homem, até dando força para suportar o que ele vem suportando de uma tirania absurda. Somente Deus pode fazer o que acontece na vida daquele homem. Olha, um reconhecimento internacional. Um homem que preso, né, ainda consegue deixar o nome dele espalhado pelo Brasil inteiro. Acreditado, dando vitórias. Isso não vem de Bolsonaro, isso vem de Deus. São a família toda que colocou seu nome sob o julgamento da população, foram eleitos. Dois filhos, a esposa, o irmão e o outro que Deus sabe

0: você não se esquecer dele, ele jamais esquecerá de você. E ele disse: ainda que o pai e a mãe se esqueçam do filho que gerou, ainda assim eu jamais te esquecerei. Essa é a palavra que ele dá para mim e para você, que não iremos esquecer as bênçãos de Deus em nossas vidas. E não trocamos ela por nada, não trocamos elas por poder, por prestígio, por dinheiro, por nada. A Ele toda honra, a Ele toda glória. No dia que nós resolvermos tirar de nossos corações a ambição, o desejo de ganhar mais do que os outros, de ser melhor do que os outros, e quando ofender a gente baixar a cabeça, não revidar. Não é que vamos querer apanhar todo dia também, não, porque não é isso que eu estou dizendo. Mas quando as ofensas vierem, você vai fazer uma meditação. Será o que é? Por quê? E Deus vai te revelar como você deverá se defender. Porque é Ele que é o nosso defensor. Ele que é o nosso escudo, a nossa fortaleza. A Ele toda honra, a Ele toda glória. E a você, que ainda não reconciliou com Ele. Eu estou falando com Deus, não estou falando reconciliar com denominações. Mas se você quer reconciliar com Deus e precisa de mais a compreensão, eu aconselho você buscar uma congregação que verdadeiramente tenha o compromisso de ensinar o Evangelho de Cristo. Não, se você chegar lá e a prioridade for dinheiro, for dízimo, for doutrinas de homens, cai fora. Mas se não for, tu fica para aprender, para ter comunhão, porque nós precisamos também da comunhão com os irmãos. Não com os vaidosos, com os mentirosos, com os adúlteros, que adulteram até a palavra do Senhor. Mas nós precisamos de Deus, sim. Eu quero que você guarde essa palavra no seu coração. E medite muito na palavra do Senhor, para que o Espírito Santo possa te levar ao caminho que é a verdade, o caminho que é a vida. E esse caminho é Jesus. E sem Ele, ninguém vem ao Pai. Amém? Glória, glórias seja dada ao nome do Senhor. 7:14, Del Júnior.
1: 7:14, vamos aos destaques de hoje, desta quarta-feira, dia 7 de outubro. Suspeito de envolvimento em ataque a tiros no bairro Aparecido é preso pela polícia militar. Em Piauí, casa onde jovem foi baleado volta a ser alvo de criminosos no bairro Aparecida. Em Gitaúna, homem com mandato de prisão por estupro vulnerável é detido pela Guarda Municipal. Tenente Coronel da PM é preso suspeito de receber R$ 286 mil para cobrir ações de milícia na Bahia. Em Jequié, operação da Rondesp termina com 3 mortos após troca de tiro no Jequiezinho. Estas e outras notícias a partir de agora, depois do nosso intervalo comercial.
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4: E horas e 14 minutos. Olha, gente, vou lhe contar uma coisa, viu? 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Olha, Del Júnior, você tá aí ansioso. O que foi que aconteceu?
5: Nada, graças a Deus, bem, né?
4: Mas a notícia, não tem notícia?
5: Tem notícia, tem notícia, com certeza.
4: Aí, foi o que aconteceu. Tá preocupado com os debates, Del?
5: Não, debate, tô falando que vai ter 5 debates antes da eleição, né? O primeiro vai ser na Record e o último vai ser na Globo.
4: Isso não resolve mais nada. O povo já decidiu em quem vai votar. Tudo isso é só mesmo porque não tem o que fazer mais, né? Tem gente aí que já tá mesmo no desespero. E eu não vou assistir nada. Eu não gosto de agressão, de mentira, de calúnia. Não gosto nada disso. Por isso eu fico de fora desse negócio, não quero nem saber, tá certo? O que eu quero saber é que está acontecendo muitas coisas nesse Brasil, nesse mundo inteiro aqui. Você vê, olha, a Polícia Federal incinera cerca de 7,5 toneladas de drogas em Araçatuba. É brincadeira? 7 fortuna, um caminhão inteiro de drogas foi incinerado lá em Araçatuba. Você sabia disso, não?
5: É, 7 toneladas?
4: É.
5: Dá 7 mil quilos.
4: 7.500 quilos, pois é. Então, a Polícia Federal realizou nesta quarta-feira, 7 do 10, a incineração de aproximadamente 7,5 toneladas de drogas apreendida em ações de combate ao tráfico na região. Lá na região, na mesma data, também foi realizada transbordo de 2 caminhões de combustíveis apreendido durante uma ocorrência que envolveu, além da carga de combustível, produtos de descaminhos e drogas e armas. Isso é brincadeira, Del? Um negócio desse? É. Ninguém acredita, né? No Brasil. É por isso que o escudo das Américas já está funcionando. Mas eu tenho mais notícias aqui, Del. Tenho mais notícias. Temos aqui a FICO de São Luís do Maranhão, também trabalhou muito. A FICO. Você sabe o que é a FICO, né? São todas as polícias junto com o Ministério Público, acho que é com o Ministério Público, trabalhando junto.
5: É, né?
4: No combate. No combate. E a FICO, Del, está atuando como você não imagina. Olha, lá em Porto Alegre, a Força Integrada de Combate ao Crime Organizado em Santa Maria deflagrou nesta quarta-feira, 7, a Operação Carga Legal para desarticular esquema de tráfico internacional de armas destinado ao abastecimento de grupos criminosos no Rio Grande do Sul e em Santa Catarina. Durante a ação foram cumpridos 3 mandados de busca e apreensão em Porto Alegre e em Florianópolis. Além de 2 mandados de prisão preventiva, um dos presos era considerado foragido da justiça. Havia cerca de 10 anos. Os investigados são apontados como responsáveis pelo abastecimento de armamentos para organizações criminosas. A investigação, ou melhor, as investigações tiveram início após a Receita Federal identificar 2 fuzis ocultos em uma encomenda proveniente da Flórida, Estados Unidos, com destino a Porto Alegre. Na ocasião, a Polícia Federal cumpriu mandados de busca durante a entrega da encomenda e apreendeu materiais que contribuíram para os avanços das investigações. As diligências continuam com o objetivo de identificar outros envolvidos e de interromper o fluxo de importação ilegal de armas identificado. A FICO, Del, é composta pela Polícia Federal, Polícia Rodoviária Federal, Secretaria Nacional de Políticas Penais, Polícia Civil, Brigada Militar, Polícia Penal do Rio Grande do Sul. Tá bom?
5: Ok, agora 19 horas mais 31 minutos, 19h31. Mais notícias chegando aqui. Olha, em Gitaúna, Polícia Rodoviária Estadual apreende motocicleta com sinais de adulteração, de fabricação adulterados. Uma motocicleta com irregularidade nos sinais de identificação foi apreendida pela Polícia Rodoviária Estadual por volta das 10 horas e 30 minutos no perímetro urbano de Gitaúna. A ocorrência foi registrada quando uma guarnição se deslocava em direção à BA-647 e avistou o veículo às margens da BR-330. Os policiais realizaram a abordagem e, durante a inspeção da motocicleta, constataram que o número de identificação do veículo, também conhecido como número do chassi, estava totalmente suprimido. A equipe verificou ainda que a placa instalada no veículo correspondia originalmente a uma motocicleta Honda NXR 150 Bros, de cor vermelha. No entanto, ao consultar a numeração do motor, os policiais identificaram que o componente que pertencia a outra motocicleta, uma Honda NX650 Bros, de cor preta, registrado no município de São Luís, no Maranhão. E diante das diligências entre placa, motor e demais sinais de identificadores, a motocicleta foi apreendida. O condutor e o veículo foram encaminhados à Delegacia Territorial de Jitaúna para adoção das medidas legais e cabíveis. A Polícia Civil deverá apurar a procedência da motocicleta e as circunstâncias relacionadas a alterações encontradas no veículo.
4: Olha, Adel Júnior, mandar um abraço aqui para o nosso amigo Michel Quirino, para Marcel Liverge, para Dani, para a doutora Maria Carolina, todos estão ligadinhos com a gente, viu? Ouvindo o programa. E aos nossos amigos vigilantes, que estão também indo para seus postos de trabalho, a turma dos postos de gasolina, né? Como é que chama o nome? Frentistas, né?
5: Frentistas.
4: Estão chegando, inclusive os frentistas lá do Fênix, né? Do Fênix. Um abraço para vocês. Operação, e para o patrão também, né? Sim, e toda a família. Olha, gente, a operação fecha laboratório de drogas e prende líder da Orcrim na Bahia. Tá ouvindo, Del? Na Bahia. Quer saber aonde? Pois é, então vamos lá. Uma operação integrada dos Ministérios Públicos da Bahia, Ministério Público de Goiás, com participação da Polícia Militar da Bahia e Polícia Militar da Bahia também, né, Del? Resultou nesta quarta-feira, 7, na prisão de Anderson Alves da Silva, apontado pelas investigações como liderança de uma organização criminosa voltada à produção em larga escala e ao tráfico interestadual de anfetaminas, batizada de Operação Três Caras. A ação ocorreu em Feira de Santana, onde as equipes também localizaram o desmantelamento de um laboratório clandestino de fabricação de drogas instalado em uma chácara na zona rural do município. O mandado de prisão e de busca e apreensão foram cumpridos por integrantes do Grupo de Atuação Especial de Combate ao Crime Organizado, GAECO, do Ministério Público da Bahia, e por equipe da Polícia Militar da Bahia. A operação também contou com apoio do Núcleo de Inteligência da Polícia Rodoviária Federal. Durante as diligências foram apreendidas 1.000 unidades de anfetamina comercializada no varejo por valores entre R$1,50 a R$2,00, além de 2 armas de fogo, uma pistola calibre 9mm, uma carabina calibre 22, uma espingarda de ar comprimido, 3 carregadores, 130 munições de calibre 22 e 9mm. As equipes apreenderam ainda 5 aparelhos celulares, uma caminhonete Toyota Hilux, equipamentos e insumos utilizados em processos industriais e substâncias identificadas preliminarmente como microceluloses e êxtase. A prisão, Del, apontado como liderança do tráfico foi a de Anderson Alves da Silva, que estava foragido desde dezembro de 2024 e foi localizado durante o cumprimento de um mandado de prisão preventiva expedida pela Justiça de Goiás. Segundo a investigação, ele exercia papel de liderança em uma organização criminosa dedicada à produção e à distribuição de comprimidos conhecido popularmente como ribites. Tu conhece ribites?
5: Já ouvi falar
4: muito. Já ouviu falar também já. Além da prisão, foram cumpridos mandados de busca e apreensão em imóveis que ele, de acordo com a investigação, era utilizado pelos investigados com apoio de familiares e terceiros para que ele permanecesse em situação de clandestinidade. Essa matéria está no ipiaugente.com.br. São 7 horas 38 minutos.
5: 7h38. Olha, suspeito de envolvimento em ataque a tiros num bairro Aparecido é preso pela polícia militar. Um jovem suspeito de envolvimento nos recentes ataques a tiros registrados no bairro Aparecido aqui em Piauí foi preso pela polícia militar por volta das 16h30 desta quarta-feira. O suspeito, identificado pelo prenome de Cailon, foi localizado em uma residência no bairro da Conceição após buscas realizadas em diferentes pontos da cidade. Segundo informações preliminares repassadas pela polícia militar ao Giro, Cailon é apontado como principal suspeito do ataque ocorrido por volta do meio-dia desta quarta-feira na Rua das Flores, localizado também conhecido como Rua Arruinha. Na ocasião, um homem encapuzado invadiu uma residência, efetuou disparo de arma de fogo e fugiu em seguida na garupa de uma motocicleta. O imóvel é o mesmo onde ocorreu outra ação criminosa na madrugada do último domingo do dia 4. Naquela ocasião, o jovem de 20 anos, conhecido como Carlos Daniel, foi atingido por disparo na perna e no pé direito. Ainda, conforme informações preliminares da PM, os dois ataques teriam como alvo um jovem de prenome João, irmão de Carlos Daniel. Ele não teria sido encontrado pelo autor do disparo em nenhuma das duas ocasiões. A polícia informou ainda que o suspeito preso é o suposto alvo, seria rivais. Após as diligências realizadas ao longo da tarde por guarnições do Peto e do primeiro pelotão, os policiais localizaram Cailon no bairro da Conceição. Conforme a PM, o jovem já fazia uso de tornozeleira eletrônica e durante a ocorrência, os policiais também realizaram buscas em uma residência ligada ao suspeito, localizado na Rua da Pedreira. No imóvel, segundo informações preliminares, a polícia militar foram encontradas munições de pistola calibre 380, drogas e outros materiais considerados suspeitos. Cailon e o material apreendido e a pessoa relacionada às ocorrências foram apresentadas na Delegacia Territorial de Ipiaú. O caso ficará sob responsabilidade da Polícia Civil, que deverá investigar a participação do suspeito nos dois ataques, bem como esclarecer a motivação e identificar os outros possíveis envolvidos, Zé Gomes.
4: Olha, a polícia também faz a apreensão, a Polícia Federal, nesta quarta-feira, 7, a operação no Uai, para combater tráfico interestadual de cocaína por meio de encomendas postais a partir de Rondônia. Na ação foram cumpridos um mandado de prisão preventiva e três de busca e apreensão em Porto Velho. As investigações tiveram início após a Polícia Federal interceptar encomendas postadas em agências dos Correios na capital. As remessas continham cerca de 80 quilos de cocaína e tinha como destino os estados do Ceará, da Paraíba e de Pernambuco. As diligências realizadas ao longo das investigações permitiram identificar a atuação do grupo suspeito, incluindo a aquisição de drogas e preparação das embalagens e o encaminhamento das encomendas às agências postais. O material apreendido será analisado para auxiliar na identificação de outros envolvidos e na apuração da origem da droga. Os investigados poderão responder, de acordo com a sua participação, pelo crime de tráfico de drogas com agravamento previsto na legislação em razão do caráter interestadual da atividade. Del Júnior.
5: Ok, 7 horas e 43 minutos. Olha, em Gitaúna, um homem com mandato de prisão por estupro de vulnerável é detido pela Guarda Municipal. O homem de 52 anos, que possuía mandato de prisão em aberto, relacionado ao crime de estupro vulnerável, foi detido pela Guarda Municipal nesta quarta-feira do dia 7, hoje, na zona rural de Gitaúna. E de acordo com informações, a guarnição recebeu de um agente da Polícia Civil informações de que um homem procurado pela Justiça estaria circulando pelo município. Durante rondas realizadas por volta das 11h40, na região do Riacho dos Santos, os agentes localizaram um veículo ocupado por um homem com características semelhantes às repassadas pela Polícia Civil. A equipe realizou a abordagem e, após a confirmar a identidade do suspeito e a existência da ordem judicial, efetuou a detenção. O homem, identificado pelas iniciais GS dos Santos S, foi conduzido à Delegacia Territorial de Gitaúna. O homem permanece à disposição da Justiça para adoção das medidas cabíveis. Não foram divulgados outros detalhes sobre o processo que resultou na expedição do mandato de prisão. Com informações aí do blog Tocarne.
4: Mandar um abraço aqui para meu amigo Cirilo, da casa do Fazendeiro. É Fazendeiro, né, Cirilo?
5: Casa do Fazendeiro.
4: Meu amigo Cirilo, um abraço para você. Um abraço para Jessiel, Dona Soraya, Cebola, Dona Giza. Um abraço para os meus amigos todos do ACM, meu amigo Aguinaldo, Dona Vera. A vocês que estão aí nas casas novas do ACM, muito obrigado, meu amigo Antônio do Caminho 2 também, né? Antônio, Roque, essa turma toda aí, Baninha, um abraço para você que está aí também, meu amigo Marcha Lenta, é o melhor mecânico da Bahia, Marcha Lenta, um abraço para ele e dona, a esposa dele. Um abraço também, sabe para quem? Para a turma lá do Pag Levinho, Luana, Cid, toda a equipe ali, um abraço, gente. Olha, a FICO de Minas Gerais combate tráfico internacional de drogas e lavagem de dinheiro. Eita, é muita droga. Lá em Uberlândia foi aonde aconteceu que a Força Integrada de Combate ao Crime Organizado, a FICO, deflagrou nesta quarta-feira, 7, a Operação Dinheiro Suado. Tá vendo, El? Dinheiro Suado. Operação Dinheiro Suado, com o objetivo de desarticular organização criminosa investigada por tráfico transnacional de drogas e lavagem de dinheiro. As investigações tiveram início após a prisão de um dos investigados, ocorrido em novembro de 2025, em Uberlândia. Análises revelaram indícios de existência de uma estrutura criminosa com atuação no tráfico internacional de drogas, em especial cocaína, proveniente da Bolívia, e posterior distribuição em território brasileiro. No curso da investigação foram localizados comprovantes bancários que indicam movimentação de cerca de 4,5 milhões de reais. Também foram identificados veículos, empresas e outros bens que, segundo os elementos investigativos, estariam relacionados a estrutura patrimonial do grupo. Durante a ação, foram cumpridos 4 mandados de busca, mandados de prisão e 7 de busca e apreensão em endereços vinculados aos investigados no estado de Minas Gerais, Mato Grosso do Sul, Goiás e São Paulo. A justiça decretou sequestro de até o limite total de 7,85 milhões de reais em bens e valores, alcançando 7 pessoas físicas e 3 pessoas jurídicas. Além do bloqueio de veículos e de outras medidas patrimoniais determinadas judicialmente, os investigados poderão responder, conforme suas respectivas participações, pelos crimes de tráfico transnacional de drogas, associação para o tráfico, organização criminosa e lavagem de dinheiro. Tá ouvindo, Del?
5: Tô ouvindo.
4: Então foi a Fico, viu? Mas daqui a pouco tem mais. 7 horas e 48 minutos.
5: Olha, 7h48. Família relata espera por cirurgia e cobra providências para homem com cerca de 50 cálculos na vesícula. Um morador aqui de Ipiaú procurou o Giro nesta quarta-feira para relatar as dificuldades enfrentadas pelo pai na busca por atendimento por realização de uma cirurgia. Segundo Maria Clara, o pai, Eleutério Mendes dos Santos, conhecido como Terinho, morador da localidade do Marrapado, sofre com fortes dores e aguarda há cerca de um mês uma solução para o problema. De acordo com a filha, Eleutério procurou inicialmente o Hospital Geral de Ipiaú, onde teria recebido a solicitação para a realização de exames de sangue e ultrassonografia. A família decidiu realizar os procedimentos de forma particular e, conforme relata Maria Clara, os exames apontaram a presença de aproximadamente 50 cálculos na vesícula, além de cálculos na bexiga. Após os resultados, a família buscou atendimento na rede básica de saúde e, segundo Maria Clara, uma médica da unidade de saúde fez o encaminhamento solicitando a internação do paciente para que fosse avaliada a realização da cirurgia de retirada da vesícula. A filha afirma que, desde então, a família tem procurado o HGI repetidas vezes, mas o paciente recebe medicação para aliviar os sintomas e, posteriormente, é liberado para retornar para casa. Na terça-feira do dia 6, Eleutério voltou ao hospital acompanhado da família e levando os exames em encaminhamentos, conforme relato de Maria Clara. Eles foram informados que o paciente não poderia ser internado naquele momento e que seria necessário realizar o agrandamento do procedimento cirúrgico. A situação preocupa a família, principalmente devido à persistência das dores. A filha afirma que o pai também vem enfrentando dificuldades para se alimentar e que as constantes idas ao hospital sem uma definição sobre o tratamento tem causado apreensão. Maria Clara relata ainda que chegou a solicitar a possibilidade de transferência do pai para o Hospital Geral Plado Valadares em Jequié para avaliação e eventual realização dos procedimentos. Mas, segundo ela, o encaminhamento não ocorreu. O HGI se posiciona sobre o caso. Procurado pelo Giro, a direção do Hospital Geral de Ipiaú se manifestou sobre a reclamação. Em resposta encaminhada pela diretoria, Thaís Cardoso, a unidade informou que, em respeito à Lei Geral de Proteção de Dados e ao sigilo das informações de saúde, não pode divulgar dados clínicos individualizados ao paciente. O hospital confirmou, no entanto, que o paciente foi atendido, medicado e submetido à avaliação e exames. Conforme a direção, após avaliação médica, não foi identificada a situação de urgência ou emergência que justificasse a realização imediata da cirurgia.
6: Ainda segundo o HGI, o paciente permaneceu em acompanhamento e posteriormente houve solicitação de alta por parte dos familiares. A unidade informou também que ele recebeu orientação e encaminhamento para ambulatório de cirurgia geral, onde deverá ocorrer a programação e os procedimentos eletivos. Após a conclusão dos exames necessários, o HGI permanece à disposição para esclarecimento, cabíveis e preservando o sigilo e a legislação vigente, informou a direção. Zé Gomes.
4: É, mas o rapaz precisa de cirurgia, né? Mas também, né? Talvez saia. O pessoal queria, fizeram o G de novo, foi? Fizeram o G? Tá aí, ó. A Bahia, gente. A Bahia. Por isso que tá todo mundo lá fora detonando com a Bahia. Tá péssimo. A saúde tá péssima. A saúde é uma porcaria aqui na Bahia. Ainda assim, reelegeram o homem que tá conduzindo esse estado nessa precariedade toda. Só endividando o país, ou melhor, o estado. Será que vai ter jeito? Não vai. Vocês fez um jeito. Então, não tô falando com a família, falando com a população toda. Não tô falando aqui direcionando pra família. A família é uma vítima dessa precariedade que nós estamos atravessando, principalmente em todos os segmentos, né? Não tem nada melhor. É saúde, é segurança, é tudo. Tudo está difícil nesse país. As pessoas estão sofrendo, aí solta uma nota dessa. Não, porque eu tava. Não, meu amigo, tem que ter solução. São vidas que estão aí correndo risco. Muitos têm morrido aí porque ficou aqui internado no HGE. É HGE, né? HGI.
5: HGI,
4: Piauí. É, do estado.
5: Hospital
4: do
5: Geral estado de Piauí, HGI.
4: Pois é. Então tem muitos que ficaram aí e foram a óbito por falta de quê? De tratamento, falta de saúde pública. E o que não falta é dinheiro, né? Porque a gente viu nas campanhas políticas um monte de dinheiro que foi queimado aí. A gente está vendo ainda, né? Muita gente. Você viu que foi dinheiro que gastou. Você está entendendo? Você não tem dinheiro para a saúde do povo. Essa é a realidade. Olha, trazendo mais notícias policiais para você, eu não quero nem tocar mais nessa porcaria de política, porque já está dando nojo. Olha, a Polícia Federal deflagrou nesta quarta-feira a Operação Elenco e Cross. Ei, Del, com o objetivo de desarticular uma organização criminosa envolvida no envio de cocaína ao exterior. Mais outra, Del. Aí também é demais, né? Por meio do Aeroporto Internacional de Guarulhos. A ação conta com o apoio da Polícia Militar do Estado de São Paulo para o cumprimento de 21 mandados de prisão temporária e de 29 de busca e apreensão, expedido pela primeira e pela quarta varas criminais federais de Guarulhos. As medidas são cumpridas em Guarulhos, São Paulo, Santo André, São Paulo, além de Ibitiúra, Minas Gerais. Segundo as informações, o grupo utilizava empregados de empresas que atuam no aeroporto para acessar áreas restritas e viabilizar embarques da droga em voos internacionais, inclusive mediante inserções de malas nos compartimentos de cargas das aeronaves e troca de etiqueta de bagagens. A investigação teve início após a apreensão realizada no aeroporto de Guarulhos, prisões em flagrante, cumprimento de outros mandados em julho de 2025 e análise do material apreendido permitiu identificar ao menos 6 interesses de remessas de cocaína, endereço de remessa de cocaína realizada em menos de 3 meses. E uma tentativa mediante troca de etiqueta. A justiça também determinou o bloqueio e o sequestro de bens e valores dos investigados até o limite de 4,07 milhões de reais, além da proibição de acesso às áreas restritas do aeroporto e da suspensão do credenciamento dos empregados investigados. Os suspeitos poderão responder em tese pelos crimes de tráfico internacional de drogas, associação para o tráfico, organização criminosa, lavagem de dinheiro, falsificação e uso de documento falso. Del Júnior, 8h58. 8h58, 8 horas e 58 minutos.
5: Olha, um tenente-coronel da PM é preso. Suspeito de receber 286 mil para encobrir ações de milícia na Bahia. Um tenente-coronel da Polícia Militar da Bahia foi preso preventivamente nesta quarta-feira em Santa Maria da Vitória, no oeste do estado. E durante a terceira fase da Operação Terra Justa, Luiz Augusto Normanha de Carvalho é acusado pelo Ministério Público da Bahia de receber 286 mil de um sargento da reserva apontado como líder de uma milícia armada que atuava na região de Correntina. Além da prisão preventiva, as equipes cumpriram mandato de busca e apreensão em imóveis relacionados ao oficial. A operação reúne o Ministério Público da Bahia por meio do Grupo de Atuação Especial e Combate às Organizações Criminosas, HEC, e da Terceira Promotoria de Justiça Militar, além da Secretaria de Segurança Pública e da Corregedoria da Polícia Militar. Segundo a acusação, Luiz Augusto teria recebido os valores do sargento da reserva Carlos Erlane Gonçalves Santos, apontado como responsável por liderar um grupo armado. O tenente-coronel foi denunciado pelo crime de corrupção passiva militar e a justiça, após receber a denúncia, determinou a sua prisão preventiva. As investigações apontam que o pagamento teria como objetivo garantir que o oficial deixasse de combater a atuação do grupo na região. A acusação sustenta ainda que a milícia prestava serviços clandestinos de segurança privada para Girleleiro e teria atuado como ameaças e violências contra comunidades tradicionais em disputa por terras e regiões de Correntina. Luiz Augusto comandou o 30ª Companhia Independente da Polícia, sediado em Santa Maria da Vitória, em 2023. O oficial também exerceu a função de diretor do Colégio da Polícia Militar de Bom Jesus da Lapa. O tenente-coronel já havia sido preso em setembro de 2025 por posse ilegal de arma de fogo durante uma fase anterior de investigações, mas foi colocado em liberdade no dia seguinte. A Operação Terra Justa investiga a atuação de grupos armados e possíveis relações entre seus integrantes e agentes públicos no Oeste Baiano. A apuração segue em andamento.
4: Olha, e para fechar esse primeiro bloco de notícias policiais, nós vamos trazer mais duas aqui rapidinho. Essa é rápida. Minha matéria é tudo curta. Guaíra, lá no Paraná, a Polícia Federal deflagrou nesta quarta-feira a Operação Pincher para combater o crime de contrabando de cigarros de origem paraguaia. Quatro mandados de busca e apreensão expedidos pela Justiça Federal da Primeira Vara Federal de Umuarama, lá no Paraná, foram cumpridos em Marechal Cândido Rondon. O inquérito policial foi instaurado na Delegacia de Polícia Federal em Guaíra após a apreensão de pacotes de cigarros contrabandeados do Paraguai. Com o prosseguimento da investigação, mais pessoas pertencentes ao grupo criminoso foram identificados. Investigados policial prosseguirá, a investigação policial prosseguirá para identificação de outros envolvidos. Tem mais uma agora, a última desse bloco, viu? É a última do bloco de notícias policiais, que depois nós vamos entrar nas notícias políticas daqui a pouco, viu? Olha, em Dourados, no Mato Grosso do Sul, a Polícia Federal deflagrou nesta quarta-feira a Operação Spectrum 2, com o objetivo de reprimir os crimes de descaminho. A organização criminosa relacionada à importação irregular de mercadorias oriundas do Paraguai. A ação de dar continuidade à Operação Spectrum, cada desdobramento reuniram provas de atos de descaminho e atuação de uma organização criminosa voltada à introdução clandestina de produtos estrangeiros no território nacional. Nesta fase, os policiais federais cumpriram em Dourados um mandado de busca e apreensão em desfavor de um dos investigados, apontado como suposto líder de uma célula do grupo. Os investigados poderão responder pelos crimes de descaminho, organização criminosa. Eita, ainda tem mais, mas agora vamos ficar para amanhã, não sei se policiais, agora é só amanhã, viu? E nós vamos agora a um breve breakzinho para os nossos recados, para a... 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
4: 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A gente volta dentro de 3 minutos.
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2: 8:12, de volta com Alerta Cidade, agora no... Cadê as vinhetas, Deus? Deus não faz... Cadê as vinhetas? A vinheta do...
3: Toca para dos lápis do ouvinte,
2: a vinheta
3: ouvinte,
2: dos,
3: né?
2: Ouvintes, Deus. É. Você não pode esquecer isso nunca,
3: Deus. Eu vou ter que procurar lá dentro e colocar.
2: Os ouvintes te pegar na rua, vai te meter na porrada, eu vou deixar. Não vou nem lhe socorrer.
3: Eu vou procurar lá dentro nos arquivos, porque não tá por aqui, não.
2: É, então aí, ó. Não, ele não organiza nada. É. E o pessoal fica lá, acaba fica falando, ah, mas Dona Rosa chega lá, me dou café todo dia. Eu vou falar com Dona Rosa pra não dar mais café a você. Yeah, e não? Falar com Dona Linha também lá, pra não dar mais feijoada também, não. Dona Márcia. Não, você tá muito relaxado. Ah, tem a vinheta dos ouvintes, tem a chamada do notistas policiais, tudo isso eu entreguei na tua mão, pra você botar
3: tem.
2: Na pasta.
3: Eu vou colocar de novo aqui, porque não está aqui, não.
2: Tudo. Tem notícias, tudo organizado, o programa. Deus desorganizou tudo. Não tem jeito, não, gente. Ô, Dona Rosa, suspenda o café amanhã, viu? Sábado e domingo. É. Vai suspender o café. Dona Rosa, do fato. Amanhã tem fato lá, não tem?
3: Tem, amanhã
2: fato,
3: tem.
2: Lavar com água de coco e farinha de mandioca. Gente, farinha de tapioca.
3: É, não.
2: O fato é bom demais. Tem um mocotó que é limpinho. Eita, mocotó gostoso, é, tá? Ô, Del, e falar nisso, mandar um abraço aqui pra Cascatinha, viu? Cascatinha. Nós temos muita notícia. A eleição está vindo aqui agora em 2026. O dia 25 será o dia em que nós vamos depositar o nosso voto lá, né? Para eleger, escolher um. Bom, quem você vai escolher não é da minha conta. Nem o que eu vou escolher também não é da tua. Cada um cuida da tua vida. Mas eu espero que tenha juízo. Saibam escolher. Para não ter dor de cabeça, não ter problemas como a gente tem tido aí, gente. É, a coisa está feia. Então, vamos escolher com responsabilidade. Olha, o Congresso já esvaziou muita traça ruim caindo fora. Tá indo embora, já tá com as malas arrumadas, né? E a gente vai esperar para ver o que é que vai acontecer. Então, vamos ver aqui o que é que está escrito aqui para trazer as notícias políticas. Aliás, não, agora é notícia, agora é
3: tem ouvintes. Uns ouvintes que tá por aqui. Tem
2: uns ouvintes aí, você, rapaz, você me deixa doido, Del.
3: É, o Marcos.
2: Aí, assim eu fico doido, Del.
3: O Marcos Moura já tá por aqui, já.
2: Então deixa o Marcos Moura falar logo.
3: Na fila, Marcos Moura.
2: Abri a porteira com Marcos Moura.
4: Boa noite, Zé Gomes. Boa noite, Del Júnior. Boa noite para todos os ouvintes do programa Alerta Cidade. Gostaria de mandar um alô para ele, para da Pintura, Gerle Oliveira, para Bavi, para Del, para Juruna, para Doguinha, para Mara, para John, para Rita e Judete na Rua da Morriçoca, para Comadre Elisângela, esposa do compadre Gilmar, para Comadre Luciane Cerqueira, para Antônio e sua esposa popular Piola, lá no Porta Jegue, na Fazenda São José, para o nosso gerente, Matheus Neri e sua esposa, para Baixinho Dona Marilene e sua esposa, para Mil, para Cival, para Cambotinha de Ouro, para Marlon, para Cássio, para todos e todas as moradoras da Fazenda São José e Fazenda Canaã, em Ponto de Pim, para o nosso amigo Rodrigão e sua esposa na Fazenda Todo Brasil, para seu Augusto, para Deca, para Adriano, em Barra do Rocha, para seu Carlos, o pai de Cambotinha de Ouro. Quem está falando aqui é Marcos Moura de Viratária. Boa noite, Del Júnior. Boa noite, Zé Gomes.
2: Boa noite, Marcos Moura. Boa noite, meu amigo Rando. Boa noite também, meu amigo Genivaldo, o famoso Eugênio de Itajibá, braço direito de Marquinhos, braço direito, esse cara é bom demais, esse Genivaldo, viu? Um abraço pra você, Dona Marisa, toda a equipe aí, um abraço também para meu amigo Vampinheiro Imóveis, um abraço pra Vampinheiro, um abraço também pra Vando, que está chegando. Boa noite, Vando. Tudo bem, meu amigo?
5: Vou mandar um alô aqui pra minha esposa Adriana, meu amigo Cláudio, Jó, Catatal, Dona Gazinha, Eris Valdeira CM,

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1: Todo mundo, todos os ouvintes que estão, mandar um alô aí. Com Deus, Deus que protege vocês.
0: Amém, meu amigo. Deus protege vocês também aí. Vamos mais um, Adel.
2: Jarley, o fera.
3: Alô, Zé Gomes. Alô, Deusinho. Boa noite. Boa noite. Deus abençoe vocês grandemente. Tô na sintonia, viu, Zé?
0: Tô ouvindo.
3: Tô participando muito, mas ouvindo sim, todos os dias, né?
0: Cara.
3: Ouvinte seu aí, número um.
0: Obrigado.
3: E deixar um alô aí para o pastor Edizio aí, né? Ouvinte de vocês também, que tá sentindo falta, né? Do alô aí, o pastor Edizio, juntamente com dona Bernadette aí, né? Aqui no bairro Massaranduba. Chio Pedreiro, lá no bairro da Nova Biratá de Baixo, ouvindo vocês. Aí na fazenda São José, Matheus Nery aí, né? Gerente geral. Marco Moura, Cambotinha de Ouro, Pacapim, Mil, Simval aí, né? Todo mundo ouvindo vocês aí. Baixinho também na fazenda São José, dona Marileide aí, a esposa dele, né? E também dona Gilvana, a esposa de Cambotinha de Ouro, Deca na Flor do Brasil, ouvindo vocês também aí, né? Seu Carlinhos, em Barra do Rocha, o pai do Cambotinha de Ouro. E também meu amigo Joyce, do Algodão, de Itaúna, tá na sintonia. E aqui em Ibiratá, o professor Humberto, viu, Zé Gomes? Sim. Né? A enciclopédia aí, né? Professor Humberto, até topei o mesmo hoje. E também para o meu amigo Jaibala aí, né? O Jaimilton. E também, Kelda Sempre Viva, tá ouvindo vocês. Kiko Soldador aí também, né? Da Sempre Viva. E eu, Fera da Pintura. Zé Gomes, Deus abençoe você, meu corno. Um abração aí, viu? E Del Júnior aí.
2: Beleza.
0: Eu vou completar, nóis, Fera da Pintura. Faltam uns dois aqui, eu vou completar aqui sua lista. A dona Sandra Santos também, viu? Nunca mais ela mandou nem um oi pra gente, dona Sandra Santos. Um abraço pra ela. Um abraço também pro nosso amigo Carlos, da Pag Leves. Um abraço pro dona Justa, da Pag Leves. Toda a equipe Pag Leves aí. Ligado com a gente, toda a equipe aí do Pagleves, viu? Ligado com a gente aí em Birataia. Um abraço para todos vocês. Um abração aí também, sabe para quem? Para ela, Arlete, que chegou aqui agora. Quer ver? Vai. Ô, Arlete, pera aí, Arlete. Arlete não quer falar nada. Pera aí que ela vai falar. Deixa eu ver aqui. Isso. Vai falar, sim. Fala agora.
4: Boa noite, Zé Gomes.
0: Boa noite, Arlete.
2: Boa noite.
4: Eu gostaria de mandar um alô somente para sua esposa, Zé Gomes, o vereador Picolé, Fabiana, Jorge Coelho, Catatau, Cristina, seu Antônio do Caminho 17, Denise, que mora no Caminho 24, para Lucia, para Renilda, que mora no Barro Novo, para Cormira, nas Casas Novas, para Beto no Caminho 16, para a esposa dele, Tisa, para Sator Sorriso e Zé Grosso. E
0: um
4: bom trabalho, que Deus te leve, Deus te
0: traga, que
4: nós
0: escuta. Isso, estou mandando um abraço também para Vando, para dona Soninha, pra essa turma toda aí do Caminho 17 também, viu? O Lixo, dona Creuza aí, essa turma toda aí, viu, do Caminho. Seu Manuel também, seu Manuel tá lá perto. 8:19, Del Júnior.
5: Boa, irmão Zé. Se eu só falo a verdade, é verdade mesmo. O povo já decidiu, é Flávio Bolsonaro.
0: Isso não pode, não.
2: Mais um aqui.
6: Boa noite, Zé Gomes. Como é que está o senhor?
0: Tudo bem.
6: Está bem? Quem está falando aqui é Arlindo.
0: Arlindo.
6: Que está com você, que você me levou meu nome aí. E aí, faz uma oração por mim aí.
0: Ok, Arlindão.
6: Não pico seu programa hora nenhuma. Hora nenhuma, não, à noite. Da Santa à Rita. Tarde.
0: Isso. Abração aí, todo da Santa Rita, toda aí.
6: O Radinho já tá ligado aqui, ouvindo seu programa. Deus dê uma boa noite, Zé Gomes.
0: Obrigado, todos irmão.
6: Todos da rádio aí.
0: Obrigado, irmão. Manda um abraço aí pra Babão, meu amigo Babão. Tem mais gente aí?
2: Tom em Saracura tá na escuta.
0: Na escuta.
2: Tem mais? Juliana tá por aqui.
7: Boa noite, seu Zé. Como é que o senhor tá, Juliana? Seu Zé? Boa noite, Deus. Aqui é Juliana da Carolina. Tô e aqui. Aí, seu Zé? O senhor foi voltar? Seu Zé.
0: Oi.
7: A misericórdia de Deus, viu? Manda um alô pra meu esposo Noel, seu Zé, aqui da Carolina. Abraço. Pra minha filha, Safira, minha filha aí, Vitória. Pra Bia na invasão, pra Bonito. Pra Renata, aqui na Alta Carolina. Pra todos os meus familiares aqui em Palmeirinha, aqui na Alta Carolina, seu Zé. Seu Zé, até spray de pimenta, seu Zé. Seu Zé, foi socorro, mesmo. Seu Zé.
0: Foi mesmo. Na
7: segunda-feira não deu pra mim falar com o senhor isso.
0: Ixi.
7: A porta do jeito, tava uma infernação, seu Zé. Desculpa dar palavra aí. Viu, e eu saí com mesmo. Essas crianças, seu Zé, pra me voltar, porque não tinha com quem ficar, assim. E aí o spray de pimenta comeu no centro, e uma criança passou mal, seu Zé. E eu correndo com minha bebê de colo, com uma dor no meio daquele povo. Cheguei lá em cima, falei, rapaz, vocês têm que ter cuidado, rapaz. É que nem todo mundo que tá vindo voltar tá no meio da baderna bagunçando, né, seu Zé?
0: É verdade.
7: Fica com Deus aí, viu, seu Zé? Fica amém. Com Deus e o Del.
2: Amém.
7: Lamentável, né? Nem sair pra voltar, ainda tem que apanhar. É complicado, seu Zé.
0: Foi por isso que teve abstenção de mais de 30% de pessoas que não quiserem votar. E olha aí, vai terminar, vai acabar. Um dia vai acabar esse negócio de votação, tu vai ver. A desordem que é.
2: 7.500
0: é uma organização muito bem. A desordem, a falta de respeito, é aquela coisa que a gente vê. Tem policiamento, mas não dá conta que o povo é mal educado, ainda mais que não estão mais proibindo. Antigamente proibia a bebida, né? Aqui é que não foi proibido, não foi, Del?
2: Eu acho que não. Porque estava funcionando tudo normal, os bares estavam abertos, todo mundo então bebendo na rua. Filho.
0: Aí, como é que você vai exercer? Olha, antigamente, rapaz, quando era menino, no dia da eleição, você não via essa baderna, não via candidato com palavrão na boca, xingando ninguém, você não via nada. E as pessoas, eu era menino, lá na Chapada Diamantina, mais precisamente Andaraí, aí via aqueles caras, os garimpeiros, o pessoal trabalha em garimpo, não é garimpo e tem mata, tem roça também, né? Mas o que predomina lá é a mineração mesmo, minério, garimpos. Então, você via que esse cara botava, tinha um prazer, né? Botava o terno, a melhor roupa que tinha, saía naquela ordem, naquele respeito para ir para as urnas votar. Coisa que acabou, a educação acabou, meu filho.
2: Mesmo.
0: A civilização foi embora, não tá mais no meio da gente, não. Então faz medo você sair. Sabe que eu não saí, Del? Sabia que eu não saí? Eu saí. Dei um carona, uma senhora que estava com a criança que ia de pé para aqui, para o Paulo, pastor Paulo, do ACM, ia de pé com a criança. Eu falei, não, peraí, deixa eu te levar. Uma criancinha de uns 5 anos, por aí, acho que não tem nem 5. Aí eu levei eu com minha esposa, dei uma passadinha aqui, né? Passei aqui por cima, foi no aí tava tranquilo, Celestina é como sempre, né? Mas o G aí, a gente no Vaga, tá, vou lhe contar, viu?
2: Yeah.
0: Tá feio. No ACM também tava tranquilo, né? Muito boa também lá no Lessa. Mas ali também só tem gente pobre. Pobre vai até com medo de ser confundido com algum, né? Chega nesses lugares, né? Aí fica. Não estou dizendo que os caras que não é pobre não é ordeiro, mas quem não é pobre, né, gente, é que não é ser pobre, pobre, pobre, não. Estou falando, não é brincando, é questão de pobreza. Pessoas mais humildes, porque mora lá no Açaí, mora no Goiás, parece que tem mais educação, sabia disso?
2: Yeah.
0: Desculpe aí eu falar uma verdade dessa. Você vê, não tinha nenhuma confusão dentro da sessão lá do ACM. Não tinha lá no Lessa, não teve essa confusão toda. Então, eu vi, tinha os dois policiais lá, depois saiu, foi embora. E a gente vê, até porque volta ali as pessoas que todo mundo se conhece, os mesários e tal. É até um ponto de encontro, até brinquei com alguns, né? Parece até que aqui é um ponto de encontro, a gente se encontra aqui. Mas é isso, já acabou aí o...
2: Tá, já tem um bocado aqui. Bem,
0: então bota logo aí, Del.
2: Aqui, mais aqui.
8: É, Marcos, nós estamos aqui em Birataia, no bairro. Estamos ouvindo a rádio, sua voz.
0: Eita.
2: Del Marques. Del Marques. Mudaram meu Del nome. Marques, Del Marques. Del Júnior.
0: Você parece com o Del Marques mesmo. Você conhece ele, não?
2: Bel Marques. Foi do Chiclete com Banana?
0: É.
2: Bel. Ele tem até uma música de manhã que ele canta.
0: Pois é, você parece manhinha. Com ele.
2: É.
0: Mas solta o áudio. Vai, bora.
2: Zenilda.
9: Itapirama. Seu Zé de Aljuni, tô aqui no Itapirama ouvindo vocês.
0: Tá bom, dona Zenilda.
2: Olha, aqui mais um
0: ligando, dia. Ligando no celular aí não vai. Não.
10: Opa! Boa noite, Del.
2: Ué?
10: Boa noite, Zé Gomes.
0: Boa noite. Tá cansado,
10: aí,
0: velho?
10: Como é que tá com você?
0: Tá tudo cansado?
2: Bom?
10: Tá tudo bom vocês aí?
2: Bem.
10: Então, eu tô aqui na escuta do programa, certo?
0: Tá cansado,
10: tô aqui na escuta do programa.
2: É Márcio, né?
10: Do Alerta Márcio, Cidade.
0: Eu sei que ele tá cansado.
10: Eu gostaria, Del, mas Júnior, eu gostaria de arrumar uma.
0: Ah, para
10: uma
0: com
10: mulher,
0: isso,
10: Del,
0: rapaz. Para com isso. Ficou ninguém tá querendo uma mulher, não. Mulher. Ô, Del, certo? Corta aí, Del. Peraí. Não, deixa eu te falar.
2: Deixa Gonzalo de Guia.
0: Deixa ele falar.
10: A partir dos 40 a 66.
0: Não tem juízo, não, que é mulher, velho.
10: Pode ser malena, ruiva, certo? Pode ser gordinhas. Gordinha também. Agora. Viu? Pode ser gordinhas. Sim. É. Sim. O aí, meu lista. Número é o 739.
0: A lei da misoginia tá aí.
10: 9194. Vai, vai lá depois.
0: Eu queria 739-9194-5201. Tomara que você arranhe uma daquela, viu?
10: Também, viu?
0: Ó, eu quero que você arranhe
10: um abraço.
0: É, sim.
10: Tudo de bom.
0: Vixe. Ó, eu quero que você arruma uma daquelas que tá doida atrás do marido, mas precisa ter uma casa, ter carro, ter uma fazenda. Entendeu? Pra depois ela encher o saco, você dar um empurrão nela, ela ir lá. Lá no. Onde é que vai, Del? Da queixa? Aí vai da queixa, aí pega um processo daqueles
2: retardados. Maria da Penha, né?
0: Porra, rapaz, ninguém tá querendo mais casar, não, tu tá besta. Você tá vendo as leis aí proibindo o homem encostar perto de mulher, rapaz? Você tá doida? A gente que já tá casado, não tem mais jeito, a mulher também já tá acostumada com a gente não faz isso. Mas tem mulher aí que vai provocar o cara pra. Levar um empurrão, velho.
2: Ó, a Damiana chegou aqui.
0: Damiana. Mas isso não. Oxe, tá doido? Ai, ai. Damiana. Cadê você?
11: Boa noite, Zé. Boa noite, Selma. Você me ama, né, da Selma? Também te amo.
0: Eita, menino,
2: rapaz. Ah, é Ravizinho.
0: É Ravi, rapaz, não sabia.
2: Ela grava no celular mesmo da mãe, né?
0: É, pois é.
2: Agora a dona Santília tá aqui.
0: Você não é dele, boa né, da mãe?
12: Deus, não boa mais noite, seu Zé.
0: Oi, dona Santinha.
12: A paz de Jesus para todos. Amém. Nós. Uma linda noite maravilhosa. Amém. Na paz. Eu passei por aqui para mandar um alô para Panildes aí no loteamento São Roque, no Jacumeirim. Deus continue abençoando ela sempre. E também estou mandando um alô aqui para o doutor da SAMU. Doutor Alex e as duas pessoas que acompanhei no dia que vieram aqui em casa me atender. Ave Maria, que doutor top, viu? Graças a Deus que eu peguei uma ótima pessoa, me atendeu bem, com muito carinho, doutor Alex e a moça que acompanhou, que eu esqueci o nome dela agora, e o outro doutor também, o motorista. Que Deus abençoe eles nesse trabalho que eles fazem com esse carinho enorme. E também estou mandando um alô aqui para Bebel do Tiosque, Mário Seresteiro, é Machado dos Teclados, a minha prima querida Valdice, a irmã de Valdice, Dene Morange, que Deus continue abençoando essas filhas de Deus. Estou mandando um alô aqui também para Carlinho Rico, das Panelas em Ubatã, para Lió do Frango em Ubaitaba, e para toda essa galera aí boa aí na aldeia, Cláudio, Neide, Zé Carlos, Deus continue abençoando esse povo todo bom aí, Seplac, Adriano Binho, a esposa de Adriano, a filha, Deus proteja no momento das vidas deles. E que Deus continue nos abençoando, todas as nossas famílias e todas as famílias do mundo inteiro de Deus. Uma boa noite para vocês, quando vocês retornarem para suas casas. Jesus acompanhe vocês no amor em Cristo Jesus.
2: Amém.
12: Jesus na companhia de vocês, na companhia de todos nós. Então, boa noite, Zé. Então, boa noite, Zé. Seu Deus.
2: Ok, boa noite.
12: Seu Zé e Deus.
0: Um abraço. Vamos agora para Paula Pernambucana. Não foi para a escola hoje, não, Paula?
13: Isso mesmo, seu Zé. O senhor falou certo. Quem quer casar hoje? O golpe tá aí. Cai quem quer.
0: Cai quem quer.
13: Vem cá no meu coração.
0: Pois
13: tudo
0: é.
13: No começo é fro.
0: Deixa
13: depois,
0: ele.
13: Sai de baixo.
0: Deixa ele, Paulinha. Zé, deixa ele. É. Até Paula já tá dando de razão. Ai, ai. Parece que não tem juízo.
2: Nivo.
0: Então tá brincando. Bora, Del.
2: Nivaldo das Meninas.
0: Tá vendo?
14: Boa noite, Tevono. Boa noite, Zé Gomes. Espero que tu também escolha o nome bom, José Gomes.
0: É,
14: porque já saiu, como é que tu falou,
0: não
14: saiu
0: os cachorros
14: de lá, mas entrou dos piores do que eu estava, viu? Não tem futuro nenhum pro nosso país. Se este é interesse próprio.
0: Eu só tenho dois nomes só, né? Não sabe, então eu vou orar a Deus pra ver o que que faz, né?
2: Tem mais aqui.
0: Tem mais?
15: Boa noite, Del. Boa noite, Zé Gomes. Tudo bem?
0: Tudo bem.
15: É Tatiana.
0: Oi,
15: Zé, eu vou passar meu zap.
0: Que saudade de você, zap, hein?
2: Pra passar o zap. Ela passou depois do Twitter, ela mandou aí, viu?
0: É, passa pra mim aí, Del, depois, viu?
2: Mário Celesteiro.
16: Boa noite, Zé Gomes. Boa noite, Del Júnior. Mário Celesteiro aqui, a Palmeirinha. Tem um alô aí, Del Júnior. Zé Gomes, a Dedéu do quiosque, Até o do Teiu, Valdo Terceiro, a Dalva, a Bido, a Isabel, a Railda, e aqui para Palmeirinha. Mande um alusão, que tá todo mundo assistindo o seu programa aqui, viu?
2: Beleza.
16: E um alusão pro Ribeirão da Mata, pra Poli.
2: Poli, Ribeirão da Mata.
0: É, tem mais, Del?
2: Tem, Alexandro.
17: Meu amigo Zé Gomes e Del Júnior, tô na escuta da Alerta Cidade, hoje não teve aula não, é assim mesmo, Zé Gomes e Del Júnior, é desse mesmo jeito que tu tá ouvindo aqui, tô ouvindo a palavra que tu tá falando aqui. É verdade, é isso mesmo.
0: O que foi que eu ouvi?
17: É desse jeito mesmo, queria mandar um alô pra minha mãe Sônia, né? Que Deus abençoe ela, uma boa quarta-feira, uma quarta-feira que deu tudo certo, só tenho que agradecer a Deus, né? E mandar um alô pro meu amigo aí, Dedé de Costa, Centenário, que Deus abençoe ele também, dá uma boa noite a ele e a família dele. E mandar um alô pra minha amiga Carol aqui de Piaú, essa mulher guerreira trabalhadeira, que Deus abençoe ela, dá tudo de bom na vida dela e a família dela. E mandar um alô pro meu pequeno Ravi e Damiana também, né? Que Deus abençoe, dá tudo de bom a eles. Tô na escuta, viu? Só de linguagem quando acaba. Valeu.
0: Valeu, meu irmão. Mais um aí, Del, pra gente poder ir pra notícia, Del. Não pode ficar
9: assim. A música é assim, de Del Marques. Se você tá com Del, se você tá com Del...
2: É, tem essa mesmo.
0: Ah, essa aí quem é?
2: É.
0: Aí eu cortava, botava, fazia um... Botar. Olha, gente, o exército da... o exército vê civil bolsonarista como ministro da defesa, caso Flávio Bolsonaro vença as eleições. Exército vê civil bolsonarista. Quem é esse ministro da defesa? Que pode ser. Nome ligado a Eduardo e aos Emirados é favorito para os militares que não são próximos do senador. Quem é esse nome, rapaz? Olha, integrante da cúpula militar brasileira ainda se recuperando dos danos que a eclosão ao governo Jair Bolsonaro já causou, discutem cenário para caso da vitória do primogênito do ex-presidente e senador Flávio Bolsonaro do Rio de Janeiro na disputa pelo Planalto. O tema é debatido via WhatsApp, telefonemas, e foi assunto em conversas paralelas ao encontro regular do alto comando do exército principal das três forças. Os 16 generais de quatro estrelas que o compõem estão unidos em Brasília para definir promoções nesta semana. Entre os oficiais do topo da hierarquia, segundo relatos feitos ao jornal Folha de São Paulo, há certeza de que o próximo ministro da Casa Civil, ministro da Defesa, aliás, será um civil bolsonarista e não militar, como foi regra da metade do governo Michel Temer, do MDB, até a volta de Lula, do PT, ao poder. O favorito é Marcos Degal, ex-secretário de Produtos e Defesa da pasta, muito próximo ao ex-deputado Eduardo Bolsonaro, irmão de Flávio, ele vem sendo cotado até para o Itamaraty, dada a defesa que assumiu da reforma do órgão. Sua relação com a defesa, contudo, é mais orgânica. Ele esteve à frente das tratativas lideradas por Eduardo no governo do pai para estreitar os laços no setor com os Emirados Árabes Unidos. Chegou a ser indicado para a embaixada no país, mas o Senado segurou a análise do seu nome. Era uma perseguição que eu nunca vi, viu, gente, naquele tempo. Degal desistiu da postulação, alegando problema de saúde, e saiu do governo em 2022. Cumpriu quarentena e de maio de 2023 e abril de 2024 foi diretor do principal conglomerado de defesa dos Emirados, o Edge Blog, para o Brasil, América e América Latina. Alguns fardados questionam se essa relação não seria problemática, dada que o Ed entrou agressivamente no mercado brasileiro, adquirindo o controle da fabricante de mísseis e da casa de engenharia Aker. Questionado, o Centro de Comunicação Social do Exército disse que não comentaria as especulações, já que o comando do Exército, com 60% dos 374,5 mil fardados do país, é seu mais importante entre militar e apostas mais ouvida é do nome do general Francisco Humberto Montenegro Júnior, o número 2 da Força, ex-assessor parlamentar da Força. Ele é visto como o mais político dos integrantes atuais do alto comando, a parte dos comandantes generais Tomás Ribeiro Paiva. Sua relação próxima com o chefe o autorizaria a conduzir a transição de um exército sob o governo da esquerda para outro da direita, no caso de Flávio vencer. É, tá aí, já estão articulando, todo mundo já está conversando, já praticamente já está dando uma... Já está todo mundo se posicionando, né? Ninguém sabe quais são os resultados, né? Mas quando termina um primeiro turno e que alguém vê um sair na frente, dificilmente há uma regressão, né? Ainda que bate desespero em quem está atrás, mas as coisas mudam. Lula muda tom nas redes e grava vídeo em formato selfie após o primeiro turno. Tá ficando moderno o Lula. Pois é. Então, ó, o presidente Luiz Inácio Lula da Silva, do PT, candidato à reeleição, publicou nesta quarta-feira 7 um vídeo em formato selfie no qual pede que os apoiadores saiam às ruas. A gravação indica uma mudança na comunicação digital da campanha petista após o primeiro turno, em que Lula terminou atrás de Flávio Bolsonaro do PL. Até então, o presidente não havia publicado vídeos nesse formato. Na gravação, ele aparece segurando o celular, vestido com a camisa social azul, e diz: "Bora! Bora, gente, pra rua!" Em seguida, convoca os eleitores a conversar com as pessoas. Quer dizer, ao invés dele conversar, ele está conversando com as pessoas, para a pessoa conversar. Eu não sei que interesse alguém vai ter que conversar para sair, não. Entendeu? Só quem já é membro da cúpula, né? Mas tudo bem, vale a pena. Lula se dirige a quem defende a educação, a democracia, quer continuidade estudando, busca um emprego de qualidade ou precisa melhorar de vida. Só que tá difícil, né, Lula? com o sistema, com a inflação tão alta, batendo lá no teto, com o déficit primário alto do Jequitá, com tudo que nós estamos vivendo hoje, fica difícil, né? Melhorar de vida, mas tudo bem, vale a pena. Ele pode, até porque, Lula, precisa cortar despesa, aquelas viagens, precisa cortar também, sabe por quê, Lula? Os ministérios, tem muita gente que não faz nada empregado, mas tudo bem, Lula, quem manda é você. Ele pede mobilização para impedir o que chama de retrocesso. Onde é retrocesso? Tudo bem. Mas é um cara, mas tudo bem. A legenda da publicação fala em energia para ganhar a eleição. O vídeo foi divulgado no meio-dia, no meio-dia em que Lula disse a aliados em Brasília que a campanha do primeiro turno foi menos organizada do que participou desde 1900, que participou desde 1989. Regressão houve, né, Lula? E fala... A fala voltada à militância foi transmitida por acidente no canal do PT no YouTube. Del vai todo dia lá no YouTube assistir, né, Del? Assiste na TV PT também, Del. A equipe de comunicação comandada pelo ministro do SECOM, Sidônio Palmeira, que fala, já disseram que a culpa foi dele, viu? E pelo presidente do PT, coordenador da campanha, o Edinho Silva, é alvo de crítica internas. Parte dos aliados cobra maior presença de Lula nas redes. Estratégia que, segundo eles, deu resultado em palanques estaduais. O presidente chegou a receber a orientação direta de fazer mais selfies. Tudo bem. Vale a pena, né? Fazer o quê, né? Tudo bem. Fazer o quê? 8h43. Vai para o último bloco?
2: Vamos então para o último.
0: Primeiro notícia, fala logo, depois a gente vai para o último bloco.
2: Pronto, eu vou falar agora, eu vou ler a notícia do esporte, porque o Campeonato Brasileiro voltou depois da parada FIFA.
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2: Ok, falando de esporte, Campeonato Brasileiro, 29ª rodada, bola rolando, hein? Aí pelos gramados brasileiros, olha a bola rolando para Bragantino e Mirassol vão empatando em 0-0. Corinthians vai jogando e vai perdendo para o Internacional, Internacional 1, Corinthians 0. Remo jogando em casa, vai perdendo para o Grêmio pelo placar de 1-0. O Vitória joga em casa no Barradão e vai vencendo a Chapecoense, que é o lanterninha da competição, pelo placar de 1-0. Vitória 1, Chapecoense 0. Daqui a pouquinho nós teremos às 8h30 da noite, ou melhor, já tá com bola rolando já, viu? 8h30 da noite, Botafogo e Vasco da Gama. Teremos hoje ainda Cruzeiro e São Paulo. Amanhã, quinta-feira, Santos e Flamengo, Atlético Paranaense e Atlético Mineiro, Fluminense e Coritiba, Palmeiras e Bahia, pela 29ª rodada, Zé Gomes. Já já a gente volta com mais notícias aqui no seu programa e também os ouvintes, 98201-7006, para você participar. Segura aí um pouquinho, já já a gente volta com mais.
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3: 7:08, 8:50. Del Júnior, deixa eu ver, Del. Tem gente da linha aí, Del?
4: Tem um, tem, deixa eu ver.
3: Bota logo aí, Del.
4: Tem aqui, chegou aqui, viu? Tem mais aqui.
5: Não foi proibido não, seu Zé. Tava funcionando tudo normal aí pra baixo. Mas assim, né, eu falei, quem deve nos proteger é quem, tipo assim, tava uma falta de respeito, rapaz. Como é que uma polícia pega, usa um spray de pimenta no meio daquele povo tudo, você tá entendendo, com criança, a criança se sufocando. Eu virei as costas, seu Zé, pra não pegar na minha filha, pegou nas minhas costas, e minha filha já ofegante, a mulher joga água aqui, eu correndo. Aí cheguei lá em cima e falei umas verdades. Eu falei, rapaz, não é todo mundo que tá aqui, tá no meio de baderna, não. Vocês têm que ver o que vocês estão fazendo. Quem deveria proteger quem tá atacando? Eu acho que não deveria usar spray de pimenta, tanto idoso, gente cadeirante, se eu tô entendendo, idoso. Eu achei que foi muita falta de respeito também, da parte da polícia também, da polícia, porque isso não existe não, seu Zé. Existe não. E eu me arrependi, seu Zé, de pegar minhas duas filhas, meu esposo, e passar por uma situação dessa. Se eu soubesse que ia acontecer isso, nem lá eu tinha ido. É,
3: são esses motivos que tiram as pessoas das urnas, viu, gente? É o medo. O medo é muito... É porque tem que ter cuidado, tem que ter cuidado. Olha, 8h51, Del Júnior.
4: 8h51, aqui no seu programa Alerta Cidade. Olha, moradores do bairro Constância reclamam de queda frequente de energia, viu? Moradores da rua Claudionor Alves dos Santos, no bairro Constância, aqui em Piauí, reclamam de interrupções recorrentes no fornecimento de energia elétrica. Segundo relatos encaminhados ao Giro pela moradora Cailane Fontes Teles, o problema ocorre desde fevereiro deste ano. E apesar de diversas solicitações feitas à Acoelba, ainda não teria sido solucionado de forma definitiva. De acordo com Cailane, pelo menos 3 moradores da rua são diretamente afetados pelas constantes quedas de energia. Ela afirma que ao menos 20 dias foram registrados mais de 3 interrupções e que em algumas ocasiões o estabelecimento de serviço demora, causando transtorno e possíveis prejuízos aos moradores. A moradora relata ainda que a equipe da concessionária já estiveram no local e teriam informado que o problema poderia estar relacionado a uma sobrecarga na rede elétrica. Em fevereiro, segundo Cailane, uma equipe para medição gráfica teria sido instalada em um dos postes da rua com o objetivo de avaliar as condições da rede. No entanto, passado cerca de 8 meses, os moradores afirmam que ainda não receberam informações sobre o resultado da análise e nem sobre eventuais medidas para corrigir o problema.
3: É problema, viu? Problema. Mas a conta chega toda data certinha. Ei, Del Júnior, 8h53, Del Júnior, 8h53. Vai fazer o quê, Del?
4: 8h53, tem mais notícias.
3: Tem mais notícias?
4: Tem. Olha, irmãos de 13 e 15 anos são apreendidos em investigação sobre estupro vulnerável em Jequié. Poxa, novo, 13 e 15 anos. Olha, dois irmãos de 13 e 15 anos foram apreendidos pela Polícia Civil da Bahia nesta terça-feira em Jequié. Os adolescentes são investigados pela prática de ato infracional análogo ao crime de estupro vulnerável. A ação ocorreu durante o cumprimento de mandato de busca e apreensão. E de acordo com a Polícia Civil, as investigações tiveram início em novembro de 2025, após as autoridades tomarem conhecimento de que um adolescente de 12 anos que convivia em contexto familiar com dois irmãos estavam grávida. No decorrer da apuração, foram realizados exames de periciais e escuta especializada da vítima, além da coleta de informações junto ao órgão que integram a rede de proteção à criança e adolescente. Os dois adolescentes foram apresentados à unidade policial por suas representantes legais e estavam acompanhados por advogados. Após o cumprimento das medidas judiciais, eles permaneceram à disposição da justiça e deverão ser encaminhados ao sistema de socioeducativo. A investigação é conduzida pela Delegacia Especial e Atendimento à Mulher de Jequié, vinculado à 9ª Coordenadoria Regional da Polícia do Interior, a Corpinha, 9ª Corpinha. A operação também contou com o apoio da Rede de Proteção e do Poder Judiciário por envolver crianças e adolescentes. As entidades dos envolvidos são preservadas conforme a determinação da legislação.
3: Republicano oficializou nesta quarta-feira o apoio ao Flávio Bolsonaro, APL, do PL, no segundo turno das eleições presidencial. O anúncio foi feito pelo presidente nacional do partido, o deputado reeleito Marcos Pereira, na sede do partido em Brasília. Pereira afirmou que Flávio será o próximo presidente da República. Participaram governadores reeleitos, Tarcísio de Freitas, de São Paulo, Otaviano Pivetta, do Mato Grosso, Cleitinho, de Minas Gerais, além da senadora Damares Alves, do Distrito Federal. Todos são aliados ao bolsonarismo. O partido decidiu apoiar Flávio Bolsonaro institucionalmente, mas não fechou questão. Isso quer dizer que não haverá punição para integrantes que prefiram fazer a campanha para o presidente Luiz Inácio Lula da Silva, que tem aliados da legenda no Nordeste. Participaram do evento do Republicano, além da cúpula do partido, governadores, parlamentares eleitos, o presidente da Câmara, Hugo Mota, do Republicano, já pulou, viu? Republicano. Nomes da legenda ligadas a Lula não estiveram no anúncio. O único lulista a participar foi o líder da sigla na Câmara, Augusto Coutinho, de Pernambuco. Foi ele quem, representando a bancada, primeiro anunciou apoio ao candidato do PL à presidência. Para o Centrão, Flávio Bolsonaro se tornou o franco favorito na disputa. Ele terminou primeiro turno com 47,03% dos votos, enquanto Lula teve 45%. Dessa forma, os partidos começaram uma corrida de apoios visando melhores termos de negociação com o PL. Para o Republicanos, o principal objetivo é manter o partido no comando da Câmara. Atual chefe da casa, o deputado eleito Hugo Mota, pretende se manter. Eu acho difícil, ninguém tem mais confiança nesse cara, nesse Hugo Mota. Se for ele, vou me desfiliar, viu? Se for ele, vou me desfiliar. O outro também, o Alcolumbre, também não merece. Ninguém vai dar confiança a esse cara mais, não. Mota, porém, acumulou desgaste no PL com a partir do ano que vem, terá 121 dos 513 cadeiras na casa, viu? Aí, ó, 121 aumentou. Na passada foi 20, né? Foi 100. O partido deseja uma troca de comando na Câmara e avalia lançar candidato próprio e apoiar outro nome do Centrão. De acordo com o republicano, Flávio foi encaminhado pelo governador reeleito de São Paulo, Tarcísio de Freitas. Ei, Deus, o bicho vai pegar. Vamos embora, Del?
6: Vamos lá.
3: Vamos embora? Então vamos agradecer a Deus. Olha, gente, eu queria convidar você para orar também, né? Falar com Deus um pouquinho, só para agradecer a Ele pelo esse dia maravilhoso que Ele nos concedeu, né? Tudo, como diz meu amigo, esquece o nome dele agora, diz que tudo deu certo. Uma segunda, uma terça, quarta-feira que tudo deu certo. É Alessandro, né?
6: Alessandro
3: é otimista, é como eu, ele. Olha, então, já que tudo deu certo, meu pai, muito obrigado por este dia, Senhor. Por mais um programa. Obrigado por tudo que o Senhor tem nos concedido. Também oro pela vida de cada ouvinte, de cada patrocinador. Abençoa, Pai, a nossa família. Nos conduz em paz e em segurança. E nós te agradecemos porque oramos em nome de Jesus. Del Júnior, uma boa noite e até amanhã.
4: Ok, a todos vocês uma ótima noite. Amanhã nós voltaremos às 7 da noite com mais uma edição. Mandar um abraço aí para a Roda do Fato, a Tom Henrico, a Lu, a Renato, a Márcia do restaurante, isso, a Regis, Dona Cecília na rua Jequié. A todos vocês uma ótima noite. Fica agora com mais notícias, com a Rede Brasileira de Notícias, a Voz do Brasil. Voltaremos amanhã às 7 da noite com mais uma edição do seu programa Alerta Cidade.
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7: 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As notícias do governo federal que movimentaram o país no dia de hoje.
8: Olá, boa noite.
9: Boa noite para você que nos acompanha em todo o país.
8: Quarta-feira, 7 de outubro de 2026.
9: Vamos aos destaques do dia.
8: Idosos, gestantes e crianças estão entre os grupos com maior risco de complicações por erro de dosagens de medicamentos.
9: Campanha nacional estimula a prevenção e registro de falhas em hospitais, farmácias e no dia a dia do paciente.